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0: No acidente de viação registado na quinta-feira na província de Inhambane. Em comunicado à bancada parlamentar da Frelimo, endereça votos de rápidas melhoras aos dois feridos do acidente e apela à solidariedade e apoio às famílias afetadas. O presidente da República, Daniel Chapo, participa na próxima segunda-feira na cidade do Rio de Janeiro, no Brasil, no Fórum Petróleo e Gás 2026 a realizar-se sob o lema Evolução Energética para o Futuro. O evento em que o chefe de Estado vai intervir como orador principal tem como objetivo promover o debate e a partilha de conhecimentos e informações sobre energia, desenvolvimento sustentável e os desafios da transição energética global. Na mesma segunda-feira, o chefe de Estado inicia uma visita de trabalho de 3 dias a Nova Iorque, Estados Unidos da América, para participar na 81ª sessão da Assembleia Geral das Nações Unidas, subordinada ao tema Restaurar a Confiança, Gerir a Transformação, uma organização das Nações Unidas que beneficia a todos. A reunião anual reúne líderes mundiais e constitui uma oportunidade para reafirmar o compromisso com o multilateralismo e renovar os compromissos globais para enfrentar os desafios do mundo contemporâneo. A participação do Presidente da República nestes encontros enquadra-se nos esforços de Moçambique para fortalecer a cooperação internacional e contribuir para o debate sobre questões energéticas, desenvolvimento sustentável e os principais desafios da agenda global, refere um comunicado da Presidência da República. O Presidente da República garante que o Governo continua a trabalhar com parceiros interessados a retomar as operações do projeto de fundição de alumínio no Parque Industrial de Beluluan, na província de Maputo, depois da saída da Musal. Daniel Chapo refere que as negociações em curso têm em conta o interesse nacional. O interesse nacional, segundo o Presidente da República, é o do povo, com ganhos que se reflitam na vida dos moçambicanos.
1: Nas condições em que se queria trabalhar, era praticamente impossível, porque havíamos de colocar a nossa galinha do ouro, que é a hidrelétrica de Caurabaça, HCB, a subsidiar a energia elétrica a Musal. Não traria nenhum ganho ao interesse nacional, que é o interesse do povo moçambicano. Mas havendo pessoas que percebem realmente esta parte e que querem pagar o preço justo, a energia que é fornecida pela Eskom, não pela HCB, mas a Eskom compra a HCB, não há problemas nenhuns. Em qualquer altura o projeto será retomado, mas com a salvaguarda do interesse nacional, que é o interesse do povo moçambicano.
0: Na conferência de imprensa que serviu para o balanço da sua visita de 3 dias à província de Maputo, o Presidente da República notou que a economia moçambicana vem registrando um assinalável crescimento. O Fundo Monetário Internacional afirma que a economia moçambicana registra sinais positivos de recuperação, com um potencial significativo a médio prazo associado aos projetos de gás natural liquefeito. O FMI indica que a constatação é feita tendo em conta os desafios externos e internos enfrentados pelo país nas áreas de finanças públicas, do setor financeiro e cambial e pelos choques climáticos. Em comunicado, o Ministério das Finanças refere que, durante os 10 dias de trabalho em Moçambique, a equipa técnica do FMI reuniu-se com a Primeira-Ministra, a Ministra das Finanças, o Governador do Banco de Moçambique e outras entidades do setor económico. Os encontros tinham em vista avaliar a situação económica do país e iniciar as discussões para um potencial programa de facilidade de crédito. A ativista social Graça Machel apela às mulheres das igrejas para assumirem um papel ativo na defesa da família e a contribuírem para o combate à violência na sociedade. Graça Machel lançou apelo esta sexta-feira em Maputo numa cerimónia ecuménica de celebração dos seus 80 anos de vida, promovida pela Associação Moçambicana da Mulher, Religião e Desenvolvimento. Graça Machel disse que as mulheres dispõem de força moral e capacidade de organização para influenciar positivamente as famílias e contribuir para a estabilidade social.
2: As mulheres da igreja sejam obreiras de vencer a violência nas creches, nas escolas, nos institutos, nas universidades. O desrespeito pelas mulheres, matança mesmo de mulheres, esses que estão a fazer essas coisas são filhos de uma mãe.
0: A ativista defendeu ainda o reforço dos valores familiares e da responsabilidade coletiva na educação das novas gerações, apelando à solidariedade entre os moçambicanos e ao combate ao tribalismo e outras formas de divisão social. O ministro da Justiça, Assuntos Constitucionais e Religiosos, Mateus Sais, Falando em representação do Presidente da República, descreveu Graça Machel como uma referência nacional e internacional, destacando a sua contribuição para a construção de uma sociedade mais justa. Atualidade internacional, os Estados Unidos concordaram em dar à ONU mais um ano para reduzir gradualmente o seu apoio às forças de paz africanas na Somália. A medida foi recebida positivamente pela força da União Africana, que temia cortes mais rápidos, mas deixa seu futuro em risco. O tempo, a cidade de Itá poderá registrar este sábado 34 graus centígrados de temperatura máxima, seguida de Quilimã, Nampulipemba com 31. Para a cidade da Beira prevê-se 29 graus, Inhambane, Vilanculo 28, Xaxai, Lixinga e Chimoio 27, Maputo 24 graus centígrados de temperatura máxima. Apresentamos as notícias próximas às

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1: O Presidente da República garante que o Governo está a acompanhar os desenvolvimentos do acidente de viação que, na noite desta quinta-feira, matou 24 pessoas no distrito de Zavala, província de Inhambane. Daniel Chapo sublinha que uma equipa multissetorial encontra-se no local do sinistro para apurar as reais causas para a posterior tomada de medidas rigorosas, visando evitar o derramamento de sangue nas estradas. E os 24 corpos das vítimas do acidente de viação serão transladados este sábado para o distrito de Xibabava, na província de Sofala, pormenores por Daniel Faiala.
2: 15 dos 24 corpos estão depositados na morgue do Hospital Provincial de Inhambane e os restantes 9 no Hospital Distrital de Kisiko, distrito de Zavala, onde ocorreu este acidente de tipo choque entre carros. E a equipa multissetorial continua no terreno a investigar as reais causas deste aparatoso acidente de viação que causou a morte de 24 pessoas. O governador da província de Inhambane deslocou-se ao local do acidente para in loco se aperceber das reais causas e daquilo que aconteceu, bem como visitar os dois feridos, na altura internados no Hospital Distrital de Zavala. Daniel Faiala, a partir de Inhambane.
1: A bancada parlamentar da Frelimo na Assembleia da República manifesta solidariedade para com as famílias, parentes, amigos e comunidades afetadas pela morte das 24 pessoas num acidente de viação registado na quinta-feira na província de Inhambane. Em comunicado, a bancada parlamentar da Frelimo endereça votos de rápidas melhoras aos dois feridos do acidente e apela à solidariedade e apoio às famílias afetadas. O Presidente da República, Daniel Chapo, participa na próxima segunda-feira na cidade do Rio de Janeiro, no Brasil, no Fórum Petróleo e Gás 2026 a realizar-se sob o lema Evolução Energética para o Futuro. O evento em que o chefe de Estado vai intervir como orador principal tem como objetivo promover o debate e a partilha de conhecimentos e informações sobre energia, desenvolvimento sustentável e os desafios da transição energética global. Na mesma segunda-feira, o chefe de Estado inicia uma visita de trabalho de 3 dias a Nova Iorque, Estados Unidos da América, para participar na 81ª sessão da Assembleia Geral das Nações Unidas, subordinada ao tema Restaurar a Confiança, Gerir a Transformação, uma organização das Nações Unidas que beneficia a todos. A reunião anual reúne líderes mundiais e constitui uma oportunidade para reafirmar o compromisso com o multilateralismo e renovar os compromissos globais para enfrentar os desafios do mundo contemporâneo. A participação do Presidente da República nestes encontros enquadra-se nos esforços de Moçambique para fortalecer a cooperação internacional e contribuir para o debate sobre questões energéticas, desenvolvimento sustentável e os principais desafios da agenda global, refere um comunicado da Presidência da República. O Presidente da República garante que o Governo continua a trabalhar com parceiros interessados a retomar as operações do projeto de fundição de alumínio no Parque Industrial de Beluluan, na província de Maputo, depois da saída da Musal. Daniel Chapo refere que as negociações em curso têm em conta o interesse nacional. O interesse nacional, segundo o Presidente da República, é o do povo, com ganhos que se reflitam na vida dos moçambicanos.
3: Nas condições em que se queria trabalhar, era praticamente impossível, porque havíamos de colocar a nossa galinha do ouro, que é a hidrelétrica de Caurabaça, HCB, a subsidiar a energia elétrica a Musal. Não traria nenhum ganho ao interesse nacional, que é o interesse do povo moçambicano. Mas havendo pessoas que percebem realmente esta parte e que querem pagar o preço justo, a energia que é fornecida pela Eskom, não pela HCB, mas a Eskom compra a HCB, não há problemas nenhuns. Em qualquer altura o projeto será retomado, mas com a salvaguarda do interesse nacional, que é o interesse do povo moçambicano.
1: Na conferência de imprensa que serviu para o balanço da sua visita de 3 dias à província de Maputo, o Presidente da República anotou que a economia moçambicana vem registrando um assinalável crescimento. O Fundo Monetário Internacional afirma que a economia moçambicana registra sinais positivos de recuperação, com um potencial significativo a médio prazo associado aos projetos de gás natural liquefeito. O FMI indica que a constatação é feita tendo em conta os desafios externos e internos enfrentados pelo país nas áreas de finanças públicas, do setor financeiro e cambial e pelos choques climáticos. Em comunicado, o Ministério das Finanças refere que durante os 10 dias de trabalho em Moçambique, a equipa técnica do FMI reuniu-se com a Primeira-Ministra, a Ministra das Finanças, o Governador do Banco de Moçambique e outras entidades do setor econômico. Os encontros tinham em vista avaliar a situação econômica do país e iniciar as discussões para um potencial programa de facilidade de crédito. A ativista social Graça Machela apela às mulheres das igrejas para assumirem um papel ativo na defesa da família e a contribuírem para o combate à violência na sociedade. Graça Machela lançou apelo esta sexta-feira em Maputo, numa cerimónia ecuménica de celebração dos seus 80 anos de vida, promovida pela Associação Moçambicana da Mulher, Religião e Desenvolvimento. Graça Machela disse que as mulheres dispõem de força moral e capacidade de organização para influenciar positivamente as famílias e contribuir para a estabilidade social.
4: As mulheres da igreja sejam obreiras de vencer a violência nas creches, nas escolas, nos institutos, nas universidades, o desrespeito pelas mulheres, matança mesmo de mulheres. Esses que estão a fazer essas coisas são filhos de uma mãe.
1: A ativista defendeu ainda o reforço dos valores familiares e da responsabilidade coletiva na educação das novas gerações, apelando à solidariedade entre os moçambicanos e ao combate ao tribalismo e outras formas de divisão social. O ministro da Justiça, Assuntos Constitucionais e Religiosos, Mateus Sais, falando em representação do Presidente da República, descreveu Graça Machel como uma referência nacional e internacional, destacando a sua contribuição para a construção de uma sociedade mais justa. Atualidade internacional, os Estados Unidos concordaram em dar à ONU mais um ano para reduzir gradualmente o seu apoio às forças de paz africanas na Somália. A medida foi recebida positivamente pela Força da União Africana, que temia cortes mais rápidos, mas deixa seu futuro em risco. O tempo, a cidade de Itapo poderá registrar este sábado 34 graus centígrados de temperatura máxima, seguida de Quilimane, Nampulipemba com 31. Para a cidade da Beira prevê-se 29 graus. Iambane, Vilanculo 28, Xaxai, Lixinga e Chimoio 27, Maputo 24 graus centígrados de temperatura máxima.

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Qatar efetua duas até terça-feira uma visita de trabalho à Tanzânia, a convite do partido Chama Chama Pinduzi. Durante a visita, Sheikh Abubakar participará na cerimónia de encerramento do programa de formação dos formadores da Escola de Liderança Mwalimu Julius Nyerere, da qual é presidente do Conselho de Curadores, segundo a nota de imprensa do partido Frelimo. Esta deslocação visa também aprofundar as relações de cooperação, irmandade e solidariedade entre os dois partidos e entre os povos de Moçambique e Tanzânia.

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3: Olá, eu sou Lucílio Manjate e estarei no programa Letras e Sons este domingo às 18 horas e 10 minutos para falar de Noémia de Sousa, autora do seu celebrado livro Sangue Negro, um livro de poesia e muito a propósito do centenário do seu nascimento. Noémia de Sousa nasceu em 1926 e, portanto, este ano faria 100 anos, no dia 20 de setembro. E, muito a propósito também das comemorações que vão decorrer na Faculdade de Letras e Ciências Sociais da Universidade Eduardo Mondlane, um sarau cultural nos dias 22 e 23 de setembro, a partir das 8h30, no Anfiteatro 1502. Caro ouvinte, está convidado para este programa, Letras e Sons, e para o Sarau Cultural da Universidade de Eduardo Mondlane.

0: Estimado ouvinte, bom dia e seja bem-vindo a mais uma edição do programa Linha Direta. Hoje vai versar sobre o papel do ensino técnico profissional na formação do capital humano face à dinâmica da economia moçambicana. Temos três painéis, sendo que aqui na sede da Rádio Moçambique contamos com a presença dos senhores Augusto Machungene, diretor nacional do Fundo Nacional de Educação Profissional, na Autoridade Nacional de Educação Profissional, David Sebinde, diretor do Instituto Industrial da Matola, este vai participar por via alternativa. Estamos igualmente com o senhor Vitorino Banzi, porta-voz do Instituto Profissional de Estudos Laborais Alberto Cassimo, a Alexandrina Novella, diretora nacional adjunta de Educação Profissional. Temos igualmente painéis nas províncias de Tete e Nampula. Na província de Tete está o Sr. Cristóvão Redenção, chefe de departamento de ensino técnico, ou melhor, do ensino superior e técnico profissional no Serviço Provincial dos Assuntos Sociais. E estamos igualmente com o Sr. António Xavier, o diretor do Instituto Médio de Geologia e Minas de Moatize. Nos estúdios da Rádio Moçambique, em Nampula, está o Sr. Virgílio Laimo, formador afeto à área pedagógica no Instituto Industrial e Comercial de Nampula. O debate hoje está com a moderação de Alberto Paulo e a assistência técnica de Mauro Jamis. Uma vez mais, estimado ouvinte, seja bem-vindo. Começamos assim o nosso debate. Começamos com a diretora nacional adjunta do Ensino Técnico Profissional, Alexandrina Novel. Muito bom dia, seja bem-vinda. Como é que está a componente Ensino Técnico Profissional no país?
1: Tá ligado? Bom dia. Quero, antes de mais, saudar este belíssimo painel que vai, em curtas linhas, debruçar-se sobre o ensino técnico profissional. Mas, se me permitir, podemos falar da educação profissional, porque o ensino técnico profissional é uma componente que está lá dentro da educação profissional. Saúdo os colegas que estão aqui comigo presencialmente, saúdo os diretores, os formadores, os chefes de departamento que nos acompanham ou que acompanham o programa também de forma remota, e a todos os fazedores e implementadores da educação profissional. A educação profissional, onde integra o ensino técnico profissional e a formação profissional, está neste momento na implementação da reforma ou na consolidação da reforma da educação profissional iniciada em 2006. Conta com uma rede de 247 instituições do ensino técnico profissional, 67 instituições de formação profissional. Estou a mencionar estas instituições porque, como eu disse, todos esses dois blocos grandes fazem parte da educação profissional. A educação profissional está distribuída em todo o país, em forma, embora com assimetrias regionais. Estamos com maior parte da rede na zona sul do país. No entanto, estamos a desenvolver um plano estratégico da educação profissional que vai entrar em vigor em breve, em 2027 até 2036, para responder maior parte dos desafios e até assegurar esta discrepância da distribuição geográfica das instituições da educação profissional, de modo a respondermos em todo o país adequadamente às exigências do mercado de trabalho.
0: Vamos destrinçar daqui a pouco esta reforma em curso, mas quero explicar aqui esta diferença entre o ensino técnico profissional e a formação profissional.

0: formação profissional já congrega todas essas componentes, sendo que o ensino técnico profissional vai ao saber fazer, é isso.
1: Todas as duas áreas vão ao saber fazer. A diferença é que para a formação profissional, a formação geralmente é de curto prazo, é de curto período. Varia de 3 meses, 6 meses, até 1 ano. Nesta formação de curta duração, digamos, prepara-se os formandos para competências específicas, para responder uma determinada tarefa. Estas competências são definidas dentro do Catálogo Nacional de Qualificações. Enquanto o ensino técnico profissional é uma formação de longo período. Geralmente, em gíria popular, diz-se 3 anos, mas agora a formação profissional, o ensino técnico profissional está dentro do grande bloco segregada em níveis, primeiro nível, segundo nível, em que cada nível, o formando pode sair, mas temos o comum dos formandos preferirem fazer os 3 anos de formação e depois vão aos outros a fazer, ou continuarem com os estudos ou à universidade. A diferença maior é que o ensino técnico profissional confere nível acadêmico e a formação profissional confere uma competência específica, não exatamente nível acadêmico. Pode até fazer um jovem que tenha feito o ensino superior, pode fazer um jovem que tenha feito o ensino médio, mas que carece de uma competência específica para ir responder uma determinada tarefa.
0: Pois, e isto tudo acontece sob a umbrella de um Fundo Nacional de Educação Profissional. Sr. Augusto Mahlangeni é o diretor nacional ou melhor, do Fundo Nacional de Educação Profissional, isto na ANEP. Que ações neste momento em curso visando dar potência a esta componente de formação profissional? Numa altura em que o próprio mercado moçambicano já exige muito esta componente do saber fazer.
2: Bom, muito obrigado pela permissão da palavra. Também queria associar-me, em primeiro lugar, às palavras da painelista, doutora Alexandrina, em saudar, de facto, todos os intervenientes relevantes no subsistema de educação profissional. Também estendo minhas saudações, de facto, a este painel, ao painel em Teto, painel em Nampula, mas também os caros ouvintes, queria agradecer. Bom, indo à questão que me coloca, de facto, talvez primeiro ia falar um pouco sobre o que é esta coisa da Autoridade Nacional de Educação Profissional. De facto, é uma instituição já com algum percurso trilhado, 12 anos, se a memória não me trai, mas eventualmente pode ser que ainda, de facto, haja alguma parte da população que não compreende efetivamente. Agora, a autoridade, de facto, é um organismo, é um órgão através do qual o governo regula de forma participativa o subsistema de educação profissional. Dentro das suas competências, efetivamente, tem a questão de assegurar, de facto, com que as formações que estejam dadas estejam alinhadas com o quadro nacional de qualificações profissionais, bem como com o catálogo nacional. E, de facto, pergunta-me sobre o Fundo Nacional de Educação Profissional, que é uma unidade orgânica desta autoridade, conforme nós havíamos mencionado. Então, esta unidade orgânica, de facto, ela tem o escopo de disponibilizar, não é? Obter e disponibilizar recursos para a formação no âmbito do quadro nacional de qualificações profissionais. Há muitas ações, de facto, que este fundo já realizou, tendo já lançado 6 chamadas para financiar a formação profissional distribuída entre instituições do ensino técnico profissional, instituições de formação profissional, até em alguma parte o setor produtivo. Que de facto aqui é uma questão muito pertinente que a educação profissional ela articula-se e deve articular-se e ser liderada pelo setor produtivo. Então, em termos de ações concretas, provavelmente ao longo da nossa conversa poderemos falar. Muito obrigado.
0: Muito bem. Em Moçambique temos o IFPELAG. O IFPELAG tem trabalhado muito na componente de formação da capacitação técnica, sobretudo da juventude. Nos nossos estúdios estamos com o Sr. Vitorino Banze, porta-voz desta instituição. Como é que está esta componente?
3: Bom dia. Primeiro, agradecer pela palavra. Bom dia aos ouvintes da Rádio Moçambique. É uma enorme satisfação participar neste programa e neste tema que é tão estratégico para o desenvolvimento do país. Bom, quando falamos de formação profissional, estamos a falar de pessoas, estamos a falar de emprego, estamos a falar da capacidade do país responder à transformação da economia. Então, a formação profissional é uma atividade que visa a aquisição de competências para o saber fazer. E permita-me dizer que o Esperar, que é uma instituição tutelada pelo Ministro da Juventude e Desporto, e neste momento conta com uma rede de 25 centros de formação profissional e 32 unidades móveis, porque também fazemos formação via unidade móvel. E é uma rede que tem a perspectiva ainda de crescer, porque estamos a prever inaugurar mais um centro, ou dois ainda. Então, estamos na perspectiva de crescer e ainda temos mais centros em construção.
0: E qual é o impacto desta vertente de capacitação por via de unidades móveis?
3: Com unidades móveis, nós conseguimos alcançar aquelas zonas mais distantes das capitais ou mais distantes das sedes distritais, e conseguimos abranger maior população que beneficia de formação. Então, estas unidades móveis ajudam-nos já a aumentar o nosso alcance geográfico em termos de formação profissional.
0: Muito bem, vamos ao nosso painel que está nos estúdios da Rádio Moçambique, na província de Tete. Temos em estúdio o Sr. Cristóvão Rentenção, é chefe do Departamento de Ensino Técnico, ou melhor, do Ensino Superior e Técnico Profissional, nos Serviços Provinciais dos Assuntos Sociais em Tete. Esta província tem a particularidade de ter a vertente de capacitação para a atividade mineira, pelas suas características. Muito bom dia, Sr. Cristóvão. Como é que está este trabalho nesta componente?
4: Bom dia. Antes, gostaria de saudar os colegas do painel, de forma direta ou indireta, e também aos ouvintes deste programa. Também dizer que é uma honra participar neste painel. Contudo, queria eu começar a informar que a província conta com 18 instituições de educação profissional, dentre elas temos 5 públicas, uma semipública e 12 particulares, que vulgarmente chamamos de privadas. E também temos um centro de formação profissional, que é o IFPLAC. Em rolo de todas essas instituições, temos a única instituição que dá a área de Geologia em Minas, que é o Instituto Médio de Geologia em Minas. Esse instituto localiza-se no distrito de Motese, que dá várias áreas como processamento mineral, geologia, topografia, que responde cabalmente àquilo que são as necessidades do mercado local. Entretanto, com o investimento que houve há muitos ou há dias atrás, em função daquilo que é o empregador e que exige com que os formadores ou os finalistas que saem nos institutos ao nível da província de Tete devem estar alinhados com o mercado de trabalho. Eu penso que este assunto está a ser alinhado. E com o desenrolar do programa iremos abordar mais informações. Muito obrigado.
0: E como é que é dada a resposta à pressão que a província de Tete já exige pelas suas características?
4: A pressão é dada de forma, como dizia o painel que me antecede, temos já a educação profissional, temos aquilo que são formações de curta duração, tanto como de longa duração, que são os institutos. O empregador ele participa de forma ativa, de tal forma que os nossos finalistas, os nossos graduados, tenham competências necessárias para atuar exatamente nessas instituições como claramente acabei anteriormente falando, que são instituições mineiras. Temos cá várias instituições que acolhem esses nossos formandos no âmbito do estágio, no âmbito do próprio emprego, havendo uma necessidade. Então, o ensino técnico ao nível da província, dentre as várias áreas, falando da área de mineração, área da agricultura e conservação da natureza, área de manutenção industrial, área de TICs, estão a formar cabalmente para responder a essas necessidades que o mercado local exige.
0: Muito obrigado. Vamos a Nampula. Estamos com o Sr. Virgílio Laimo, é formador no Instituto Industrial e Comercial de Nampula, numa altura em que o país todo exige o saber fazer. Como é que este instituto dá resposta a essa questão, sobretudo na província de Nampula? Bom dia.
5: Antes de mais, gostaria de cumprimentar a todos os ouvintes, assim como ao painel em geral. Falar do ensino técnico profissional é falar do presente e, sobretudo, do futuro do nosso país. Quanto à questão que me coloca, eu gostaria de dizer de que nós, aqui no Instituto Industrial e Comercial de Nampula, trabalhamos com vários parceiros, fazemos também as formações educacionais, assim como a parte do ensino técnico profissional, aquilo que nós chamamos de curso de longa duração. Só para dar um exemplo, nós estamos a dar um suporte aos jovens deslocados de Cabo Delgado em várias formações, e não só. Temos parcerias com a CNV no projeto de geração de energia, em que vários jovens vêm na nossa instituição, recebem a formação e a CNV, através das empresas parceiras, esses jovens são colocados no mercado de emprego. Gostaria de parar por aqui e vamos continuar ainda dentro do debate.
0: Falava da capacitação de jovens deslocados por conta do terrorismo. Neste momento, qual é o resultado desta ação?
5: O resultado é satisfatório. Nós temos visitado os jovens no mercado onde eles são inseridos. A título de exemplo, no mês passado, fizemos uma atividade de monitoria e avaliação nos distritos de Moma, assim como Murupula. Fizemos um estudo que o resultado é satisfatório daquilo que eles nos dizem, a diferença que eles conseguem encontrar do antes e do depois, em termos da participação deste programa de capacitação no nosso centro.
0: Muito bem. Diretora Alexandrina, o país está em transformação, a própria economia moçambicana está em constante transformação, com o surgimento de novos projetos que exigem muito a mão de obra que é contratada, há também lacunas como país não conseguimos responder, áreas de formação exigidas para estes projetos. Isto coloca desafios para a componente de formação técnico-profissional. E como é que devemos dar a resposta?
1: De facto, a economia do país está a crescer. Há novas áreas que estão também a surgir em função, acima de tudo, dos recursos que o país dispõe. O ensino técnico profissional, até o presente momento, não está a responder efetivamente a esta exigência, mas esforços sim, estão sendo feitos para assegurar que até pelo menos 5 anos ou 10 anos tenhamos a capacidade efetiva dentro do país para responder a esta exigência destas novas áreas que estão sendo exploradas ou que estão a emergir no país. Falamos concretamente da Zona Norte ou da Bacia de Rovuma, que recentemente foi descoberto o gás. Ainda não temos instituições suficientes no país para responder, pelo menos a esta área, falo concretamente desta área, ainda não temos instituições suficientes, mas já temos na mesma em Cabo Delgado uma instituição que está a formar na área de petróleo e gás. É a única pública no país e tem algumas privadas que também tentam oferecer estas qualificações. Mas temos uma boa notícia para partilhar, que recentemente assinamos um memorando de entendimento com a Total Energy, que queremos transformar, não vamos transformar o Instituto Industrial, mas vamos dar capacidade ao Instituto Industrial da Matola para formar profissionais que serão integrados na Bacia do Rovuma até 2029. Portanto, até 2029, Moçambique vai reduzir a mão de obra estrangeira. Mas mais do que esta instituição, está sendo construída no Zimpeto uma instituição mesmo de raiz com apoio da ExxonMobil para formar profissionais para responder também a esta grande área que Moçambique considera como um saco azul nos próximos tempos. Portanto, neste momento, temos déficit de instituições, mas esforços estão sendo feitos, de facto, para assegurar que a mão de obra que se forme, que Moçambique realmente forme mão de obra que vai servir e responder adequadamente a esta área. Mas não é só na área de petróleo e gás, há outros esforços que estamos a fazer. O desafio agora é assegurarmos que as instituições privadas, que vão também criando instituições, abracem estas áreas, porque temos muitas instituições privadas no país, mas a maior parte delas ainda estão em cursos comerciais, em cursos não tecnológicos, em cursos não industriais. Mas Moçambique agora está a apostar na área industrial, está a apostar na área de mineração, está a apostar na área de energia, e queremos, de fato, encorajar instituições privadas para abraçar esta área e juntos assegurarmos que Moçambique tenha mão de obra interna que responda a esta necessidade das novas áreas que estão a surgir.
0: Temos estes dois projetos, sendo o primeiro com o Instituto Industrial da Matola, depois o segundo é esta infraestrutura em construção na cidade de Maputo.
1: Sim.
0: Há envolvimento aqui de jovens de Cabo Delgado na preparação, tendo em vista a responder às necessidades nos projetos situados no norte? Como é que é feita aqui a triangulação entre estas componentes?
1: Permita-me dizer que as instituições só estão sediadas apenas na cidade de Maputo, mas não vão formar jovens apenas da cidade de Maputo. Estas duas instituições vão formar jovens de todo o país. Haverá, de fato, mecanismos já definidos para a seleção dos candidatos, sobretudo para a Matola. A outra instituição ainda está em via de construção, mas para a Matola já há mecanismos definidos a nível do governo, assim como da própria Total Energy, para assegurar que todo o país tenha representação. Não vai ser só jovens da cidade de Maputo. Formados aqui, e todos vão, de fato, imediatamente ser integrados na Bacia do Rovuma.
0: Muito bem. Esta transformação que o país está a registrar exige a componente formação. Formação técnica, formação profissional. E esta formação exige igualmente a certificação. Temos tido alguns desafios aqui na atribuição dos certificados depois da formação. Esta componente já foi ultrapassada. Como é que estamos agora? Pergunto ao Sr. Augusto Machungene, da ANEP.
2: Bom, muito obrigado. Na verdade, eu também queria resgatar um pouco sobre a forma como introduz esta questão, porque de facto há que reconhecer que Moçambique está a atravessar um momento bastante estruturante a nível de desenvolvimento, e temos a felicidade de facto de termos instrumentos construídos nesta lógica. Refiro-me naturalmente à Estratégia Nacional de Desenvolvimento 2025-2044, que de facto já consagra e vê de forma estratégica que o capital humano é de facto um dos pilares para que de facto possamos converter as potencialidades de facto em ações concretas. Bom, na verdade, isto exige que, para além de facto da diversificação da economia, que é um caminho que não podemos recuar, mas também temos que aproveitar a questão do dividendo demográfico. E a forma de aproveitar o dividendo demográfico é através da capacitação dessa população jovem, para que, de facto, eles também se tornem qualificáveis para que possam produzir e, com isto, possam conseguir empregos, mas também a questão do autoemprego. É verdade que não vai se falar desenvolvimento do país se, de facto, dissociarmos isto com o desenvolvimento do capital humano. É verdade que ainda há algumas limitações que têm que ser reconhecidas, até a própria ENDI já reconhece essas limitações, que, de facto, ainda há uma fraqueza estrutural. Significa que a rede precisa, de facto, de algum investimento, que neste momento achamos que, de facto, ainda está aquém daquilo que é ideal. A questão do dividendo demográfico, de facto, ele funciona de duas maneiras. Se nós não conseguirmos formarmos estes jovens, significa que teremos futuramente muita população improdutiva. E, de facto, isto vai pressionar a economia, mas se capacitarmos jovens, significa que eles conseguem produzir, conseguem obter empregos nesses projetos todos que estamos aqui a referir, mas também conseguem o autoemprego. É verdade que também há uma corrente grande de Moçambique migrar para as áreas de STEM, não é? Que são essas, de facto, que Moçambique precisa. A industrialização vai precisar, de facto, de jovens que estejam preparados em áreas de ciências, tecnologias e matemática. Bom, em termos concretos, o que é que se pretende para resolver esta questão de competência? Porque não é só certificar, temos que certificar competências. Então, para isso, é preciso, de facto, fortalecer e expandir mecanismos de educação profissional. Não é? Já existem institutos, mas é preciso, de facto, fortalecer, apetrechar, equipar, garantir o funcionamento daquela, mas temos que expandir. A diretora Alexandrina, de facto, dizia que a rede está maioritariamente concentrada na cidade de Maputo. Mas nós sabemos que, de facto, existem vários corredores de desenvolvimento ao longo de todo o país. Então, temos que expandir essa educação para que, de facto, cheguem aqueles jovens que estão em MOMA e eles possam ter também capacidade e tenham competência para abraçar essas agora. Uma outra questão é o alinhamento da educação profissional. A educação profissional deve estar alinhada com as competências que são exigidas no mercado de trabalho. Falávamos daqui da Total, da ExxonMobil e tantas outras empresas. De facto, eles só vão empregar se o jovem for capaz de fornecer a capacidade exigida, fornecer a competência que a empresa requer. Então, isto é uma questão, de facto, que nós temos que estar muito concreto, tanto que, se for a reparar, nós, como autoridade, isto é de lei, é mandato. Temos que elaborar qualificações. As qualificações são elaboradas para atender a necessidades específicas. Há mecanismos de participação do setor produtivo através dos comitês técnicos setorial, mas a verdade é que nós temos que ir um pouco mais disto. O governo tem que começar a deixar com que a indústria lidere e não seja apenas um coadjuvante. Ele seja o líder e, através de ações na educação, principalmente na educação profissional, as ações do governo vão apoiar com aspectos legais e metodológicos, mas em termos de definir aquilo que é a necessidade de terá que, de facto, deixar que o setor produtivo lidere isto. Há alguma coisa também que eu queria referir, que, de facto, em termos do quadro de planificação ilegal, isto já está previsto. Isto está previsto, porque a educação profissional, infalivelmente, aqui em Moçambique e em outros quadrantes, é o motor do desenvolvimento e de revolução industrial. Sem formação não há desenvolvimento, não há revolução industrial e, de facto, não há desenvolvimento econômico. Muito obrigado.
0: E como é que está a questão da valorização das competências adquiridas, certificação dessas competências adquiridas não na escola, mas no dia a dia, na atividade interna?
2: Bom, eu fico muito feliz em receber essa questão. Este é um desafio, é também uma questão muito presente naquilo que é a educação profissional, o reconhecimento de competências adquiridas. Porque, de facto, temos que reconhecer que a educação, pela sua especificidade, nem sempre vai se adquirir na escola, nem sempre vai se adquirir no instituto, nem sempre vai se adquirir num centro de formação. As pessoas desenvolvem habilidades de saber fazer no dia a dia. Agora, mas eles não podem provar que eles sabem fazer. E isto limita como eles podem progredir e obter empregos dignos e bem remunerados, porque eles não têm como comprovar, não têm como sinalizar a terceiros que detêm aquela competência. Então, este sistema é um sistema já concebido e regulado e já em implementação. Temos cerca de 14 centros de reconhecimento de competências. Está-se a estabelecer agora centros, um centro em Nampula, através do próprio Instituto Industrial, Instituto Industrial Comercial de Nampula, que vai se qualificar para ser um centro de reconhecimento de competências. Estão-se a desenvolver também centros em Niassa. A ideia é que ao longo deste próximo ano, no âmbito do projeto Most Jobs, temos um desafio de certificar cerca de 20 mil cidadãos, reconhecer competências adquiridas. Isto vai demandar que, de facto, haja investimento de grande vulto para que possamos estender a rede em que todo o país esteja abrangido e tenha centros de reconhecimento de competências adquiridas. É um processo de certificação, sabe fazer, mas não pode sinalizar. E através de metodologias, de facto, metodologias concebidas e devidamente normadas, reguladas, então submete-se a estes candidatos a uma série de avaliações daquilo que a ocupação exige. Mostrando-se, de facto, o candidato apto a responder aquilo que são as exigências, aquilo que são os padrões mínimos de competência exigidos naquela ocupação, lhe é emitido uma certificação. E a vantagem desta certificação é que ela tem peso igual a uma certificação obtida por via de formação regular.
0: Então terá níveis?
2: Terá níveis. Verdade é que é difícil obter um nível, porque temos que convir com que uma pessoa que sabe fazer, existem algumas competências específicas, que é o caso de competências genéricas, que de facto não são avaliadas. Mas, através do sistema de acumulação e transferência de créditos, esta pessoa pode de facto empilhar os créditos adquiridos através de um sistema de reconhecimento. Conforme eu disse, a certificação é igual. Naquela competência, se entra para um instituto, não precisa mais fazer aquela competência. Só vai olhar dentro daquilo que é a qualificação, quais as demais competências que ele não conseguiu obter o reconhecimento. E vai completar e pode daí fechar e obter o nível acadêmico.
0: E o IFPELAC aí será chamado a trabalhar, a colaborar nessa componente?
2: Naturalmente, constituindo-se como centro de reconhecimento de competência.
0: Temos no país a iniciativa Um Kit, Meu Emprego. De que forma isto pode... Que movimento estamos a ter no terreno? Vou colocar a questão ao porta-voz do IFPELAC, o Sr. Vitorino Banza.
3: Obrigado. O programa Um Kit é um programa que está sob a alçada do Instituto Nacional de Emprego, também na tutela do Ministro da Juventude e Desporto. Portanto, é um programa que está a beneficiar todos os jovens do país. E, então, os jovens que estão preparados profissionalmente, jovens que são capacitados, eles podem concorrer para este programa através das delegações ou através dos centros de emprego do INEP, que espalhados por todo o país. Então, é um programa que realmente os kits eles têm especificações próprias. O kit é padronizado, então, para várias ocupações, da área de construção, área de cozinha, essas profissões todas. Então, os jovens concorrem para este programa e recebem o kit, formam-se grupos ou associações e fazem ou praticam atividade. Então, dizer que meu kit, meu emprego é um programa que também pode ajudar o jovem a iniciar o seu negócio, mas também pode criar mais postos de trabalho para outros jovens quando ele está a crescer.
0: Então, já há um movimento que resulta deste programa.
3: Sim, é um movimento que resulta deste programa. Sim.
0: Os proponentes depois são submetidos a uma capacitação pela qual já vêm preparados.
3: Vêm preparados alguns, outros até podem vir preparados do ponto de vista técnico da ocupação, mas tem a componente de gestão de negócios. Então, incorpora-se esta componente de gestão de negócios para que ele possa ter capacidade de gestão do próprio negócio.
0: Pois. A diretora Alexandrina falava da estratégia, das reformas em curso neste momento. O que pretendemos? O que no concreto vai acontecer?
1: Obrigada. Eu queria, antes de entrar na estratégia, associar-me às duas abordagens anteriores. A educação profissional está, de fato, para responder às exigências do mercado de trabalho, mas assegurar que assegurar a transformação econômica do país através da mão de obra qualificada que sai da educação profissional. Estamos com maior... O país é representado, acima de tudo, por uma camada juvenil, e esta camada juvenil, na sua maioria, é desempregada. Os dois pontos que antecederam o reconhecimento de competências adquiridas, o meu kit, o meu emprego, é mesmo para assegurar que a maior parte de jovens ou tenham acesso a uma formação digna, ou tenham acesso a um autoemprego através de um kit, ou até aqueles que não têm formação digna, não estou a invalidar o que disseram, mas estou a complementar, até aqueles que não têm formação formal, mas de fato sabem fazer, podem ser reconhecidos para que, através de assegurem melhor o seu autoemprego ou, se calhar, consigam um emprego formal. Portanto, a educação profissional encontra todas essas janelas para assegurar que a maior parte dos jovens ou tenham um autoemprego ou tenham um emprego digno. O reconhecimento das competências adquiridas, e precisamos falar mais vezes, até pedimos que nos convide mais uma vez, porque isto tem que chegar à maior parte dos jovens moçambicanos, porque há muita gente que sabe fazer, há muita gente que tem talento, mas que este talento não está reconhecido, este talento não está certificado. Falou de nível, confere sim nível acadêmico, mas não só. Confere competência, confere certificação de quem tem uma competência específica. E precisamos, de fato, de ter mais uma sessão para falar disto. Abrir os ouvidos dos jovens moçambicanos que sabem fazer, têm talento, mas não sabem que, de fato, o seu talento, o seu saber fazer pode ser reconhecido, pode ser certificado e, através desse certificado, podem encontrar uma ocupação dentro do nosso país. As reformas que estão em curso, as estratégias que estão sendo desenhadas, já indo na questão que me coloca, é mesmo também para assegurar esta transformação econômica digital que o país está a registrar. A reforma da educação profissional, ela foi implementada porque, até um dado ponto, os estudos que foram feitos para a educação profissional, percebeu-se que a educação profissional não estava a responder cabalmente às exigências do mercado de trabalho. Então, fez esses estudos, esta coordenação com o setor produtivo, para assegurar que este nosso esforço que estamos a fazer de formar jovens, assegure-se, passo a repetição, a empregabilidade dos mesmos jovens. Não formar para formar, mas formar para responder justamente às exigências do setor produtivo. Por isso, o setor produtivo, as empresas, têm uma voz alta na educação profissional. Definem os padrões, definem as competências através dos comitês já definidos. Têm um lugar na educação profissional para definir o que querem dos futuros empregadores. E é isto que estamos a tentar fazer e transformar na educação profissional desde 2006. E tem vindo a sortir, de fato, resultados e continuamos em mesas redondas com o setor produtivo para de quando em vez ouvir o que é que está bom e o que não está bom e continuar a melhorar a nossa atuação para que de fato não formemos para dar diploma, mas formemos para assegurar que este formando, este graduado, seja empregue e responda de fato à economia do nosso país. Estamos também a elaborar um plano estratégico, ou seja, até já está elaborado, está mesmo na fase final para a sua aprovação. É mais um instrumento que vai alinhar e definir balizas dentro da educação profissional, ver onde dentro da reforma já atuamos melhor, onde ainda não atuamos melhor, o que é que precisamos de melhorar, que recursos são necessários, quem são os atores, e até 2037 ou 36, que é o fim desta estratégia, tenhamos de fato novamente a educação profissional alinhado àquilo que é o desenvolvimento do país e acompanha as dinâmicas econômicas e sociais do país para que de fato transformemos o capital humano em benefício para o setor produtivo.
0: E o IFPEL também está nesse barco, está nesse processo de reajustamento para acompanhar as dinâmicas, as transformações que o país está a registrar.
3: Sim, sim, e estamos nesse processo de reajustamento em várias vertentes, na vertente curricular e mesmo na vertente de infraestrutura e equipamentos. A exemplo disso, no nosso programa, ou no nosso plano de apetrechamento dos centros de formação profissional, temos adotado equipamentos mais modernos para a área de manutenção industrial, para a área de soldadura, por exemplo. Já conseguimos, a título de exemplo, em alguns centros, introduzir uma tecnologia um pouco mais avançada. Estamos a falar de simuladores de aprendizagem, que já estamos a introduzir nos nossos centros de formação profissional. Então, para dizer que a nossa visão agora é para os novos centros que estamos a construir e introduzir equipamentos modernizados, mas também temos a componente de capacitação de formadores e sempre fazemos exercício de analisar que competências é que os formadores devem mais adquirir para que possam responder às exigências. E outra vertente tem a ver com a ligação com o setor produtivo, com as empresas. Temos firmado parcerias com empresas, e, no caso recente foi com a Associação Industrial de Moçambique, para ver de que forma nós podemos nos ligarmos cada vez mais com o setor produtivo, porque a demanda está lá no setor produtivo, os perfis profissionais demandados são do setor produtivo, então temos que estar sempre linkados com estas empresas. E outra vertente também é da formação em alternância, que expõe mais o formando no contexto de trabalho. É uma metodologia em que o formando fica 10 semanas no centro, em alternância vai ao contexto de trabalho na empresa, fica 10 semanas, e isto acaba-se completando um ciclo de mais ou menos 45 semanas. E, no fim, ele sai com um conhecimento consolidado. Então, é uma metodologia que tem dado grande impacto para a empregabilidade dos nossos jovens. Então, para dizer que temos esta abordagem de trazer essas componentes todas para melhorarmos a nossa capacidade de resposta. Obrigado.
0: O engenheiro Cristóvão Rendenção, na província de Tete, já falava da localização do Instituto Médio de Geologia e Minas em Moatize. Esta localização já tinha em conta estes aspectos, responder às exigências do mercado em Moatize, sobretudo de onde despontam estas necessidades de resposta, sobretudo desta componente mineira.
4: Obrigado. Primeiramente, queria informar que o Instituto Médio de Geologia e Minas, à semelhança do Instituto Inicial de Matundo, que foram pilotos aqui ao nível da província de Tete, elas foram criadas com um objetivo essencial na altura, que era para responder as necessidades da hidrelétrica de Caura Bassa, refiro-me para o Instituto Michel de Matundo, e o Instituto Médio de Geologia e Mina, que era mesmo para responder a Carbomoc, que na altura que era a instituição que fazia a concessão mineira. E com essas novas transformações e com novas descobertas, acabaram aparecendo várias instituições na área mineira. E com este aparecimento de várias instituições na área mineira, e as exigências foram claras, começou-se também a estar alinhado com aquilo que é as mudanças ou as transformações na área de educação profissional. E nós estamos a reparar, diante dessas dinâmicas e transformações recentes da economia moçambicana, caracterizada pela expansão das indústrias extrativas, refiro-me eu, essencialmente cá na província de Tete, à mineração e energia, e também temos o setor agropecuário. Mas está-se a colocar aqui um elemento muito grande, que é o alinhamento com essas grandes indústrias extrativas de energia, de tal forma que a capacidade de mão de obra qualificada que sai nessas instituições possa responder às exigências dos projetos que estão cá inseridos. E assim saímos em vantagem, vamos reduzir aquilo que é a dependência de especialistas estrangeiros, promovendo o conteúdo local, que é o local content. O que quero dizer com isso é que o Instituto Médio de Geologia e Minas, sim, está inserido dentro do Distrito de Moatize, e o Distrito de Moatize, potencialmente energético, estão lá várias instituições que têm a concessão mineira. E este mesmo instituto, se formos a fazer uma análise crítica, iremos verificar um alinhamento não muito abonatório, porque vamos encontrar nas nossas instituições desses projetos cheios de estrangeiros. Então, para que possamos diminuir essa dependência dos estrangeiros, há esta necessidade do instituto ter esse alinhamento com o empregador, que são essas nossas indústrias mineiras. Isso está a acontecer, e há dias, ou melhor, já temos um projeto que está a terminar, que é a Procref, que é um projeto de centro de referência do Instituto Médio de Geologia e Minas, foi indicado e foi equipado com material adequado em função dessas exigências que as nossas indústrias extrativas cá na província exigem. Obrigado.
0: Muito obrigado. São neste momento 9:58. Caminhamos para a hora 10. Vamos criar um espaço para o sinal horário. Nós voltamos dentro de momentos para a continuação deste debate com os nossos convidados aqui nos estúdios centrais da Rádio Moçambique, mas igualmente com painéis nas províncias de Tete e igualmente Nampula. Estamos a falar do papel do ensino técnico profissional na formação do capital humano face à dinâmica da economia moçambicana. Voltamos já.
6: Até já, Alberto Paulo. Amigo ouvinte, estamos a transmitir o programa Linha Direta, edição de sábado, 19 de setembro de 2026. Logo depois da atualização da hora certa, vamos dar seguimento à segunda parte. Obrigada pela preferência, ótima escuta. 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São 10 horas em todo o país.

0: Voltamos para a segunda parte deste programa, linha direta. Estamos a falar do papel do ensino técnico profissional na formação de capital humano, face à dinâmica da economia moçambicana. Temos três painéis aqui na sede. Estamos com a diretora nacional adjunta de Educação Profissional, a diretora Alexandrina Novelle. Estamos igualmente com o Sr. Augusto Machungeni, diretor nacional do Fundo Nacional de Educação Profissional na Autoridade Nacional de Educação Profissional. Estamos igualmente com o Sr. Vitorino Banzi, porta-voz do IFPLAC, Instituto de Formação Profissional e Estudos Laborais Alberto Cassimo. Temos igualmente painéis nas províncias de Tete e Nampula. Em Nampula estamos com o Sr. Virgílio Laimo, é formador na área pedagógica no Instituto Industrial e Comercial. E em Tete temos o Sr. Cristóvão Redenção, chefe do Departamento de Ensino Superior e Técnico Profissional nos Serviços Provinciais dos Assuntos Sociais. Falávamos aqui da resposta às dinâmicas atuais do nosso país. E o Sr. Cristóvão Redenção falava desta resposta mesmo. Consegue-se dar vazão ao chamamento que a província de Tete faz?
1: Bom, não de forma total, mas sim de forma parcial, porque se formos a reparar, temos já alguns pequenos problemas que às vezes achamos que são grandes, sim, é relativamente aquilo que nós chamamos os estágios profissionais. As instituições mineiras, reparando mesmo para o Instituto Médio de Geologia em Minas, têm tido muita dificuldade para a inserção dos formandos finalistas para os estágios finais. Isto porque as instituições preferem os estágios que têm uma periodicidade de três meses em diante. E reparando para o nosso processo de novas qualificações, temos tido o ponto essencial de estágio, o tempo um pouco reduzido. Então, com isso, temos muita dificuldade para colocarmos esses formandos nessas nossas empresas de concessão mineira, mas isso é uma situação que foi já gerido, está sendo gerido de tal forma que possamos ter um alargamento de maior horas de estágio, de tal forma que esses nossos formandos, no âmbito da sua inserção, no âmbito de trabalhos finais, eles tenham um melhor enquadramento, porque as empresas estão cá, então não podemos ter os estrangeiros estar a tirar os nossos empregos, tendo em conta que aqui temos muitos, muitos formandos que estão a ser formados para efetivamente responder a essas necessidades. Esse é um desafio que nós estamos a ter como província, se calhar como país todo, mas a ala positiva é que, mesmo conseguindo ter feito os estágios profissionais, os nossos formandos que saem no Instituto Médio de Geologia Minas, maioritariamente, são empregues nessas instituições mineiras.
0: Muito bem, vamos a Nampula. Sr. Virgílio Laimo, como é que é feita esta ponte entre o Instituto e as empresas para este estágio e qual tem sido a resposta?
2: Muito bem. Felizmente, nós temos boa resposta, pese embora algumas empresas só admitem estágios longos. Estou a falar de estágios a partir de 3 meses, 6 meses, até 1 ano. Depois, existem aquelas empresas que, para aceitar os estágios aos nossos estudantes, é necessário entrar em contato diretamente à sede. E essas empresas, a sua sede, às vezes, tem sido mesmo na capital do país. Mas nós fizemos um mapeamento das empresas segundo os seus critérios. E quando chega aquela hora para atribuirmos os estudantes ou alocarmos estudantes às empresas para estágio, nós já orientamos os estudantes em que empresas devem recorrer segundo as suas qualificações. Agora, tem um outro aspecto em termos de nessa vertente de estágio remunerativos. Muitas empresas entram em contato conosco para fornecer estudantes finalistas para fazerem o estágio remunerativo durante 6 meses ou mesmo 1 ano e, no final, alguns são absolvidos.
0: Muito bem, volto à diretora Alexandrina Novelli. Há uma distância entre a formação até o empregador. Falava-se aqui da questão do estágio, que nem sempre tem sido fácil. Como é que tem sido essa distância e qual é o desafio que daí decorre? A resposta, como é que tem sido?
3: Muito bem. Eu, na minha abordagem anterior, teria dito que o setor produtivo tem voz e tem espaço na educação profissional, mas infelizmente não mencionei o desafio desta ligação com o setor produtivo. Na verdade, apesar de ter espaço, de ter voz, maior parte das instituições empregadoras ainda não estão dentro do espírito da educação profissional, da reforma da educação profissional. Maior parte das empresas ainda estão com o espírito anterior de que o formando faz o estágio em 3 meses ou mais. E estamos numa nova abordagem. A reforma da educação profissional trouxe um modelo de ensino baseado em padrões de competência, segregou a formação em níveis. Neste caso, em 3 níveis, que chamamos CV3, CV4 e CV5. O CV3 é o primeiro ano, o CV4 é o segundo e o CV5 é o terceiro ano, neste caso, o último. E cada ano ou cada nível, o formando tem que estar exposto ao contexto real de trabalho, aquilo que nós chamamos de experiência de trabalho. É diferente daquela altura que ele tinha que fazer os 3 anos, depois fazia 3 meses de estágio. Em cada nível, o formando tem que estar no estágio. Com certeza, o tempo de estágio por nível já não é igual ao tempo de estágio quando era o modelo clássico. Muitas das vezes são 30 dias, falo aqui de horas normativas variando de nível, acho que são 16 horas e vai crescendo por nível. Mas as empresas não estão preparadas para receber o estudante e expor ao ambiente de trabalho e demonstrar-lhe, de fato, aquelas competências que estão definidas para aquele nível. As empresas ainda estão à espera de um estagiário que vai ficar na empresa 3 meses ou mais, que na verdade não vai para estagiar em função do que aprendeu, vai para responder uma lacuna da própria empresa. Por isso eles não aceitam receber os estagiários para passarem por lá 1 mês, 2 meses, porque querem formandos ou estagiários para irem responder a uma determinada lacuna. Temos experiências claras, temos exemplos concretos de estudantes que são expostos, são colocados no estágio e, na verdade, não fazem o que deveriam fazer em função da sua qualificação. Mas não são todas as empresas. Temos, de fato, bons exemplos. Não vou mencionar os nomes das empresas para não fazer a publicidade, mas temos bons exemplos de empresas que, de fato, até vão às instituições. Vão buscar para, de fato, prepará-los e acredito que eles também crescem com isso, em saber que estão, de fato, a contribuir para o desenvolvimento do capital humano, estão a apoiar as nossas instituições. Então, é este desafio que ainda temos, na verdade, com ligação do setor produtivo, de mostrar estas valências, esta dinâmica do ensino baseado em padrões de competência e assegurar que, de fato, eles abracem. Mas por causa desta limitação que as empresas estão a ter para receber os nossos formandos, Aprovou-se recentemente um diploma ministerial de avaliação e certificação, embora não é especificamente do estágio, mas traz ali uma componente de estágio só para aliviar esta componente em que o formando, não querendo sair do sistema, porque esta componente de ir ao estágio no primeiro ano, ir ao estágio no segundo ano, muitas das vezes era no espírito da reforma em que os níveis são terminais, pode fazer um nível e ir ao mercado de trabalho, mas como eles não estão a sair, abre-se já esta janela deles poderem até acumular as horas normativas do estágio e poder se calhar fazer no fim, mas ainda não está definitivamente normada, só traz algumas linhas gerais neste diploma ministerial e queremos nos próximos tempos elaborar um diploma, um outro diploma específico do estágio para dissipar estas lacunas, estas dificuldades também das empresas em receber os nossos

0: determinada empresa, precisamos saber, de fato, está empregue na sua área de formação. Mas temos, não temos os números concretos de estudantes, de formandos ou graduados que estão absorvidos nas empresas fruto do estágio, mas temos, de fato, casos de estudantes que, depois do estágio, eles são absorvidos pelas empresas. Falta é saber se, de fato, estão absorvidos e estão a exercer as atividades dentro da sua área de formação.
1: Ah, nos últimos tempos, vou ao senhor Augusto Machungene, há uma tendência de não se absorver o estudante ou o graduado do nível médio. Isto remete-nos à questão da sustentabilidade do ensino técnico profissional, sobretudo neste nível. Como é que tem sido o acompanhamento deste aspecto?
2: Bom, na verdade, eu acho que é na mesma senda que a diretora Alexandrina levantava, que é a questão, de facto, de emprego e empregabilidade. E quando refiro-me ao emprego, estou a falar num termo mais alargado, porque também quero envolver aqui a questão do autoemprego. Mas há uma janela aqui muito forte à luz dos estágios, porque os estágios não devem funcionar apenas como um meio para o emprego. Também deverão potenciar também uma outra saída, que é o autoemprego. E o que está sendo feito neste momento? Está-se a desenhar, de facto, um plano de estruturar o estágio. Para que, de facto, possamos ter aquilo que chamamos de estágio estruturado. Significa que as empresas e as instituições de educação profissional, no início de cada ano de planificação das suas atividades, deverão já ter um plano, de facto, que mostra em que períodos o formando estará na empresa para ter a experiência de trabalho. Em que períodos e que ações serão realizadas por este candidato. Efetivamente, isto faz com que a própria empresa tenha ganhos com este estágio, porque já planificou que no período X vem um estudante com competência X e poderemos capitalizar esta competência para produzir, porque de facto temos que reconhecer que as empresas são unidades produtivas. Não vão aceitar admitir se o estagiário for um custo, mas se de facto o estagiário vier com um adicional para poder aumentar a produtividade da empresa, de facto, eles estarão mais abertos para receber este estagiário. Mas isso só se consegue quando há um plano, quando o estágio está estruturado. Qual a vantagem do estágio estruturado? A vantagem é que temos que reconhecer, de facto, fala do desafio de que não se consegue absorver tudo que é formado. Mas isto funciona, é uma via de mão dupla. É preciso formar, dar competência para que a economia cresça. Porque, de facto, temos um número limitado. Se for a reparar, cerca de 99% das empresas moçambicanas são pequenas e microempresas. E que empregam não mais que 20 trabalhadores, estão neste raio. Mas se um jovem foi submetido a uma experiência de trabalho, imaginemos que seja numa oficina em que ele aprendeu na prática a reparar um motor de um automóvel. Se sai dali, provavelmente surgem algumas oportunidades que ele, de forma individual, possa abraçar o empreendedorismo. Possa começar embaixo de uma mangueira a reparar os carros daquela região, depois pode expandir e oficializar um negócio e aí teremos mais um empreendedor. Isso aplica-se também. É um formado em agricultura, vai trabalhar para uma grande farma de chá, por exemplo. Ele vai aperfeiçoar os mecanismos de cultivo de chá, e depois terminado, porque na região onde ele vive há potencialidade, ele poderá cultivar o seu chá, começar uma atividade empreendedora e crescer. Então, a educação profissional vai neste sentido. Então, quando nós apostamos na educação profissional, não estamos a olhar só emprego por conta de outrem. Estamos a apostar em jovens que sabem fazer e que boa parte deles, de facto, não podem pensar, porque o espaço para emprego é muito reduzido. É preciso alargar. Mas como é que alargamos? Alargamos fazendo com que jovens saibam fazer. Isto é via de mão dupla. Se sabe fazer, cria empresa.

0: tem o seu rendimento e pode empregar os demais, cresce o tecido empresarial, as empresas ficam fortalecidas, aumenta-se a produtividade, a economia cresce e isto gera mais e melhores empregos.
1: Teremos espaço para a interação com o nosso estimado ouvinte nesta segunda parte do nosso Linha Direta, mas vou ao porta-voz do IFPELAC. Esta componente de capacitar para fazer, para saber fazer, e não propriamente para ir ao emprego. O IFPELAC tem trabalhado muito neste aspecto. Há resultados nesse sentido?
2: Sim, há resultados. Até porque a nossa formação mesmo é dirigida para o saber fazer. E há resultados e temos casos de sucesso de jovens. E no nosso último conselho pedagógico, alguns jovens deram testemunho de criação de empresas e deram testemunho de empregar outros jovens. Então, há um movimento, nós sempre fazemos essa avaliação e constatamos que no mercado há muitos jovens do IFPELAC que criam o seu próprio negócio e empregam outros jovens. E por fim, nós temos uma componente de estudos laborais, temos um serviço de estudos laborais que faz este segmento dos nossos, entre aspas, graduados de formação profissional que vão ao mercado. E há estudos, não trago aqui os números, mas há estudos que mostram que boa percentagem até de empresas tem maior preferência pelos jovens que saem do IFPELAC, mas também há boas notícias, boas experiências de jovens que não estando no emprego com o patrão, desenvolvem o seu próprio negócio e empregam outros jovens.
1: Temos, nos últimos tempos, várias iniciativas de financiamento à juventude, muitos jovens mesmo no âmbito do saber fazer. Como é que tem sido? Qual é o aproveitamento que é feito? Qual a ligação que há aqui entre esta formação profissional, a capacitação e depois a criação de empreendimentos, o empreendedorismo no quadro dessas iniciativas como o Fidel e outras que financiam iniciativas juvenis?
2: Bom, há várias formas de financiamento que existem, de aproveitamento de capacidades de jovens. E temos também a componente de incubadoras de empresas, né? Jovens que vão lá e criam, ou desenvolvem o próprio negócio a partir de uma incubadora e depois desenvolvem a sua empresa ou o seu empreendimento. Então, há muitas experiências nessa área de crescimento de jovens via autoemprego.
1: Muito bem. Nesta segunda parte do Linha Direta, privilegiamos a participação do ouvinte, sendo que o ouvinte pode participar através dos números 8465-00342, 8465-00342 e 87-16-5491, 87-16-5491. São os números através dos quais o ouvinte pode participar neste debate. Estamos a falar do papel do ensino técnico profissional na formação do capital humano face à dinâmica da economia moçambicana. Diretora Alexandrina Novel, falávamos aqui de iniciativas da ponte entre a capacitação e depois a criação de projetos de geração de renda através de várias iniciativas em curso no país.
3: De facto, temos também, a nível do ensino técnico especificamente, alguns projetos desta natureza que têm também empoderado não só jovens até que estão dentro do sistema, mas também jovens não envolvidos à formação formal para que, de fato, possam ter um autoemprego. Estamos a falar de um projeto que designamos Mais Emprego, que está mais para responder à zona norte, para algumas instituições do ensino técnico profissional e, obviamente, da formação profissional. Este projeto tem de fato apoiado as instituições do ensino técnico profissional, acompanha os formandos desde a formação tem feito a ponte para os estágios. De fato, é um projeto que tem uma conexão direta com as empresas, vão e vê, e até entregam os formandos no, nesses locais para, de fato, estagiar. E terminado o estágio, a formação, de fato, são apoiados para criar empresas, pequenas empresas que possam, de fato, absorver outros jovens que não tenham tido a mesma experiência. Este projeto não só para os que estão dentro do sistema, como eu estava a dizer, mas também para jovens vulneráveis, alguns que estiveram sujeitos à situação de insurgência em Cabo Delgado, para o restaurar a sua e a reintegração social destes jovens. Tem havido este apoio deste projeto, mas não só as próprias instituições do ensino técnico profissional, dentro das suas capacidades, têm feito, sobretudo as instituições da Zona Norte, têm feito também reintegração de jovens e têm apoiado os formandos ainda em formação, para que ao sair da formação não dependam especificamente, mesmo sem atribuir um kit, não dependam especificamente de um empregador formal, eles tenham capacidade de criar pequenas empresas para poder se autoempregar e empregar outros jovens. Então, estamos, de fato, num processo em que preparamos os jovens para serem capazes de criarem o seu autoemprego, criar empresas e até abraçar outros jovens que precisam deste apoio.
1: Temos indicação de termos em linha o Sr. David Simbine, é o diretor do Instituto Industrial da Matola. Muito bom dia, Sr. Diretor. Estamos a falar do papel do ensino técnico profissional na formação do capital humano face à dinâmica da economia moçambicana, numa altura em que o Instituto Industrial da Matola está numa fase de preparação para a capacitação de jovens que vão depois ser integrados em projetos nas províncias do norte do país, no âmbito dos projetos de óleo e gás. Muito bom dia. Como é que está o Instituto Industrial da Matola a preparar-se nessa vertente?
4: Muito bom dia. E sintam-se todos cumprimentados, todos os telespectadores e todos os ouvintes, e a nossa rádio Moçambique. Aqui David Sabinde, diretor do Instituto Industrial e Comercial da Matola. Concretamente, a questão colocada, realmente o Instituto Industrial e Comercial da Matola está com este papel confiado pelo nosso governo e de preparar, de facto, os jovens para responder aquilo que é a necessidade lá no norte do nosso país. E o Instituto, de facto, encontra-se preparado porque recentemente tivemos uma parceria com uma entidade da Coreia, portanto, um projeto chamado COICA, e com esse projeto conseguimos equipar o Instituto em termos de maquinaria, laboratórios, oficinas. Então, com este equipamento moderno, conseguimos responder o perfil ou currículo que é exigido para resolver o assunto mesmo que está em Cabo Delgado. Entanto, e não só também, não somente a parte de equipamento, também a parte do formador, porque os formadores devem ter um conhecimento um pouco adicional daquele que ele já vem com ele da faculdade. Portanto, nós temos formadores que tiveram a formação com esta parceria COICA na Coreia, portanto, fora do nosso país. Então, foram capacitados mais de 20 formadores. No total aqui no Instituto Industrial e Comercial da Matola são 24, que esses são formadores dos formadores, que já pode também capacitar outros formadores. Então, de uma forma geral, para dizer que o Instituto Industrial e Comercial da Matola está mesmo apto para responder às exigências que têm a ver com a formação do jovem do modo a saber fazer. Obrigado.
1: E já agora, senhor diretor, como é que o Instituto Industrial da Matola tem dado resposta, sobretudo numa cidade industrial como a Matola, como é que o Instituto tem dado resposta ao chamamento para a capacitação juvenil ao nível da Matola e da província?
4: Muito grato. De facto, a nível da Matola e a nível da província, bem como no país em geral, o Instituto tem dado uma resposta positiva no que diz respeito à formação dos jovens, tendo em conta que o Instituto está mesmo numa cidade industrial, estou a falar da cidade da Matola. Então, os nossos jovens, durante a qualificação, que tem 3 anos, portanto, os nossos cursos ou a nossa formação duram 3 anos, têm se beneficiado de estágio. Segundo este ensino baseado em competência, deve estagiar em cada ano. Portanto, cada ano é um nível. Temos aquilo que chamamos de CV3, CV4, que é o segundo nível, e CV5, que é o terceiro nível. Então, cada nível, o formando vai ao estágio. E nós, estando no meio mesmo das empresas industriais, os formandos são submetidos nelas durante a formação. Até o desafio que temos tido é recuperar o formando para continuar e terminar o nível. O que tem acontecido é que o formando, ao se apresentar numa empresa para estagiar no segundo nível, para voltar a terminar o terceiro nível, às vezes a parte empresariária lá solicita que ele continue lá, vendo habilidades que ele tem, vendo a dedicação profissional. Então, eles às vezes têm pedido que continue. Então, sendo nós o Instituto, mobilizando, informando que falta um nível que é chave, que pode-se negociar de modo que termine e depois volte enquanto está completo. E há uma outra coisa muito importante, se me permitir informar. Temos um projeto chamado RCA. RCA significa o quê? Reconhecimentos de competências adquiridas de uma forma informal. Temos jovens a nível nacional, para não só falar de Maputo e província, que têm conhecimento, têm competência na área de mecânica, soldadura, até mesmo na área de eletricidade. Falo de áreas mais destacadas para tal. Sabem preparar o carro, abrir motor e fechar, mas não têm certificado. Tiveram aquele conhecimento de uma forma informal, com seus pais, lá em casa, embaixo da árvore, por aí, aquelas oficinas informais. Então, há um projeto que já foi reconhecido a nível ministerial, a nível do nosso governo, que o Instituto Industrial e Comercial da Matola já leva a cabo. Qual é esse projeto? Esses formandos são chamados ao Instituto, esses, vamos até chamar de candidatos, porque não são formandos, eles já sabem fazer o trabalho sem ter ido à escola. Então, são chamados ao Instituto Industrial e Comercial da Matola para serem examinados. Portanto, há um perfil lá exigido que, se o formando conseguir responder todo aquele questionário ali, então ele é atribuído um certificado, e esse certificado emitido pela ANEP. Então, os nossos formadores no Instituto Industrial e Comercial da Matola foram capacitados para trabalhar com este projeto. Então, neste momento que estamos a falar, estão lá os mecânicos e também da área de soldadura e os eletricistas estão lá, então, para apresentar aquilo que eles sabem. Então, aí eles não sentam na carteira a estudar de novo, mas sim apresentam aquilo que eles sabem e se satisfazer positivamente também são certificados. Então, há várias formas de ajudar os nossos jovens moçambicanos para trabalhar de uma forma boa e a forma aceitável em Moçambique. Muito obrigado.
1: Muito obrigado, Sr. Diretor. Apelamos que continue aí. Este o Instituto Industrial e Comercial da Matola é um destes 14 centros de reconhecimento de competências no país. Já agora, Sr. Diretor do Fundo, ou melhor, Diretor Nacional do Fundo Nacional de Educação Profissional, o Sr. Augusto Machung, já é comum no país ouvirmos que uma instituição de ensino profissional foi encerrada porque desenvolvia atividade sem competências para o efeito e depois deixa um vasto número de estudantes praticamente à deriva. Como é que é feito o acompanhamento? Como é que é feita esta certificação das instituições?
0: Bom, muito obrigado. De facto, é uma questão que não podemos fugir a ela. Nós sabemos que esta modalidade de formação, que é a formação baseada em padrões de competência, como o nome diz, é baseada em padrões de competência. É preciso que os provedores de educação profissional tenham, de facto, uma qualidade mínima para, de facto, eles poderem lecionar. Isto implica necessariamente que eles tenham infraestruturas adequadas, tenham equipamentos e, sobretudo, tenham o grupo de formadores com qualificação, não é? E, de facto, a ANEP, por mandato mesmo, legalmente, tem esta competência de fazer a acreditação das instituições, sem, de facto, deixar de dizer que, na verdade, elas são criadas através da entidade que tutela o subsistema, que superintende o subsistema de educação profissional, caso vertente do Ministério da Educação e Cultura. Cria essas instituições, mas para que elas efetivamente possam lecionar, elas devem ser certificadas, aquilo que chamamos de acreditação. Um processo de acreditação verifica estes três elementos que eu falei, questão infraestrutural, a questão, naturalmente, olhando para questões de segurança, olhando para a questão da adequabilidade das infraestruturas em relação ao campo profissional em que aquela IEP se candidata, mas também tem que verificar a questão dos equipamentos. Aqui estamos a falar de saber fazer. Não estamos a falar de teoria de faz de conta, é para operar mesmo. Se a competência é operar o PLC, o formando tem que ter a PLC para operar. Um PLC que encontraria também no setor produtivo. Não é para chegar na linha de produção, ainda enfrentar problemas de reconhecer o que é um PLC, o que é um comando e como é que é feita a ligação. Ele tem que aprender isto na escola. Mas também é preciso que formadores saibam trabalhar nesta metodologia. Saiam da metodologia de muita teoria para a metodologia também de saber fazer, o que pressupõe que o formador também deve saber fazer. Agora, é verdade que algumas instituições não reúnem essas condições. Não reúnem essas condições e, quando não reúnem, em primeiro momento, não recebe acreditação. E essas, por vezes, funcionam de forma clandestina e, quando nós encontramos instituições, essas denunciamos a quem tem competência de encerrar, porque são instituições clandestinas, mas tem aquelas que podem obter e aquelas condições devem se manter ao longo do tempo. Então, a cada 5 anos, há uma vistoria para reverificar se as condições que determinaram a sua acreditação estão conservadas. Não estando conservadas, o procedimento é, de facto, numa primeira fase, interditar que aquela IEP admita formandos naquela qualificação. E se essas questões não estão regularizadas ao longo do tempo, as condições deterioram-se, a decisão final, de facto, que é muito adversa, é encerrar aquelas instituições. Mas devo lhe assegurar que, de facto, esta componente de não deixar os meninos à deriva está sempre acautelada. Sempre que se insere uma instituição, há um protocolo claro a ser seguido. Num primeiro momento deve-se fazer acompanhamento de todos os formandos que estão estudado caso a caso. Em alguns casos, será de facto uma questão de permitir com que aquela IEP continue até encerrar o bloco de formação. Isto é aplicável para os casos em que estão no CV5, mas há uma exigência com que esta IEP, nas componentes de prática, possa associar-se com outras IEPs para que aquelas práticas sejam realizadas. Mas existem casos em que vai ter que se conduzir os formandos que estão nos CV3, CV4 para outras IEPs e trabalha-se em estreita colaboração com a Direção Nacional de Educação Profissional para que, de facto, nenhuma criança fique fora do sistema. Então, devo-lhe assegurar que, de facto... Agora, o que pode acontecer, sobretudo nas instituições privadas, é que há formandos que frequentam estão em situação irregular e essa própria IEP não aceita transferir para uma outra sem que ele, de facto, primeiro salde as suas responsabilidades financeiras. Mas, tendo tudo isto acautelado, de facto, isto é assegurado. Muito obrigado.
1: Muito bem. O ouvinte pode participar deste programa através dos números 84-6500-342, 84-6500-342. Temos igualmente o 87-16-5491, 87-16-5491. São os números já através dos quais o ouvinte pode participar neste debate sobre o papel do ensino técnico profissional na formação do capital humano face à dinâmica da economia moçambicana. A diretora Alexandrina, percebemos aqui desta alocução do senhor Augusto Machungene que estamos numa fase de transição. As instituições, elas são chamadas a buscarem mecanismos para uma formação que responda aos desafios atuais, uma formação mais técnica, mais prática e menos teórica. No terreno que está a acontecer, qual é o nível?
3: De facto, no terreno temos visto que está a acontecer a formação prática e não teórica. A Direção Nacional de Educação Profissional, para além de várias atribuições que tem, supervisiona as instituições do ensino técnico, da educação profissional. E recentemente fizemos esta atividade em todo o país, embora na vertente específica da área de saúde, porque queríamos, de fato, aferir alguns aspectos que temos vindo a ouvir relatos não bons sobre algumas instituições da área de saúde privada. Mas o trabalho que fizemos e temos vindo a fazer mostra que, de fato, as instituições acreditadas estão realmente a formar dentro dos padrões ou dentro das competências definidas para realmente formar-se um graduado com competências. Há desafios, sim, para algumas instituições, sejam públicas até privadas, mas, acima de tudo, as nossas públicas, que posso falar com maior segurança, é a limitação para alguns casos de equipamento. Mas não estamos de olhos fechados como governo, até nos casos em que reparamos que a instituição não está em condições, fechamos esta instituição.
1: Não perca o fio, temos um ouvinte em linha. Estimado ouvinte, bom dia. Nome, já está a participar.
5: Bom dia, aqui é Guilherme. Bom dia, aqui é Guilherme.
1: Bom dia, já está a participar.
5: Bom dia, obrigado. Acompanhei bem o programa. Bom dia.
1: Sim, sim, está a chegar. Pode participar. Perdemos este ouvinte. O ouvinte pode continuar ligando para a participação neste debate através dos números 84-6500-342, 84-6500-342 e 87-1654-91, 87-1654-91. O Instituto Industrial e Comercial da Matola, já falava, teve um projeto e permitiu a aquisição de material no âmbito desta componente para a capacitação mais técnica. Vamos a Nampula ouvir o Sr. Virgílio Laimo. O Instituto Industrial e Comercial de Nampula, como é que está nesta vertente?
6: Nesta vertente, o Instituto Industrial Comercial de Nampula.
1: Senhor Virgílio, não perca o seu fio. Temos um ouvinte em linha. Estimado ouvinte, bom dia. Está a participar.
7: Bom dia, Alberto Paulo. Bom dia a todo o painel da Rádio Moçambique. Meu nome chama-me Isidro Pantos, a partir do posto administrativo de Xitengue. Agradecer de tudo que se falou e apelabilizar para o governo, né? Do esforço que está a fazer para o nosso povo. Olha, eu não sei, eu gostaria de colocar uma pergunta. Que apoio que o governo pode fazer para nós, os talentosos, que nós temos talentos, somos talentos, mas não fomos formados, não tivemos oportunidade de ir à escola sentar na carteira. Estamos a falar dos escultores, estamos a falar desses pedreiros que fazem grandes obras de nomes, estamos a falar de muitos talentosos, mas que não tiveram oportunidade e que estão a empregar os outros jovens. Porque a África do Sul, sabe por que está a crescer lá na mina? É que ele não está a empregar a quem tem documento, como chama? Teoria. Usa quando mais a quem tem prática. Aquele que sabe o fazer é a pessoa que tem mais vantagem. Depois, o segundo é quem tem teoria, papelada, engenheiro, etc. E nós também ensinamos os nossos jovens, os nossos alunos, mas quando já vê oportunidade de emprego, nós estamos a ver um estrangeiro a trabalhar. O nosso jovem nacional só tem direito de empurrar a carinha de mão, de cimento, né, ou de compesa. Mas oportunidade, estamos a ver o estrangeiro. Sim, o mundo é vasto, nós também estamos de outro país, mas devíamos ser os nossos primeiros a trabalhar no nosso país. Estamos a ver as estradas, a estrada mesmo, só para manivelar aquela máquina de pá escavador, tem que ser um estrangeiro, um chinês. Mas nós formamos pessoas aqui nesse país. E essas pessoas não acabam a servir para o próprio país. Estão tanto imigrando para o país, porque nós não demos espaço aos nossos filhos. Temos tanta coisa no país que podemos, que o nosso moçambicano, os moçambicanos, aproveitar e fazer carteira. Estamos a falar de carpinteiros, podemos fazer... Desculpa levar o tempo. Nós estamos a usar carteira de fabrico de tubo, metal, mas nós temos a madeira, temos os nossos carpinteiros aqui. Por que não levamos os jovens, colocarmos nas indústrias para produzir o que é nosso? Desculpa quando ferir alguém, mas apenas como sou o povo moçambicano, tenho direito da palavra. Isidro Banzi, Tengueira, bom dia.
1: Bom dia, Isidro Banzi. Estávamos em Nampula com o Sr. Virgílio Laimo, do Instituto Industrial e Comercial de Nampula.
6: Sim, eu estava dizer que o Instituto Industrial e Comercial de Nampula não está mal e também não está melhor. No que concerne a formações, nós aqui, através do projeto MozSkill, conseguimos formar quase 98% dos formadores em certificado B. Agora, estamos a terminar com 18 formadores através da parceria com a Universidade de Rovuma. E não deixando dessa parte, temos também a formação em certificado A, que está a decorrer na UEM. E também certificado B na mesma universidade. Temos, aliás, se recordam também, No dia 17, fizemos a última graduação referente aos formandos que terminaram a sua formação nos anos anteriores, mas muito em particular em 2025.
1: Voltamos, Sr. Virgílio, voltamos a esta formação. Temos um ouvinte em linha. Estimado ouvinte, bom dia. Está a participar.
8: Bom dia a nossos convidados. Bom dia ao moderador, que não estou sabendo o nome do nosso moderador, mas vou agradecer por essa oportunidade. O nosso convidado, porque vejo o ensino técnico e ensino profissional, podia mesmo começarmos nós que somos pais, começar a dar força aos nossos filhos, que assim que se formou, não é só correndo, porque hoje em dia alguém faz 12ª, ele corre mais para o benefício, ser polícia, é o sonho do moçambicano. Assim, não tem oportunidade de entrar na polícia, vai nas forças de defesa. Essa dignidade de polícia, não sei o que é. Bem, é defesa do nosso país, mas devemos saber para que eu estou na defesa, para que eu sou polícia, devemos saber disso. Então, o ensino técnico é mais importante hoje em dia. É importante, ainda não temos a indústria, mas o governo abraçar jovem, ter ensino técnico, ensino profissional, quando se industrializar o nosso país, e já não vamos depender dos interesseiros. Isto que é muito importante, mas hoje em dia a nossa cultura encontra um pai, já fez 12ª, sim, pronto, vou tentar te meter na polícia. Não é. Às vezes eu vejo que parece que estamos a atrasar a nossa mente. Ensino técnico é muito importante num país. Eu aprecio eu ver o jovem. Não precisamos de depender de interesseiros, mesmo na agricultura, ter um técnico da agricultura. É muito importante fazer. Minhas palavras são essas. Muito obrigado.
1: Muito obrigado. O espaço continua aberto. 84-65-00-34-2 e 87-16-54-91. Senhora diretora.
3: Obrigada por me devolver a palavra. Já tinha cortado.
1: Mas temos um ouvinte em linha. Estimado ouvinte, bom dia. Já está a participar.
9: Bom dia. É o Zé de Zandamel na linha.
1: Já está a participar.
9: Sim, eu tenho uma questão sobre a formação profissional. Tem algumas instituições, né, que estão a formar alguns jovens, né, na formação profissional, mas depois eles têm dificuldade de fornecimento dos próprios certificados, ou quando eles trazem um certificado, esse certificado já aparece com dados errados, e em alguns momentos os próprios formandos, eles pagam algumas mensalidades. E quando trazem aquela parte de recibos, eles dizem de que alguns recibos perderam, não tem o pagamento, e em alguns momentos o próprio formado, ele vai com alguns recibos de certificação, de que ele pagou as próprias propinas, mas eles ainda alegam de que não foram pagos as propinas, o próprio formado tem que voltar a pagar as propinas. Quero saber como é que nós podemos subsair sobre essa situação. Tenho um caso exemplar. Eu pessoalmente fui formado sim numa área de eletricidade, submeti, paguei as próprias propinas, mas no momento que eu tenho os próprios recibos para apresentar na escola, eles não localizam o meu certificado e dizem que tenho que voltar a ligar novamente. Quando eu volto ligar novamente, eles dizem que estamos a encontrar os recibos, mas sim, não estamos a conseguir localizar os certificados. Eu não sei como é que nós podemos sair sobre esses casos, como é que nós podemos responder sobre esses casos. E outra questão é, olho, por exemplo, no nosso cotidiano, por cada dia que passa, temos muitos jovens que estão a ser formados no ensino profissional, por aí mais adiante. Mas tem aqueles que você sabe executar e não sabe, que não tem certificado, que eles não sabem escrever, não sabem, mas eles sabem praticar. Como é que eles podem se associar para ter um certificado de mostrar que nós sabemos realizar esse trabalho? Eu muito obrigado.
1: Obrigado. Diretora estava a falar.
3: Sim, eu estava a falar no contexto de respondermos, de fato, a uma formação prática, orientada para a prática e não teórica. Eu dizia anteriormente que, de fato, nós temos instituições que estão preparadas para dar esta formação prática em função daquilo que são as competências definidas nas qualificações. Para o caso concreto até das instituições públicas, para instituições que nós achamos que estas não estão em condições, não têm equipamento adequado para não enganar a sociedade, formar o ensino técnico mais teórico, nós de fato inseramos enquanto procuramos recursos e fazemos esforços todos para assegurar que a instituição volte a abrir numa outra altura, devidamente apetrechado, com formadores qualificados. Ações que temos vindo a fazer em todas as instituições do país, primeiro, a qualidade é assegurada por um bom formador. Temos assegurado a formação dos formadores em quase todas as áreas. Recentemente serão formados 80 formadores no Brasil, e acreditamos que voltarão com competências de fato necessárias para garantir que os seus formandos também saiam da formação com qualidade. Temos vindo a fazer apetrechamento em várias instituições, com apoio até de alguns parceiros de cooperação, mas tenho que frisar que recentemente fizemos um grande investimento em 6 instituições, em transformar 6 instituições até piloto da educação profissional, que seriam instituições que queremos que sejam instituições modelos. Transformamos essas instituições e que foram designadas centros de referência, são instituições de referência, com todo o equipamento.
1: Diretor, mesmo por aí, qual é o projeto que há à volta do Instituto Industrial 1º de Maio?
3: Muito bem. O Instituto 1º de Maio deste de Maputo, temos 2, ou de Quilimane?
1: De Maputo.
3: De Maputo. Foi um instituto que foi também encerado acessivelmente mais de 5 anos ou 7, porque, de fato, ela não conseguiu imediatamente migrar para aquilo que eram as exigências de uma instituição dentro dos padrões definidos para administrar qualificações. E, de fato, é uma instituição pública, tivemos que parar com novos ingressos, enquanto buscávamos recursos para requalificar a instituição, para que ela forme, de fato, técnicos numa formação orientada à prática para garantir a qualidade. De tal forma que, no ano passado, 2025, a instituição voltou a abrir. Com 2 qualificações, está neste momento a ministrar a qualificação de eletricidade industrial, com apoio de uma grande empresa do país que de fato patrocinou, e um outro projeto italiano que apoia a educação profissional. Está neste momento a ministrar a eletricidade industrial e a qualificação de climatização. Mas não vai parar por estas 2 qualificações. É o que conseguimos requalificar para reabrir, mas estamos neste momento à busca de outros financiamentos para requalificar toda a instituição de tal forma que ela consiga, na sua totalidade, funcionar dentro daquilo que são dentro da sua capacidade e abranger maior parte dos jovens que procuram o ensino técnico profissional ou nas áreas que estão definidas para aquela instituição. Esta instituição está dentro de um projeto, de um projeto que nós elaboramos recentemente e designamos carteira de projetos, que tem lá cerca de 30 instituições prioritárias que devem ser intervencionadas dentro deste esforço que nós, como direção, como Ministério, queremos fazer dentro deste mandato para que estas 30 instituições que consideramos críticas no país, uma delas é 1º de Maio, tenham intervenção. Então, o nosso enfoque agora é, depois de definir a carteira de projeto, procurar recursos ou direcionar, porque até temos recebido investidores, parceiros que querem investir na educação profissional, no ensino técnico profissional, orientarmos para estas instituições que, de fato, estão em situação crítica. Uma delas é o 1º de Maio.
1: Pois, Estamos na reta final deste programa, mas a senhora Augusto Machungene quer responder a essa questão colocada pelo ouvinte.
0: Bom, o muito obrigado. Que é, neste caso, o senhor Isidro.
1: Em Banzbos.
0: Sim, então, ele dizia de facto que apoio o governo pode fazer para pessoas com talentos que não tiveram oportunidade de estudar. Bom, na verdade já tínhamos falado sobre o reconhecimento de competências adquiridas.
1: Isto... Ele, percebi, falava em duas dimensões. A primeira é esta, mas sim, a segunda sim. É o apoio a esta juventude com estas competências, mas se calhar sem fundo para o arranque.
0: Perfeito. Então, de facto também estou feliz porque ia mesmo ao seu encontro. Estava a dizer, por primeira, num lado, reconhecimento de competências adquiridas, isto está consolidado. Mas devo falar que na senda desta questão também há um projeto foi aprovado no junho deste ano, que é o projeto Most Jobs, competências para o emprego, para a transformação económica de Moçambique. Ela de facto tem uma forte componente de empreendedorismo. A lógica deste programa todo é fortalecer o ecossistema para dar competências e empregar nas duas vertentes, emprego por conta de terceiros e por conta própria.
1: Pois.
0: Prevê abranger cerca de 310 mil cidadãos
1: no país,
0: entre 150 mil para formação de longa duração, 40 mil para formações de curta duração, 20 mil reconhecimento de competências adquiridas, 50 mil jovens que beneficiam de formações socioemocionais e de empreendedorismo. E são 70 mil jovens que vão beneficiar. Isso significa formar para os casos em que dá-se um kit para que ele inicie o negócio através das orgânicas, caso o Ministério Juntido de Esporte atribua-se o kit. Para o caso em que tem que se formalizar negócios, apoiamos através do IPM a formalizar esses negócios. Para casos em que devem se associar ou em formas de cooperativa, através do IPM, promovemos estas ações. Mas, acima de tudo, essas pessoas não têm fundos. E este programa, ele tem um fundo considerado, tem um envelope para o efeito. É um pacote de 150 milhões de dólares de âmbito nacional e, provavelmente, para este eixo tem cerca de 20 milhões de desembolsos. Naturalmente que uma parte destes desembolsos serão alocados para promover com que jovens, de facto, possam potencializar o empreendedorismo.
1: Muito bem. Colocamos aqui o ponto final neste programa. Na linha direta, hoje debatemos sobre o papel do ensino técnico profissional na formação do capital humano face à dinâmica da economia nacional. Tivemos três painéis aqui nos estúdios centrais. Contamos com o Sr. Augusto Machungene, Diretor Nacional do Fundo Nacional de Educação Profissional na ANEP, o Sr. Vitorino Banzi, porta-voz do FPLAC, a Diretora Nacional Adjunta de Educação Profissional, Alexandrina Novelle. Tivemos painel em Nampula com o Sr. Virgílio Laimo, do Instituto Industrial e Comercial de Nampula, igualmente em Tete com o chefe do Departamento de Ensino Superior e Técnico Profissional, Cristóvão Rendenção. Tivemos a participação do diretor do Instituto Industrial e Comercial da Matola, David Simbene. A moderação foi de Alberto Paulo, com a sonorização de Mauro James. Bom dia.

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0: Amigo ouvinte, a sua atenção à transmissão das notícias a esta hora, apresentadas por Ernesto Chauque. Muito bom dia.
1: Vitor Reis, ouvinte, bom dia. A Polícia da República de Moçambique suspendeu todos os agentes da Polícia de Trânsito que se encontravam de serviço nos postos de fiscalização rodoviária ao longo da Estrada Nacional número 1 entre o Rio Save e a báscula de Inharime, em Inhambane, depois do trágico acidente de viação ocorrido na noite de quinta-feira no distrito de Zavala, província de Inhambane. Jornalista Venâncio Macam.
2: O mando provincial da PRM em Inhambane suspende agentes de trânsito a que estiveram em serviço nos postos de fiscalização de Save a Lindela no dia da ocorrência do acidente que matou 24 pessoas no distrito de Zavala. A suspensão, segundo a corporação, visa permitir investigação para se apurar as reais causas do sinistro ocorrido última quinta-feira. A informação foi partilhada pela chefe das relações públicas no comando provincial da PRM em Inhambane, Nércia Bata. De referir que os corpos das vítimas mortais já estão a caminho do distrito de Xibabava, província de Sofala. Sou Armindo Massing, a partir de Inhambane.
1: O jornalista Armindo Massing, a indicação de que a PRM suspendeu todos os agentes da PRM que se encontravam de serviço nos postos de fiscalização rodoviária ao longo da Estrada Nacional número 1 entre o Rio Sávia e a báscula de Inharime, depois do trágico acidente de viação ocorrido na noite de quinta-feira. E a bancada parlamentar da Frelimo, na Assembleia da República, manifestou pesar pela morte das 24 pessoas. E em comunicado, a bancada da Frelimo apresenta condolências às famílias, às vítimas, familiares, amigos e comunidades afetadas, apelando à solidariedade nacional neste momento de luto. Presidente da República, Daniel Chapo, participa próxima segunda-feira no Rio de Janeiro, Brasil, no Fórum Petróleo e Gás 2026, a realizar-se sob o lema Evolução Energética para o Futuro, onde será orador principal num debate sobre energia, desenvolvimento sustentável e transição energética. Na mesma data, Daniel Chapo segue para Nova York, Estados Unidos da América, para uma visita de trabalho de 3 dias, durante a qual participará na 81ª sessão da Assembleia Geral das Nações Unidas. Em comunicado, a Presidência da República refere que a participação do chefe de Estado visa reforçar a cooperação internacional e contribuir para os debates sobre energia, desenvolvimento sustentável e os principais desafios da agenda global. A secretária de Estado dos Negócios Estrangeiros e Comunidade Moçambicana no Exterior, Maria de Fátima Manso, efetua uma visita de trabalho ao Reino de Eswatini até o dia 21 de setembro corrente. Em Mbabane, Maria de Fátima Manso vai manter encontros com a ministra dos Negócios Estrangeiros e Cooperação Internacional daquele país, Polile Sakanto, e com a comunidade moçambicana residente no Eswatini. O secretário-geral de Frelimo, Shaquille Abubakar, efetua de hoje até terça-feira uma visita de trabalho à Tanzânia, a convite do partido Chama Chama Pinduza. Durante a visita, Shaquille Abubakar vai participar na cerimónia de encerramento do programa de formação de formadores da Escola de Liderança Mwalimu Julius Nyerere, da qual é presidente do Conselho de Curadores. Segundo uma nota de imprensa do partido Frelimo, esta deslocação visa também aprofundar as relações de cooperação, irmandade e solidariedade entre os dois partidos e entre os povos de Moçambique e Tanzânia. O surto de sarampo atinge novas zonas da província de Tete, aumentando de 3 para 4 o número de distritos afetados por esta doença. Jornalista Ana Venela.
3: Os últimos 3 casos positivos de sarampo foram diagnosticados esta quarta-feira nos bairros Filipe Samuel Magaia, Mateus Sassão Mutemba e Matundo, na cidade de Tete. Com esta ocorrência, as autoridades sanitárias contabilizam um cumulativo de 389 casos desta doença, sem óbitos, afetando, além da cidade de Tete, os distritos de Doa, Mutarara e Marara. Segundo a gestora de incidente de sarampo no Serviço Provincial de Saúde de Tete, estão em curso ações reforçadas de vigilância e medidas de controlo para impedir a propagação da doença para outras áreas. Desta de Tete, Ana Venila.
1: Na atualidade internacional, o presidente sul-africano Cyril Ramaphosa voltou a prorrogar o prazo da comissão de inquérito que investiga a alegada captura do sistema de justiça criminal do país. Com esta decisão, a comissão tem agora até o dia 25 de janeiro do próximo ano para apresentar o relatório final. A segunda presidência sul-africana, o adiamento serve para que os investigadores consigam processar novas provas recolhidas recentemente. Entretanto, Cyril Ramaphosa continua afastado dos compromissos públicos por motivos de saúde. Desde que regressou da cimeira dos BRICS na Índia, o chefe de Estado sul-africano encontra-se a repousar por recomendação da equipe médica. Foram as notícias a esta hora. Próximas às 12 horas e 30 minutos no Jornal da Tarde.

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0: Estimado ouvinte, muito boa tarde. Eu sou o Kenon Montero, lhe saúdo com muita alegria. São 12 horas em Moçambique.
1: Amigo ouvinte, Ernesto Chauque, dá-nos a conhecer os tópicos das notícias para o Jornal da Tarde. Muito boa tarde.
2: Vitor Reis e ouvinte, boa tarde. Estão suspensos todos os agentes da PRM, ou melhor, da Polícia de Trânsito, que se encontravam de serviço nos postos de fiscalização rodoviária ao longo da Estrada Nacional número 1, entre Rio Sávia, Báscula, Dinharim, na província de Inhambane. Uma medida que surge na sequência do trágico acidente de viação ocorrido na noite de quinta-feira. O presidente da República, Daniel Chapo, reafirma que o governo está empenhado no combate ao terrorismo e na defesa da soberania nacional, destacando a bravura das forças de defesa e segurança no combate ao extremismo violento em Cabo Delgado. Na atualidade internacional, o presidente sul-africano Cyril Ramaphosa voltou a prorrogar o prazo da comissão de inquérito que investiga a alegada captura do sistema judicial criminal no país. Acompanhe estes outros assuntos daqui a sensivelmente meia hora. Não saia desse lado. Até já.
0: Até já, Ernesto Chauque, na edição e apresentação do O Jornal da Tarde será às 12 horas e 30 minutos. Tem sido uma emissão em cadeia nacional. Sr. Chimento, 12 horas, 1 minuto e meio.
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0: As notícias de Sofala às 12 e 5.

0: Ela vai soprando as maravilhas do país através do seu saxofone. Chama-se Otis, Caminhos. Aliás, a faixa número 9 chama-se Reflexo, do disco intitulado Caminhos. O nosso orgulho. 12 horas e 5 minutos e meio, estimado ouvinte. Muito boa tarde. A sua atenção às notícias da província de Sofala.
1: Saudações, acompanhe as notícias em língua oficial portuguesa apresentadas por Maria Estrela. O conflito homem-fauna bravia continua a gerar preocupação no distrito de Gorongosa. Numa reunião com a Brigada Central da Frelimo de Assistência a Sofala, os residentes da localidade de Casa Banana relataram o drama provocado por elefantes e búfalos. Há dias, um homem ficou ferido com gravidade após ser atacado por um búfalo. O chefe adjunto da Brigada Central da Frelimo de Assistência à província de Sofala, Gonçalves Mus, defende o reforço das medidas de prevenção e mitigação do conflito. 250 alunos no distrito de Xemba passam a estudar em melhores condições com a entrega esta quinta-feira de 125 carteiras escolares duplas. Trata-se de alunos da escola primária de Tsona, que nunca tinha recebido mobiliário escolar desde a sua implantação, sendo que os alunos se sentavam em blocos improvisados ou mesmo no chão. Falando na entrega das carteiras, o administrador do distrito de Xemba, Bento Zeca, disse que afirmou ser necessário que se faça mais para a melhoria das condições do processo de ensino e aprendizagem. A Biblioteca Pública Provincial de Sofala ressente-se da falta de livros didáticos. Na origem da situação está a destruição de parte do acervo bibliotecário pelo ciclone Idai em 2019, aguardando-se até agora a reposição. O diretor da Biblioteca Pública Provincial de Sofala, Rogério Pimba, considera que é urgente colmatar o déficit de livros didáticos e pede apoio. Para terminar, o início do jogo deste sábado entre os ferroviários da Beira e de Maputo, no Caldeirão de Chivev, a contar para a 21ª jornada do Moçambola, foi remarcado para as 14 horas, isto é, 45 minutos antes da hora inicialmente indicada. A Liga Moçambicana de Futebol explica que a alteração fica a dever-se ao fato de a turma locomotiva da capital do país ter de regressar no voo das 18 horas. O desafio opõe duas formações que assumem a necessidade de conquistar pontos.

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0: Mãe e pai, vocês sabiam que existem dois cuidados fundamentais para prevenir doenças em seus filhos? 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
1: As gotas da vitamina A ajudam o corpo da criança a lutar contra várias doenças, contribuem para o crescimento saudável e melhoram a visão durante a noite. Além de receber as gotas de vitamina A, as crianças devem comer alimentos ricos em vitamina A, como fígado, carne, ovos, papaya madura, abóbora, cenoura, batata doce de polpa alaranjada, verduras e outros alimentos com cor alaranjada. 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

Capadez, recordando, sim, falando dos heróis nacionais, são 12 horas e 30 minutos. 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

0: Jornal da Tarde da Rádio Moçambique. Estão suspensos todos os agentes da Polícia de Trânsito que se encontravam de serviço nos postos de fiscalização rodoviária ao longo da Estrada Nacional número 1 entre o Rio Save e a Báscula de Inharime, na província de Inhambane. A medida surge na sequência do trágico acidente de viação ocorrido na noite de quinta-feira. O presidente da República, Daniel Chapo, reafirma que o governo está empenhado no combate ao terrorismo e na defesa da soberania nacional, destacando a bravura das forças de defesa e segurança no combate ao extremismo violento em Cabo Delgado. E na atualidade internacional, o presidente sul-africano Cyril Ramaphosa voltou a prorrogar o prazo da comissão de inquérito que investiga a alegada captura do sistema de justiça criminal no país. São tópicos do Jornal da Tarde, edição de sábado, 19 de setembro de 2026. Está na companhia de Mauro Jamice na sonorização, Ernesto Chauque na edição e apresentação. Votos de ótima escuta. No Jornal da Tarde, estão suspensos todos os agentes da Polícia de Trânsito que se encontravam de serviço nos postos de fiscalização rodoviária ao longo da Estrada Nacional número 1 entre o Rio Save e a Báscula de Inharime, na província de Inhambane, uma medida que surge na sequência do trágico acidente de viação ocorrido na noite de quinta-feira no distrito de Zavala, que provocou a morte de 24 pessoas. Mais desenvolvimentos por Armindo Massink.
1: Comando Provincial da PRM em Inhambane suspende agentes de trânsito que estiveram em serviço nos postos de fiscalização de Save a Lindela no dia de ocorrência do acidente que matou 24 pessoas no distrito de Zavala. A suspensão, segundo a corporação, visa permitir investigação para se apurar as reais causas do sinistro ocorrido última quinta-feira. A informação foi partilhada pela chefe das relações públicas no Comando Provincial da PRM em Inhambane, Nércia Bata.
2: Medidas tomadas, e neste momento foi construída uma equipe de inquérito que vai trabalhar. E enquanto trabalha a equipe do inquérito, os membros que estavam nos postos de fiscalização, todos foram suspensos enquanto decorre o inquérito, porque não preveniram ou não fiscalizaram o veículo e detectaram que estava sobre excesso de lotação.
1: Chefe das Relações Públicas no Comando Provincial da PRM em Inhambane, Nércia Bata, e a suspensão dos agentes reguladores de trânsito afetos aos postos de fiscalização por onde passou a viatura de transporte de passageiros que se envolveu em acidente na última quinta-feira em Helene, distrito de Zavala, matando 24 pessoas. De referir que os corpos das vítimas mortais já estão a caminho do distrito de Chibabava, província de Sofala. Sou Armindo Massink, a partir de Inhambane.
0: Polícia da República de Moçambique suspende os agentes da Polícia de Trânsito que se encontravam de serviço nos postos de fiscalização rodoviária ao longo da Estrada Nacional número 1 entre o Rio Save e a Báscula de Inharime, na província de Inhambane, depois do acidente que provocou a morte de 24 pessoas. E uma das 24 vítimas do acidente de viação da última quinta-feira é distrito de Murrumbene. Os seus restos mortais vão enterrar esta tarde na sua terra natal, Venâncio Macamo.
3: Os restantes corpos foram trasladados para o distrito de Chibabava, na província de Sofala. Na hora do adeus, a secretária de Estado na província de Inhambane, Arsena Massingi, assegurou que todas as despesas fúnebres e de transporte das urnas estão a cargo do Ministério da Defesa de Moçambique. Na ocasião, Arsena Massingi reiterou que a fiscalização rodoviária será intensificada ao longo da Estrada Nacional número 1, de modo a evitar a ocorrência de acidente de viação neste troço.
4: O Ministério prontificou-se em fazer a aquisição das urnas, das 24 urnas, para todos os que perderam a vida neste acidente, e também alguns produtos para apoiar as famílias. Toda a logística está preparada para poder assistir as famílias, tanto este funeral que vai acontecer em Inhambane, em Murrumbene, hoje à tarde, tem a logística preparada, que é a urna e alguns produtos para apoiar a família, e toda a despesa em relação à trasladação está assistida, portanto, e garantida para os funerais poderem ter lugar. E mais uma vez apelar aos automobilistas para, quando se fizerem a via pública, respeitarem rigorosamente as regras de trânsito, para todos podermos circular em segurança na via pública. Este caso específico será feito uma peritagem, será feito um inquérito, mas ao nível do trabalho que será feito, será feita uma intensificação do trabalho de prevenção, serão feitas jornadas de prevenção de acidentes, mas também a tomada de medidas através de fiscalizações rigorosas ao longo da Estrada Nacional número 1 na nossa área de jurisdição.
3: Arsena Massing, secretária de Estado na província de Inhambane, na despedida de 24 corpos vítimas de acidente de viação da última quinta-feira no distrito de Zavala. Vanas Macam, Inhambane.
0: Comandante Provincial da PRM, Nunhaça, pede o envolvimento de todos os estratos sociais em ações de prevenção de acidentes de viação que ceifaram a vida de 10 pessoas e causaram ferimentos a outras 22 de janeiro, esta parte na província. Jornalista Raimundo Matola.
5: O pedido foi feito este sábado no Terminal de Transportes Semicoletivos de Passageiros e de Carga em Chuaula, na cidade de Lixinga, no encerramento da semana das jornadas de polícia trânsito. Celestino Vianek exigiu aos automobilistas uma condução prudente na via pública e convidou a população a denunciar comportamentos desviantes de alguns condutores e de agentes reguladores de trânsito.
6: Perante esta realidade, a nossa resposta não pode limitar-se à fiscalização depois de uma infração ocorrer. Portanto, temos de prevenir antes que a tragédia aconteça. É neste contexto que a educação e a sensibilização rodoviária assumem particular importância. Precisamos de continuar a levar a mensagem de segurança às escolas, aos bairros, às comunidades, aos terminais de transportes, às empresas, aos locais de trabalho e aos diferentes espaços onde os cidadãos possam ser sensibilizados.
5: Celestino Vianek prometeu na ocasião medidas duras contra elementos da corporação que se envolvem em atos de corrupção e atuam fora da margem da lei, ética e responsabilidade profissional, manchando o bom nome da polícia.
6: O poder de autoridade que nos é conferido pelo Estado deve ser exercido com responsabilidade. Cada agente na estrada representa a instituição. Cada abordagem, cada operação e cada intervenção deve contribuir para fortalecer a imagem de uma polícia de trânsito profissional, disciplinada, íntegra e comprometida com o serviço público.
5: Uma marcha nas principais ruas da cidade de Lixinga, campanha de sensibilização dos automobilistas, mototaxistas e peões, marcaram o encerramento este sábado das 34ª Jornadas da Polícia de Trânsito na cidade de Lixinga, no Niassa. De Lixinga, Raimundo Matola.
0: População de Calanga, no distrito de Manhissa, província de Maputo, congratula o presidente da República, Daniel Chapo, pela rápida resposta na alocação de um meio de transporte para o uso no posto policial local. Jornalista Domingos Macalan.
7: Trata-se de um meio de transporte que os residentes desta região do país pediram na última quinta-feira ao presidente da República, Daniel Chapo, durante o comício que orientou no distrito da Manhissa. O cidadão Manuel Machel, que fez o pedido ao chefe de Estado, disse que o gesto do presidente da República revela a sua preocupação em resolver os principais problemas da população.
8: A população de Calanga estava mesmo a precisar desse meio para alguns assuntos, porque temos a zona das dunas, onde os turistas estão a fazer e desfazer. Então, com este meio, vamos poder fazer a nossa vigilância.
7: Por sua vez, o comandante provincial da PRM Maputo, Rosário Miquetaio, que fez a entrega do motociclo de 4 rodas na tarde desta sexta-feira no posto policial de Calanga, destacou que o mesmo vai reforçar os níveis da ordem e segurança públicas nas comunidades.
9: Fazemos entrega à moto ao posto administrativo, moto esta que vai ser usada para meio de transporte, na garantia da ordem, segurança e tranquilidade pública. Esta moto é para servir à população do posto administrativo de Calanga. Queremos ainda apelar ao chefe do posto policial para que não use a moto para fins pessoais. Use a moto, sim, para fins da garantia da ordem e segurança pública.
7: Para além de criar condições para a garantia da ordem e segurança públicas nas comunidades de Calanga, o presidente da República, Daniel Chapo, procedeu durante a sua visita à província de Maputo a entrega aos agricultores de 4 tratores com as respectivas charruas. A entrega destes tratores, avaliados em mais de 8 milhões de meticais, está inserida na operacionalização do projeto de mecanização agrícola Binzula Maputo, que tem vista o aumento dos níveis de produção e produtividade. Isso mesmo explica o diretor provincial da Agricultura e Pescas em Maputo, Paulo Coça.
10: Já começamos a ver o seu impacto. Teremos um incremento de aproximadamente 800 hectares de terra a serem lavrados. Isto vai, consequentemente, estimular aquilo que é o aumento da produção e produtividade. Pela terceirização da lavoura, teremos aproximadamente mais 500 agricultores a serem beneficiados por estes tratores.
7: Com a entrega dos 4 tratores pelo presidente da República, Daniel Chapa, aos produtores, o projeto de mecanização agrícola Binzula Maputo conta neste momento com 7 tratores para o aumento dos níveis de produção. Da Matola, Domingos Macalani.
0: E o presidente da República, Daniel Chapa, reafirma que o governo está empenhado no combate ao terrorismo e na defesa da soberania nacional, destacando a bravura das forças de defesa e segurança no combate ao extremismo violento em Cabo Delgado. A pormenores por Alberto Paulo.
11: O presidente da República reitera que o governo continua a trabalhar para combater o terrorismo e garantir segurança em todo o território nacional. Daniel Chapo destaca a bravura das forças de defesa e segurança que combatem o extremismo violento em Cabo Delgado e diz que o Estado está a trabalhar para defender a soberania em todo o território nacional. Falando no final da sua visita de 3 dias à província de Maputo, o presidente da República referiu que, apesar de ataques esporádicos em algumas zonas, a situação registra melhorias em resultado do empenho das forças nacionais que se encontram no terreno.
12: Quando o terrorismo começou, as vilas dos distritos de Macomia, Mocimboa da Praia, Kisanga, estavam completamente ocupadas. Este momento que estamos aqui a falar, não há nenhuma vila de algum distrito da província de Cabo Delgado que está ocupada. Eu que estou a falar aqui, já estive numa vila, este ano mesmo, a fazer comício que tinha sido ocupada, que é a Vila de Miluco. Estivemos lá. Trabalhamos, fizemos comício e saímos. Há desafios, os terroristas continuam a fazer alguns ataques esporádicos em algumas aldeias e isto provoca realmente a deslocação, portanto, da população e temos que fazer assistência humanitária aos deslocados, mas já estivemos numa situação pior do que esta que está hoje. Então, é preciso também percebermos que estão a acontecer trabalhos ao nível do terreno. Há desafios, sim, reconhecemos, mas também já estivemos numa situação pior do que esta que estamos hoje. E amanhã podemos estar numa situação melhor do que esta que estamos hoje. Então, não podemos reparar as coisas só para o lado negativo, é preciso reconhecer o trabalho que as forças de defesa e segurança estão a fazer no terreno. Jovens que estão a defender essa pátria caminham quilómetros e quilómetros a pé para defender o povo moçambicano. E nós temos que, mais uma vez, reconhecer, elogiar, congratular este excelente trabalho que as Forças de Defesa e Segurança estão a fazer no terreno, e as Forças Armadas em particular. E vamos continuar a combater até que um dia possamos vencer.
11: No balanço da visita, Daniel Chapo falou de avanços que Maputo registra, apesar de desafios decorrentes das manifestações pós-eleitorais e das cheias e inundações deste ano.
12: Em termos de crescimento global, a província de Maputo cresceu em 1,7%. O que é bastante positivo para quem saiu de um nível de destruição enorme da indústria e do parque industrial, de cheias e inundações que provocaram danos enormes nos campos de açúcar, para as açucareiras da província de Maputo, para além desta questão que fez referência da Mozal.
11: Presidente da República Daniel Chapo, falando na Matola, no final da sua visita de trabalho à província de Maputo. Nesta província e durante 3 dias, o presidente da República trabalhou nos distritos de Matutuene, Buane, Manhissa e Matola.
0: O Jornal da Tarde, a primeira fase do Fundo de Desenvolvimento Económico Local já está a produzir resultados palpáveis no distrito da Manhissa, província de Maputo, impulsionando iniciativas de geração de renda e emprego. Os projetos financiados pelo fundo estão a permitir que empreendedores locais ampliem as suas atividades e contribuam para dinamizar a economia do distrito, tal como testemunham a seguir os jovens Neismana Ismael, Sam Bukos e Samir.
13: Chamo-me Ismael, jovem produtor daqui do distrito da Manhissa, concretamente no bairro de Palucuene,
14: sou jovem beneficiário do FIDEL. Recebi um valor de 30 mil meticais. Com esse valor, implementei um sistema de rega muito eficiente que veio para melhorar o antes ou como é que eu produzia. Então, estou a ter benefícios com isso. Aqui, agora, estou a trabalhar com dois jovens locais que auxiliam esse projeto.
15: Eu tenho uma oficina aqui que tem os meus companheiros que consegui os levar com o próprio valor do Fundo FIDEL.
16: A partir do FIDEL, tenho essa experiência muito boa. Agora tenho muitos clientes. Hoje, por exemplo, atendi mais de 3 clientes. Isso é positivo para mim. Vou lutando até conseguir o retorno. E esse retorno já paguei a primeira mensalidade, que são 1.458 meticais.
14: O meu muito obrigado ao nosso presidente Daniel Francisco Chapo por essa iniciativa, que venha para ficar e também que possa beneficiar os outros jovens empreendedores que também têm essa vontade de produzir.
0: Primeira fase do Fundo de Desenvolvimento Económico Local já está a produzir resultados palpáveis no distrito da Manhissa, província de Maputo, impulsionando iniciativas de geração de renda e emprego. E o Presidente da República, Daniel Chapo, participa na próxima segunda-feira no Rio de Janeiro, Brasil, no Fórum de Petróleo e Gás 2026, a realizar-se sob o lema Evolução Energética para o Futuro, onde será orador principal num debate sobre energia, desenvolvimento sustentável e transição energética. Na mesma data, Daniel Chapo segue para Nova Iorque, Estados Unidos da América, para uma visita de trabalho de 3 dias, durante a qual participará na 81ª sessão da Assembleia Geral das Nações Unidas. Em comunicado, a Presidência da República refere que a participação do chefe de Estado visa reforçar a cooperação internacional e contribuir para os debates sobre energia, desenvolvimento sustentável e os principais desafios da agenda global. Jornal da Tarde da Rádio Moçambique, no seu receptor. O Partido Frelimo em Gaza marchou este sábado na cidade de Xai-Xai em saudação à convocação do 13º Congresso desta formação política, agendado para o próximo ano na província de Nampula. Detalhes por Francisco Nelson.
17: Na ocasião, o chefe adjunto da Brigada Central da Frelimo de Assistência à Província de Gaza, Nelson Muyanga, exortou os membros e simpatizantes do partido a primarem pela união e coesão, de modo a garantir o sucesso deste congresso em prol do bem-estar da população. Nelson Muyanga disse que a Frelimo e o seu presidente, Daniel Chapo, são o garante do presente e futuro risonho dos moçambicanos, daí que todos os filiados neste partido devem servir fielmente ao povo.
18: Nesta decisão de convocar o 13º Congresso, é um momento importante para a nossa união, fortalecimento da nossa coesão e da unidade nacional. Tem sido prática da Frelimo, de congresso em congresso, aprendermos rumo a uma nova transformação, a um novo ideal, a uma nova posição do Moçambique, o concerto das nações e da nação moçambique. Foi também tomada a outra decisão importante, que termos o nosso camarada presidente como o candidato do Partido Frelimo às próximas eleições de 2029 para ser o presidente da República de Moçambique na continuidade. O nosso presidente transmite-nos o calor em todos os seus discursos. Quando faz o discurso de abertura, abre a esperança do povo moçambicano. Mas quando faz o discurso de encerramento, dá-nos direção, dá-nos condução, dá-nos orientação. É o que nós sentimos em todos os seus discursos. Parabéns, camarada presidente.
17: Chefe adjunto da Brigada Central do Partido Frelimo de Assistência à Província de Gaza, Nelson Muyanga, falando este sábado em Xai-Xai, durante a marcha de saudação à convocação do 13º Congresso, agendado para o próximo ano em Nampula. Francisco Nelson, cidade de Xai-Xai.
0: Partido Frelimo em Gaza marchou este sábado na cidade de Xai-Xai em saudação e convocação do 13º Congresso desta formação política agendada para o próximo ano na província de Nampula. E o secretário-geral da Frelimo, Shaquille Abubakar, efetua de hoje até terça-feira uma visita de trabalho à Tanzânia a convite do partido Chama Chama Pinduzi. Durante a visita, Shaquille Abubakar participará na cerimónia de encerramento do programa de formação de formadores da Escola de Liderança Molimo Júlio Nhereere, da qual é presidente do Conselho de Curadores. Segundo nota de imprensa do Partido Frelimo, esta deslocação visa também aprofundar as relações de cooperação, irmandade e solidariedade entre os dois partidos e entre os povos de Moçambique e a Tanzânia. A população da comunidade de Xinharoa, no distrito de Manica, denuncia alegada expropriação das suas terras por um produtor agrícola da região, acusando-o de ter vendido ou cedido parcelas sem o consentimento dos seus legítimos ocupantes. Daniel Oliveira.
19: Esta sexta-feira, centenas de membros da comunidade concentraram-se na quinta do produtor agrícola Lopes Kicheni, em protesto contra o que consideram ser a retirada indevida das suas terras. Os manifestantes exigem a devolução das parcelas ou o pagamento de compensações financeiras, alegando que o produtor terá recebido valores de uma empresa mineira que desenvolvia atividades de exploração naquela zona. O porta-voz e líder da comunidade de Xinharoa, Francisco Medumbe, disse que a população exige esclarecimentos sobre os alegados negócios envolvendo as terras e reivindica uma solução que salvaguarde os seus direitos e interesses.
20: Nós queremos, para o Sorup, saber os limites da farma dele, não incluir Machamba da comunidade e saber que ele, o dinheiro que ele levou, uma parte da comunidade, deve devolver para a comunidade, porque a comunidade está chateada.
19: Segundo Narciso Cardoso, representante do proprietário da quinta, na altura da concessão, a área em causa ainda não era habitada.
21: O Duarte mostra aqui 200 hectares. Com os limites discutidos com as comunidades. Mas depois disse assim, o terreno foi demarcado, da área é 141. E pedi para que eles voltassem para dimensionar a fábrica. E até agora não tenho resposta.
19: O diretor do Serviço Distrital de Atividades Económicas de Manica, Derico Mateus, confirma que em 2001 foi concedida ao Sr. Lopes Kicheni uma área inicialmente delimitada de forma arbitrária. Segundo Derico Mateus, em 2008, após a medição, constatou-se que a parcela tinha 141 hectares, excluindo uma faixa de 50 metros junto aos rios que delimitam a quinta.
22: A origem do conflito tem mesmo que ver com a demarcação da área. Parece que há acordos que foram feitos entre o Sr. Lopes Kicheni e a empresa que está a trabalhar lá de justa compensação. Esses acordos que foram feitos tiveram em conta áreas que não pertenciam ao Sr. Lopes Kicheni e que pertenciam à comunidade. O Sr. Lopes Kicheni reclama uma área de 200 hectares. Estamos a ver mais ou menos uma diferença de perto de 60 hectares, tendo em conta que a área atribuída foi de 141,3 hectares.
19: O conflito em torno da posse das terras entre a comunidade de Xinharoa e os proprietários da quinta inviabilizou a realização da feira agrícola prevista para esta sexta-feira naquele local. De Chimoio, Daniel Oliveira.
0: O surto de sarampo atinge novas zonas da província de Tete, aumentando de 3 para 4 o número de distritos afetados por esta doença. Ana Vanilla tem mais detalhes.
23: Os últimos 3 casos positivos de sarampo foram diagnosticados esta quarta-feira nos bairros Filipe Samuel Magaia, Mateus Sassão Mutemba e Matundo, na cidade de Tete. Com esta ocorrência, as autoridades sanitárias contabilizam um cumulativo de 389 casos desta doença, sem óbitos, afetando, além da cidade de Tete, os distritos de Doa, Mutarara e Marara. Segundo a gestora de incidente de sarampo no Serviço Provincial de Saúde de Tete, estão em curso ações reforçadas de vigilância e medidas de controlo para impedir a propagação da doença para outras áreas. Devido ao elevado nível de contagiosidade da doença, Dorica de Almeida apela à população, sobretudo os pais e encarregados de educação, para que levem as crianças às unidades sanitárias perante qualquer sinal suspeito.
24: Foram feitas reuniões com as comunidades, que era exatamente para a sensibilização para esta doença, que é para ajudar nas buscas ativas dos casos suspeitos, vacinação, sensibilização da comunidade, que é para nós conseguirmos interromper o mais breve possível a cadeia de transmissão e proteger a população afetada. Já foi disponibilizado todo o material necessário para responder ao surto de sarampo. Temos sim disponíveis as vacinas, os medicamentos e outros meios necessários para responder a esta situação do surto.
23: Dórica de Almeida, gestora de incidente de sarampo no Serviço Provincial de Saúde em Tati, ações de vigilância e medidas de controlo que estão a ser reforçadas para impedir a propagação do surto de sarampo. Desta data, Ana Avenila.
0: O surto de sarampo atinge novas zonas da província de Tete. O governo da França financia com mais de 5 milhões de meticais para a construção do bloco operatório equipado com material médico-cirúrgico no Centro de Saúde de Namis, distrito de Munjunqual, província de Nampula. Albano Xavier.
1: A cerimônia de lançamento da primeira pedra para a construção do bloco operatório da sede distrital de Namis, distrito de Munjunqual, foi feita pelo governador de Nampula, Eduardo Abdullah. A infraestrutura vai comportar os seguintes compartimentos, nomeadamente salas de pré-operatório, anestesia, a recuperação e enfermarias. Falando na ocasião, o governador de Nampula, Eduardo Abdullah, disse que o bloco operatório estará ao serviço das mulheres, dos recém-nascidos e de toda a população. Eduardo Abdullah referiu que com a entrada em funcionamento desta importante infraestrutura, os serviços de saúde materno e infantil estarão assegurados no distrito de Munjunqual.
2: Aos que estão ligados às obras, falaram 8 meses. Eu estou a começar a contar a partir de agora. Daqui a 8 meses eu venho para ver a obra. Direção Provincial de Saúde tem a responsabilidade de começar a preparar quadros para formar os que já cá temos, e os que podemos reforçar para que esta unidade não sejam só paredes e equipamento, tenha também recursos humanos disponível e adequado para poder trabalhar.
1: Já a representante da organização não-governamental Interreid, Flávia Miguel, assegurou que o organismo vai continuar a trabalhar com o governo para melhorar de forma sustentável o acesso e a qualidade dos cuidados prestados às comunidades.
3: Hoje, quando uma mulher necessita de uma cesariana, é necessário transferi-la para o distrito vizinho. São mais de 2 horas de viagem por estrada de terra. Quando se trata de uma emergência obstétrica, 2 horas podem representar a diferença entre a vida e a morte. Queremos que esta realidade mude, porque dar à luz deve ser um momento de esperança e de alegria.
1: Flávia Miguel, representante da organização não-governamental Interreid, uma ONG que opera na área de saúde materno-infantil na província de Nampula. As atividades enquadram-se nas festividades dos 64 anos de elevação de Munjunqual à categoria de distrito que se celebram esta sexta-feira. Albano Xavier, em Munjunqual.
0: A secretária de Estado dos Negócios Estrangeiros e Comunidade Moçambicana no Exterior, Maria de Fátima Manso, efetuou uma visita de trabalho ao Reino de Eswatini até o dia 21 de setembro corrente. Em Mbabane, Maria de Fátima Manso vai manter encontros com a ministra dos Negócios Estrangeiros e Cooperação Internacional daquele país, Polilia Sakanto, e com a comunidade moçambicana residente no Eswatini. E na atualidade internacional, o presidente sul-africano Cyril Ramaphosa voltou a prorrogar o prazo da comissão de inquérito que investiga a alegada captura do sistema de justiça criminal no país. E com esta decisão, a comissão tem agora até o dia 25 de janeiro do próximo ano para apresentar o relatório final. E segundo a presidência sul-africana, o adiamento serve para que os investigadores consigam processar novas provas recolhidas recentemente. Entretanto, Cyril Ramaphosa continua afastado dos compromissos públicos motivos de saúde. Desde que regressou da cimeira dos BRICS na Índia, o chefe de Estado sul-africano encontra-se a repousar por recomendação da equipa médica. O Jornal da Tarde da Rádio Moçambique na ponta final, num dia em que destacamos que estão suspensos todos os agentes da Polícia de Trânsito e que se encontravam de serviço nos postos de fiscalização rodoviária ao longo da Estrada Nacional número 1 entre o Rio Sávia e a Báscula de Inharime, na província de Inhambane, na sequência do trágico acidente de viação da última quinta-feira. O Presidente da República, Daniel Chapo, reafirma que o Governo está empenhado no combate ao terrorismo e na defesa da soberania nacional. Amigo ouvinte, esteve na companhia de Mauro Jamis na sonorização, Recho Chauques na edição e apresentação. Boa tarde.
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0: Boa tarde, ouvintes. Está a começar a primeira edição do Jornal de Sofala, do emissor provincial da Rádio Moçambique, referente a este sábado, 19 de setembro de 2026. Começamos por destaques. O conflito homem-fauna-bravia continua a gerar preocupação no distrito de Gorongosa, em Sofala. 250 alunos do distrito de Xembe, em Sofala, passam a estudar em melhores condições, com a entrega esta quinta-feira de 125 carteiras escolares duplas. São estas e outras notícias que marcam a atualidade provincial para esta edição, hoje sonorizada por Carla Cumbi e Benícia Faiani na edição e apresentação. Fique conosco e tenha ótima escuta. Iniciamos esta caminhada informativa escalando o distrito de Gorongosa ao encontro de Santos Nunes, que acompanha a visita da Brigada Central da Frelimo.
1: O conflito homem-fauna-bravia continua a gerar preocupação no distrito de Gorongosa, em Sofala. Numa reunião com a Brigada Central da Frelimo de Assistência a Sofala, os residentes da localidade de Casa Banana relatam o drama provocado por elefantes e búfalos. Há dias, um homem ficou ferido com gravidade após ser atacado por um búfalo.
2: Aqui toda a comida, o milho nas baixas, estava a estragar muito. E até agora, nós ainda continuamos com o problema dos animais. Búfalo e elefante, que anda a estragar os milho, mapira, abóbora, tudo estão a estragar na machamba.
3: Estamos a ver muito mal, porque aqui não temos maneira. Nós começamos muito tempo a falar isto, mas não está a ser resolvido. Até hoje, estamos mal mesmo. Os animais... Então está a chegar nas casas. Estamos mal.
1: O chefe adjunto da Brigada Central da Frelimo de Assistência à Província de Sofala, Gonçalves Jamussa, defende o reforço das medidas de prevenção e mitigação do conflito.
4: Esta preocupação, conflito entre homem e animal, também é nossa. Porque a Frelimo existe através do povo. Frelimo, a sua proveniência é o povo. E se o povo tem uma dificuldade, temos que levar esse assunto, resolver, para que você possa viver bem. Vamos tratar desse assunto para ser resolvido. Porque se estamos em paz, queremos que a pessoa possa circular livremente. Nós temos que produzir para termos comida. Por isso, queremos tranquilizar as pessoas daqui de Casa Banana, que esta preocupação, o governo, o partido, estamos a tratar deste assunto.
1: O chefe adjunto da Brigada Central da Frelimo de Assistência a Sofala aproveitou para apelar à população, sobretudo camponeses, a tomar medidas para fazer face à escassez de chuva originada pelo fenómeno El Nino. Gonçalves Jamussi encontra-se desde esta quarta-feira na província, no âmbito da preparação do 13º Congresso do Partido. A partir de Gorongosa, Santos Nunes.
0: Ainda é Gorongosa, o nosso colaborador Carlos Mexerica retrata crimes ambientais no distrito.
5: 9 casos relacionados com crimes ambientais dão entrada por semana no Tribunal Judicial do Distrito de Gorongosa, em Sofala. Os cidadãos que se envolvem em conflito com a fauna residem nas áreas de conservação, sendo que os mesmos são flagrados a cometer os crimes de caça furtiva, pesca, mineração ilegal, dentre outros, segundo avançou o juiz-presidente do Tribunal Judicial de Gorongosa.
6: Não estando nessa zona de conservação, não é? Temos muitos crimes, não é? Contra a biodiversidade, não é? Estamos a falar em concreto a caça furtiva, a pesca, a mineração ilegal, não é? Para além de outros crimes comuns, estamos a falar, por exemplo, da violência doméstica, do roubo, furto, e são esses crimes que temos como maior registro neste tribunal.
5: Benedito Inhaça mostrou-se preocupado ainda com o aumento de casos. Igualmente fez saber que a área de conservação tem estado a promover ações que visam desencorajar a prática de crimes ambientais.
6: Preocupa-nos bastante, não é? Porque semanalmente são pessoas detidas, não é? São pessoas locais, não é? Porque encontraram-se em conflito com a própria fauna, não é? E em algum momento, nos encontros que temos tido com o Parque Nacional da Gorongosa, eles têm dito que fazem alguma campanha de sensibilização, mesmo de recolha de alguns instrumentos, não é? Armamentos, aqueles fabrico caseiro. Pois também fazem algum trabalho de apoio às comunidades, por exemplo, na criação de animais, não é? E outros apoios que eles têm feito para, pelo menos, desviar a população na prática desses crimes. Mas, mesmo assim, a população, de forma reiterada e persistente, continuam, não é, a praticar o crime contra a biodiversidade.
5: Benedito Inhaça, juiz-presidente do Tribunal Judicial de Gorongosa, falando de aumento de casos relacionados aos crimes ambientais no distrito de Gorongosa, de onde vos falou Carlos Machirica.
0: Junta-se nesta edição Felipe Jorge, a notícia segundo a qual 250 alunos do distrito de Xemba, em Sofala, passam a estudar em melhores condições com a entrega de 125 carteiras escolares duplas.
7: Trata-se de alunos da escola primária de Sone, que nunca tinha recebido mobiliário escolar desde a sua implantação, sendo que os alunos se sentavam em bancos improvisados ou mesmo no chão. Falando na entrega das carteiras, o administrador do distrito de Xemba, Bento Zeca, afirmou ser necessário que se faça mais para a melhoria das condições do processo de ensino e aprendizagem. Bento Zeca pediu à comunidade escolar para conservar as carteiras para que possam servir por muito tempo.
8: A conservação deste património é uma responsabilidade de todos nós. Estamos a falar de professor, alunos, pais encarregados de educação e até vizinhos da nossa escola. Aos professores e à direção da escola, exorto-vos a continuar com a dedicação e o zelo que sempre demonstraram, mesmo perante as adversidades. O vosso trabalho é a base sobre a qual se constrói o futuro da nossa juventude. E as nossas crianças aqui presentes, quero dizer-vos, estas carteiras são um presente do vosso governo, sabiamente liderado por Sua Excelência Daniel Francisco Chapo, Presidente da República de Moçambique, que muito tem estado a fazer para que as nossas crianças estudem num ambiente salutar, produzam resultados para os quais as mesmas foram criadas, de tal forma que nós possamos formar de forma digna o homem do amanhã. Para finalizar, quero, em nome do Governo Distrital de Xemba, reafirmar o nosso compromisso contínuo como Governo com a melhoria das condições de ensino em todo o nosso distrito e agradecer a todos os que, de uma forma ou de outra, contribuíram para que este dia...
7: Em mensagem, os alunos expressaram a sua satisfação, anotando que as condições difíceis em que estudavam fazem agora parte do passado.
9: É com grande alegria e profunda gratidão, hoje podemos olhar para as nossas salas e sentir que a nossa escola está a dar um passo importante em direção a melhores condições de ensino e aprendizagem.
7: Alunos satisfeitos com a recepção de carteiras no distrito de Xemba.
0: A Biblioteca Pública Provincial de Sofala ressente-se de falta de livros didáticos. Na origem da situação está a destruição da parte do acervo bibliotecário pelo ciclone Idai em 2019, aguardando-se até agora da reposição. Outro problema tem a ver com a existência na estante da instituição de livros escolares com erros, cujo uso está condicionado pelas autoridades de educação. O diretor da Biblioteca Pública Provincial de Sofala, Rogério Pimba, considera que é urgente colmatar o déficit de livros didáticos e pede apoio. A instituição precisa também de adquirir mais livros de literatura, tendo em conta que são muitos procurados por leitores.
10: A deficiência de certos livros, e que isto também está sendo difícil para aquisição, porque ainda precisamos de livros definitivamente aprovados para que se possam servir. No caso real deste ano, alguns livros foram aprovados, outros não foram aprovados. Isso cria déficit de termos o pacote completo na instituição. Livros didáticos, científicos, literatura também estamos em falta. Então, todos esses, mas é louvável que os parceiros estão a responder de forma favorável, fornecendo à Biblioteca Provincial os livros cada vez que eles conseguem e fazem chegar à Biblioteca Provincial.
0: O diretor da Biblioteca Pública Provincial de Sofala, Rogério Pimba. Ouvinte está a acompanhar o informativo de Sofala na sua primeira edição, a ser transmitido a partir dos estúdios na cidade da Beira. Seguimos com a página de reportagem, olhamos para a atualidade desportiva com o jornalista Felipe Jorge.
7: O Ferver da Beira vai este sábado na máxima força ao embate com o homônimo de Maputo, a contar para a 21ª jornada do Moçambola. O desafio opõe duas formações que assumem a necessidade de conquistar pontos depois do desaire diante da Associação Black Bulls na ronda anterior. Os locomotivas do Chiveve querem voltar aos carris e conquistar os 3 pontos. O técnico Aquil Marcelino antevê uma partida difícil, mas garante que o conjunto está preparado para o triunfo.
11: Encaramos o jogo como responsabilidade, com ambição, motivação acima de tudo, para fazer melhor e lutar pela conquista dos 3 pontos. E estamos a preparar o jogo durante a semana, mesmo para levar de vencida. Mas nós também temos as nossas ambições, temos os nossos objetivos e precisamos de vencer esse jogo e vamos trabalhar para isso durante os 90 minutos. Eu olho mais para aquilo que são os nossos objetivos jogo a jogo. Portanto, não vencemos no jogo passado, um jogo também que era complicado para nós e só não ganhamos por culpa própria, não concretizamos as oportunidades que queremos. Mas o chip tem que mudar em todos os jogos. Nós entramos para todos os jogos para vencer, nós queremos ganhar em todos os jogos, em qualquer campo. E o nosso objetivo vai ser esse. São jogos grandes, são jogos importantes.

0: uma partida que promete aquecer as bandas do Chiveve.
1: Caminhamos para o fim deste espaço informativo, mas resta-nos tempo ainda para lembrar os destaques. Dissemos que o conflito homem-fauna da via continua a gerar preocupação no distrito de Gorongosa, em Sofala. Dissemos também que 250 alunos no distrito de Xemba passam a estudar em melhores condições com a entrega de 125 carteiras escolares duplas. E assim termina a primeira edição do Jornal de Sofala, do emissor provincial da Rádio Moçambique, referente a este sábado, 19 de setembro de 2026. Despedem-se Benícia Faiane, que esteve na edição e apresentação, e Carla Cumbi na sonorização. Boa tarde.
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2: Estimado ouvinte, muito boa tarde. São 13 horas e 23 minutos.
3: Saudações e sejam bem-vindos ao Gente da Nossa Terra. Fazemos o programa hoje no distrito de Kaia, um distrito ao norte da província de Sofala. Vamos conversar com um grande homem ligado à área de restauração, à área de comércio, também com muita paixão pela academia. Falo do Martinho Celestino. Martinho, seja bem-vindo ao nosso programa aqui na Antena Nacional da Rádio Moçambique. O programa chama-se Gente da Nossa Terra e é para conversarmos mesmo com nossa gente, como é o caso também do Martinho Celestino.
4: Muito obrigado e sejam bem-vindos, na verdade, na nossa vila de Kaia. E aqui estamos.
5: Natural.
4: 100% natural de Kaia, sou filho de casa.
5: Filho de casa.
4: Exatamente.
3: Mesmo cá na vila ou num dos povoados?
4: Não, mesmo aqui na vila sede. Uhum. Os meus pais, a minha mãe é de Marromeu, mas meu pai é de Kaia e eu nasci mesmo em Kaia, no bairro Xirimão.
3: Xirimão,
4: que é o bairro que nós estamos agora.
5: Que nós estamos.
4: Exatamente.
3: A mamãe é de Marromeu.
4: De Marromeu, exatamente.
3: Sim. Como é que ela vem parar aqui?
4: Ela vem parar aqui por causa dos pais. Depois, naquele momento de guerra, acabaram saindo de Marromeu para cá, porque tinham que chegar até no Malawi como refugiados. E de Malawi para cá, acabaram ficando definitivamente aqui em Kaia. E se conheceram mesmo em Kaia, com o meu pai. Uhum. E depois nunca mais voltou para Marromeu. E ela até nem se lembra mais, provavelmente, qual é o bairro, porque saiu lá criança, não é? Uhum.
3: Então
4: é
3: mesmo. O que ela fazia? O que ele fazia?
4: O meu pai, primeiro a minha mãe, é alfaiate, porque a minha mãe ainda vive. Minha mãe é alfaiate. Quando se casa com meu pai, o meu pai era simplesmente camponês. E quando se conheceram, já que a minha mãe era alfaiate, acabou ensinando esta profissão ao meu pai, que depois de lá acabou também transmitindo essa paixão de alfaiate para mim, que também acabei sendo alfaiate.
3: Muito essa bem. Alfaiataria estava mesmo aqui no bairro Xirimbaú ou na vila?
4: Estava mesmo aqui no bairro Xirimbaú e no mercado que nós agora estamos. Até por sinal, a loja, a minha primeira loja que agora tenho, eu construí exatamente no local onde o meu pai trabalhava como alfaiate.
3: Uma forma de homenagear também a família.
4: Exatamente, sim, sim. Exato, é verdade, é neste mesmo que se vive.
3: É de cá, é natural. Quando é que nasce?
4: Eu nasci a 25 de agosto de 1985. Mesmo na Vila de Kaia.
3: Mesmo na Vila de Kaia.
4: Exato, sim, sim.
3: Uhum. É aqui onde foi fazendo a primeira classe, nunca mais saiu daqui?
4: Eu fiz a minha primeira classe aqui mesmo em Kaia, na escola primária de Xirimbaú, uhum, que é neste bairro. Uhum. E na altura não tinha a sétima e sexta classe naquela escola. Tive que fazer a sexta e sétima na escola Milcar Cabral, uhum, também aqui na Vila. Uhum. E de lá passamos para a escola secundária, que na altura era a escola secundária de Kaia, e agora que é uma escola básica. E de lá, nos anos 2007, passei para a escola Matias Capesse, porque já estava já pronta, e não, em 2006 neste caso.
5: Em Kaia ainda.
4: Em Kaia ainda, sim. Então fomos os primeiros alunos, né? Fui um dos primeiros alunos
6: a inaugurar aquela majestosa escola.
4: Exatamente, sim, sim, a Matias Capes. Uhum. Então fui um dos primeiros alunos a inaugurar aquela escola e foi muito bonito. Até agora vendo muitos estudantes, muitos alunos ali. Já
6: é uma escola técnica?
4: Não, é uma escola secundária. Sim, sim, é uma escola secundária, não é uma escola técnica, não. Uhum. E de lá, porque também tinha que continuar com os estudos, e eu já trabalhava, eu comecei a trabalhar já quando estudava na 11ª classe, eu tive já a oportunidade de trabalho.
6: Essa paixão por trabalho muito cedo.
4: Mais ou menos.
6: O homem deve trabalhar.
4: Sim, sim, deve trabalhar, porque o trabalho que dignifica o homem. Então, de lá eu tive a oportunidade de estar num projeto, que é a Consórcio Associações com Moçambique. E eu, ao começo, no ano 2006, eu apenas fui para lá para ser um voluntário. E eu fui voluntário, depois eles gostaram do meu trabalho e acabei tendo...
6: Qual era a vocação dessa associação?
4: Tinha várias vocações, tinha na área de educação, tinha também na área de saúde, tinha na área de microcrédito e também na área de agricultura. Mas, concretamente, no meu caso, eu fui para lá com vocação na área de educação, porque gosto até hoje, amo a educação. E lá eu fui para ser um educador de infância. Então, transmitir um pouco aquilo que é a minha experiência na infância. E lá trabalhei, mesmo na área de infância, como educador voluntário, logo a primeira. Mas foi uma atividade que eu fiz durante os 6 meses. Depois, gente, não, você deve trabalhar aqui. E acabei trabalhando, tive um contrato de educador de infância. 2 anos depois, tive um outro contrato já como o gestor pedagógico. E dali eu ganhei uma bolsa. A própria empresa me deu uma bolsa para continuar com os estudos. E acabei fazendo na UCM o ensino de biologia, licenciatura em ensino de biologia. E de lá continuei sempre trabalhando na mesma empresa. E depois, terminando aquela bolsa, acabei tendo mais uma oportunidade.
6: Então, fala-se de 2 licenciaturas feitas por si,
4: sim.
6: E está já a fazer a 3ª licenciatura. Para esse grande jovem de Caia.
4: É assim, desafiar a vida, não é? Quando há uma oportunidade, nós precisamos de abraçar com as duas mãos, não deixarmos de ânimo leve.
6: Então, fez o ensino de biologia.
4: Fiz ensino de biologia e depois, porque sempre eu tive o sonho de ser empreendedor. Mas eu quis também, e foi mesmo o meu grande sonho, de poder gerir os meus negócios e como gerir, sem conhecimento. Eu acabei fazendo a contabilidade de auditoria.
6: A 2ª licenciatura.
4: Yeah, sim, sim. Contabilidade de auditoria. De lá, agora estou a gerir os meus negócios, embora tenha algumas pessoas que me apoiam, mas as contas, tudo eu cuido pessoalmente. E de lá para cá, a vida está a andar, poucos.
6: No curso de contabilidade e auditoria, será que tem ajudado no trabalho que hoje em dia faz?
4: Tenho também ajudado. Antes, até também, quando eu estava a trabalhar na própria organização, também ajudava na própria organização, na gestão de contas, em poder ajudar alguns colegas na administração. E mesmo até agora, tenho ajudado ainda as pessoas, e não só, algumas instituições que precisam de apoio, exatamente, e tenho feito esses trabalhos, e até alguns que são estudantes, que vêm
6: aproximam.
4: Com os que se aproximam, e tenho dado o meu apoio, exatamente.
6: E está em curso a 3ª licenciatura.
4: Sim, é verdade.
6: Do que se trata agora?
4: Agora, para além de me apaixonar na área de educação, em ensinar, em transmitir os conhecimentos, e também me apaixonar em gerir os negócios, as contas, eu também tenho esta vocação de comunicador. Então, eu sou um colaborador de uma das rádios comunitárias, em Caia, e a formação de das capacitações que tive e acabei me apaixonando na comunicação. E eu senti esta vocação que eu tenho alguma coisa por dar nesta sociedade, e não somente na educação, não em gerir conta, mas também em comunicar. E dali surge esta vocação em poder fazer rádio. E agora estou a fazer esta licenciatura em comunicação, jornalismo e marketing, que é para dar continuidade, porque agora pretendo já seguir muito mais a comunicação. Então, e por isso estou agora a me profissionalizar em comunicação.
6: E essa paixão por comunicação, quando é que começa exatamente? Ouvindo alguém? Na família temos pessoas que já passaram por esta área ou não? Como é que foi? Como é que começa isso tudo?
4: Esta paixão de comunicação começa na altura em que eu conheci o senhor Rufino Vicentes. E eu conheci ele e sempre nas suas emissões.
6: É locutor reformado da Rádio Moçambique, aqui na Beira.
4: Exatamente, muito bem. E quando chega a oportunidade de ter uma rádio comunitária em Caia, eu quis participar na capacitação de comunicadores, e ali estava eu e outros, Pereira também.
6: Pereira também, exatamente.
4: sim. Estivemos junto nesta formação. Só que naquela altura.
6: Deixe-me só dizer que o Pereira Tomé é o nosso colega, exatamente. Ele é locutor em língua xicena aqui na emissão provincial de Sofala.
4: Muito bem. E daí, depois de ter participado naquela capacitação, e naquela altura era o mesmo projeto que geria, até agora, né, que geria o projeto de educação, na qual eu já estava a trabalhar. E quando chego para o lado da rádio, e eu também acabei participando na capacitação, eu tinha que escolher naquele momento. Não podia estar em ambas partes, né? Receber aqui e receber do outro lado. E eu acabei seguindo a educação. Então, naquele projeto, já que eu tenho já este pássaro nas mãos, eu prefiro assegurar.
6: Vale a pena um pássaro na mão
4: do que então, exatamente. Então, acabei continuando a colaborar naquele projeto no setor de educação. Mas sempre havia um instinto que dizia, faça isso na área de comunicação. E eu fui ao encontro do coordenador, não quero receber nada, mas eu quero ser voluntário, fazendo jornal, emissões, programas. E disse, não tem problema, o importante é saber dividir o seu tempo. E ali eu continuei a colaborar voluntariamente, desde 2010. Então, continuei a colaborar e esta paixão acabou crescendo, né? Então, foi mais ou menos como é que eu entro na rádio.
6: Ainda está no ativo?
4: Sim, colaborando, sim. Mas por questões de trabalho, nem muitas vezes eu tenho estado lá. Mas uma vez por mês ou duas vezes. Então, sempre tenho aproximado para ainda continuar a dar força.
6: E o que tem feito na rádio, exatamente?
4: Programas, emissões em língua portuguesa. Há anos também eu fui um dos gestor local do programa Ouro Negro, fui um dos apresentadores do programa Ouro Negro, que trabalhei também muito com o jornalista Luz, João Luz. Então, na altura, era o coordenador deste programa. Para além deste programa, também tenho o programa Século XXI.
6: O que acontece nesse programa Século XXI?
4: Século XXI, ali acontece o que é da atualidade com a juventude. Ou seja, tem um espaço de músicos da atualidade, músicos locais, a cultura, a realidade no século XXI, a vida cotidiana dos jovens, e cada um traz a sua experiência de vida. Os músicos, promovemos também os músicos. locais em particular. Então, isso que tem sido o que eu tenho feito, exatamente.
6: Tem paixão por muitas áreas, comunicação, áreas de negócios, educação, enfim, por muita coisa. E tem trabalhado com jovens, como diz, na matéria de promoção de vários assuntos culturais e não só. O que pensa, como acha que são os grandes desafios dos jovens ao nível do distrito de Caia?
4: Yeah. Em Caia, na verdade, os jovens têm grandes desafios. Por exemplo, oportunidade de trabalho é um pedra no sapato para os jovens. E também os jovens, agora, a maior parte, depois com essa dificuldade, acabam se entrando nas drogas. E isto faz com que percamos também alguns jovens, e é uma grande preocupação. Mas eu, por exemplo, tenho falado e conversado com jovens que não esperemos que tenham trabalho ou alguém traga para si. Você vai ser um técnico X, você trabalha no lugar X, mas há coisas que nós podemos começar. Eu falo na primeira pessoa.
7: Que começou do nada.
4: Exatamente, sim. Eu comecei do nada. Trabalhei com meu pai como um alfaiate. Mas depois eu comecei até a vender bolinhos. E o meu pai perde a vida. E eu acabei sendo o pai da família. A cuidar da minha mãe e das minhas irmãs. E isso ajudou-me a ser um pouco mais forte. E não ser a solução de, epa, se eu estou frustrado, não tenho trabalho, então prefiro beber para tirar estresse, como dizem agora os jovens. Né? Ali estaríamos até a aumentarmos o nosso estresse. Então, este é um grande desafio que os jovens enfrentam, principalmente na Vila de Caia. Sim.
6: Mas algumas atividades têm-se feito a nível do distrito, o governo não só, para ajudar esses jovens. Tem visto alguma coisa ser feito para catapultar a visão do jovem, o seu crescimento?
4: Até o momento, não muita coisa. Não muita coisa. Este é um grande também, desafio que o governo...
7: O que deve ser feito?
4: Muito bem. Por exemplo, pode o governo promover que em Caia, por exemplo, tenham algumas empresas. Por exemplo, ter alguns projetos. Agora, por exemplo, houve-se do Emprega. Então, esta é uma também das atividades que podem ajudar muito os jovens. E o governo está a fazer, embora que não abrange a maioria dos jovens. Então, e o governo deve fazer mais. E promoção também de alguns projetos, promoção do associativismo, e criação também de pequenos projetos nas comunidades. Então, isso vai fazer com que o jovem esteja um pouco mais ocupado e não pense apenas que tenho que estudar e depois vou ter emprego ou o governo vai me dar emprego. Então, isso os jovens, o governo pode fazer. E também, a nível dos jovens, devem criar o seu autoemprego. Então, o autoemprego vai ajudar com que eles não possam pensar em estar todos os dias nas barracas, todos os dias com nipa,
7: com drogas.
4: Então, isso não vai ajudar. O autoemprego, não estou a dizer que você precisa ter muito dinheiro. Eu vejo alguns jovens, a nível da Vila de Caia, com uma pequena mesinha, vende umas pequenas bolachas, alguns fazem pequenos bolinhos. O começar é difícil, mas não é o impossível.
7: Não é impossível.
4: Então, começando desta maneira, pouco aos poucos, é possível que amanhã alguém admire. Não é por acaso que agora tenho o que eu tenho, mas também eu me esforcei. Então, me esforcei em poder fazer com que eu possa sair de um nível para o outro. Uhum. Então, é preciso muita coragem.
7: Muita coragem.
6: Martinho Celestino, olha, como um jovem como o Martinho consegue ter infraestruturas de relevo e que lhe estão a beneficiar muito? Não são poucas, são bastante, são muitas.
4: Mais ou menos.
7: E agora onde estamos aqui, exatamente. Começa mais um empreendimento.
4: Sim, sim, sim, sim, exatamente. É o seguinte, é uma coisa que, como disse, não é uma coisa impossível. Uhum. Como é que eu consigo? Logo a primeira, quando tive oportunidades de trabalho, deixei de fora as brincadeiras. Uhum. Comecei a projetar qual é o futuro. Daqui a 5, 10 ou 15 anos, o que, que eu pretendo ser? O que, que eu tenho que ter? Então, eu tenho que responder essas perguntas enquanto eu trabalho. E não responder essas perguntas enquanto já estraguei tudo. Este também é um dos erros que na maior parte das pessoas, dos jovens, cometem. Quando temos uma pequena oportunidade, se metemos em drogas, porque a sociedade deve nos ver que nós temos. Então, mas a preocupação não pode ser da sociedade nos ver que nós temos. É de como é que esta sociedade vai nos olhar no momento que nós não tivermos. Então, se conseguirmos responder essas perguntas, vai ser fácil. Eu, quando tive logo a primeira oportunidade, eu pensei em construções. Uhum. Pensei em algo que amanhã vai me fazer alguma coisa, vai me dar uma renda. Uhum. Ou seja, trabalhar, agora tenho que trabalhar para ter dinheiro e amanhã este dinheiro, trabalhar para ter outro dinheiro. E não ser eu me esforçar muito mais. Então, esta deve ser a visão de um jovem. Uhum. Trabalhar para ter dinheiro. E este dinheiro deve ser o dinheiro agora a trabalhar para gerar outro dinheiro.
6: Uhum. Tem muitos empreendimentos sendo arrendados, sim, para, sim, vários fins.
4: Exatamente, sim. Uhum. Tenho uma loja, depois algumas casas. Então, isso, eu não preciso me esforçar muito agora, porque termina o mês, tenho alguma coisa que esta coisa pode já gerar uma outra coisa. Uhum. Então, este é o segredo.
7: Este é o segredo.
4: Sim, sim.
6: Na área do comércio, tem vendido alguns produtos básicos, essenciais para esta população, exato, sobretudo de Xirimbão.
4: Sim, sim, sim. Uhum. Tenho
7: mais
4: sim.
7: Se procura aqui?
4: Produtos da primeira necessidade. Uhum. Yeah. Estamos a falar de arroz, farinha, mas também, porque as pessoas devem se divertir. Uhum. A minha primeira atividade era uma papelaria.
7: Papelaria.
4: Exatamente. Uhum. Depois acabei mudando para produtos de primeira necessidade. Uhum. E agora acrescentei o bar. Porque as pessoas tinham que se divertir um pouco. Uhum. Depois, para molhar um pouco a babalaza. Uhum. Então, precisava pelo menos um lugar. Então, é primeiro fazer uma leitura daquilo que se precisa, o que a comunidade quer. Ali já é possível crescer o negócio.
6: E na área do comércio? Na área do comércio, onde é que tem adquirido os seus produtos? Onde é que tem comprado? Tem sido fácil ou não? Está caro ou não? Há facilidades nesse contexto ou não?
4: Há facilidade de encontrar, mas está caro.
7: Está caro.
4: Sim, sim. Há produtos que precisamos de encontrar na beira.
7: Uhum. Tem viajado agora, várias vezes,
4: sim,
7: para
4: sim,
7: beira.
4: Sim, sim. Eu agora, por exemplo, a facilidade de ter o comboio, uhum, que também ajuda muito, né? Uhum. E algumas bebidas que vêm aqui, então não é possível encontrar aqui localmente. e alguns produtos também é meio difícil. Então, viajo para Beira, às vezes também que viajo para Quilimane, para adquirir esses produtos.
6: Chega a pagar quase uma carruagem.
4: Não.
6: Alugando?
4: Não. É uma pequena coisa, só para tentar alimentar um pouco a família, não é? Então, para não ter pão, chegar para papai, não há mata-bicho hoje, então, e por isso temos que esforçar um pouco, né? Neste sentido. Não é uma grande coisa, não.
6: É verdade. Nisso que faz, tem alguns desafios ou não?
4: Grandes desafios. Grande desafio, por exemplo, agora o movimento em si não é aquele.
7: Baixou.
4: Exatamente, sim. Baixou.
7: Qual a razão na sua visão?
6: Porque falava-se de Caia como um grande corredor logístico, de muito dinheiro, enfim.
4: Mas agora o cenário é diferente. Uhum. É diferente.
7: Mas como é que avalia esse cenário? Por quê?
4: Não, a situação econômica mesmo do país, e isso está afetando. Aliás, até há momento nós temos problema de combustível, por exemplo. Alguns produtos recebíamos com alguns empresários locais e adquiríamos diretamente aqui, mas quando há problema de combustível fica já difícil, nós temos que viajar para Beira ou para Quilimane. Então este também é um dos fatores. E o outro é mesmo a situação econômica do nosso país, então, que atualmente estamos a passar e que é muito bem sabido, que não é das melhores, e precisamos mesmo de melhorar. E, por exemplo, com a implementação do Fidel, pois, isso também vai um pouco galvanizar o negócio do...
6: Já se beneficiou de alguma iniciativa?
4: Pessoalmente eu não. Nunca beneficiei de algum fundo, mas tem algumas pessoas que já se beneficiaram a nível da Vila Sede e pelo menos estão a fazer alguma coisa. Isto dá uma movimentação da economia a nível local, sim. Então, este também é um desafio que estamos a enfrentar neste momento, mas uma grande visão que eu tenho para o futuro é ver ainda o meu negócio a fluir e ajudar mais pessoas necessitadas.
7: E tem ajudado.
4: Exatamente, que tenho ajudado, mas que ainda precisam. Tem muitos ainda que precisam. Para além disto, é de continuar com que o dinheiro possa gerar dinheiro para que produza mais dinheiro e para que as pessoas possam beneficiar melhor. Exatamente. Sim.
6: E aqui, em Caia, sobretudo aqui na Vila Sede, o que é que se pode, quais as grandes potencialidades que, quando bem abraçadas, podem gerar este rendimento todo para a população e, sobretudo, para os jovens?
4: Nós temos muito para dar certo. Temos muito para dar certo. Por exemplo, em Caia, nós temos o rio Caia, Nhanza Caia.
7: Nhanza Caia.
4: Exatamente. O rio Nhanza Caia não pode ser apenas aproveitado para pesca, também pode ser aproveitado para irrigação. Isso bem projetado, bem estruturado, as pessoas podem produzir usando este rio, é batata, é alface, termos todas as épocas. Então, isto pode ser bem aproveitado. Nós também podemos ter alguns tanques para cuidar o peixe.
7: Tanques de ciclo.
4: Exatamente. Para isso.
7: Há muita produção de peixe.
4: Exatamente. Sim. Há muito peixe, mas é peixe que somente dependemos do rio e nós não criamos iniciativas para tal, para que possamos ter peixe de qualidade e vendendo aquilo a nível local ou podemos exportar para outros lugares. Então, essas potencialidades podem ser abraçadas, a agricultura, a pesca. É possível que isso possa melhorar a nossa vila de Caio. As estradas precisam de ser melhoradas. Precisam de ser melhoradas no sentido para garantir a maior transitabilidade da população. Pode-se ver mesmo essa via de Sena, de Caio a Sena, ao redor da vila, há muitos buracos, embora que há havido intervenções, não é? Mas ainda precisamos mais de melhorar as nossas vias. Não são das melhores. Sim, não são das melhores, exatamente.
3: Estamos a conversar aqui com o Martinho Celestino, um grande jovem aqui na Vila de Caia, ligado a várias áreas, desde o empreendedorismo, o comércio, e também a área da academia, que é também chefe de família. Agora, com quantos filhos, Martinho?
4: Eu sou pai de 4 filhos.
3: Uhum. Sim, sou todos pai eles a estudarem?
4: Filhos. Sim, sim, sim, todos a estudarem. Uhum. O meu primeiro filho está na 12ª, uhum. O segundo está na 9ª, uhum. A terceira, que é uma menina, está na 6ª, uhum. E este pequenino está na 2ª classe. Uhum. Sim, sim, está na 2ª classe.
3: Erguete ou não, alguns já conseguem seguir as pegadas do pai?
4: E há um e o outro. Uhum. O primeiro, o mais velho, né?
3: Uhum.
4: Então, sim. Uhum. Temos ajudado muito mesmo, sim. Há vezes que até ele tem estado aqui a me ajudar, uhum. E porque faço também outras atividades, uhum. E eu deixo ele e cuida bem. Uhum. E cuida bem.
3: Já começa o velho ditado, sim. Que diz filho de peixe, peixinho é, e tem que saber nadar.
4: Exatamente, sem dúvida, sem dúvida. Uhum. Porque o ensinamento é que se tens este pão hoje na mesa, é porque eu estou a trabalhar e o meu trabalho é este. Tens que estudar para se tornar um homem novo, mas também não pode apenas estudar. Tens este lado B, que também pode fazer alguma coisa. Uhum. Então, tenho transmitido isto.
3: Aos seus filhos?
4: Exatamente.
3: A sua família?
4: Sim, a minha família, sim. Uhum. Sim, tenho transmitido isso.
3: Com a família que tem, Martinho, com a família que tem, com os filhos que tem, o trabalho que faz em muitas áreas, sente-se realizado ou não, ou ainda está a buscar mais coisas para fazer?
4: Se diz que ninguém tem tudo, uhum. E não quer buscar nada. Uhum. E ninguém que também não tem nada mesmo, se que tenha alguma coisa. Sempre eu vou à busca, mas estou feliz por aquilo que eu tenho neste momento. Estou feliz porque não passo fome, pelo menos consigo ajudar algumas pessoas também, a minha família em particular, como prioridade. E eu estou muito feliz, pelo menos com aquilo que eu tenho até o momento. Uhum. E este também deve ser o essencial. Muitas das vezes nós entramos no erro quando sempre pensamos que epa, isso não basta, não basta, tem que ter mais, tem que ter mais. Isto acaba nos levando a um caminho da corrupção, a um caminho... que acabamos nos desviando daquilo que é a nossa realidade. Uhum. Então, temos que estar felizes com um pouco que nós temos, dizer, ok, se tenho, isso está bem, mas tenho que procurar mais, se possível, ter um pouco mais. Sim.
3: Martinho, a nossa conversa está a chegar ao fim, mas tempo há para falarmos de música. Que Caia gostaria de ver no futuro?

0: As notícias esta hora, apresentadas por Ernesto Chauque. Muito boa tarde.
1: Vitor Reis e ouvinte, boa tarde. Estão suspensos todos os agentes da Polícia de Trânsito que se encontravam de serviço nos postos de fiscalização rodoviária ao longo da Estrada Nacional número 1 entre o Rio Save e a Páscoa de Inhambane, na província de Inhambane. A medida surge na sequência do trágico acidente de viação ocorrido na última quinta-feira no distrito de Zaval, tendo provocado a morte de 24 pessoas. Jornalista Armindo Massing.
2: A suspensão, segundo a corporação, visa permitir investigação para se apurar as reais causas do sinistro ocorrido última quinta-feira. A informação foi partilhada pela chefe das relações públicas no Comando Provincial da PRM em Inhambane, Nércia Bata, de referir que os corpos das vítimas mortais já estão a caminho do distrito de Xibabava, província de Sofala. Sou Armindo Massink, a partir de Inhambane.
1: O presidente da República, Daniel Chapo, reitera que o governo continua a trabalhar para combater o terrorismo e garantir a segurança em todo o território nacional. Daniel Chapo destaca a bravura das forças de defesa e segurança que combatem o extremismo violento em Cabo Delgado e afirma que o Estado moçambicano está a trabalhar para defender a soberania em todo o país. Falando no final da sua visita de trabalho de 3 dias à província de Maputo, o presidente da República referiu que, apesar dos ataques esporádicos, em algumas zonas a situação registra melhorias em resultado das ações das forças nacionais que se encontram no terreno.
3: Quando o terrorismo começou, as vilas dos distritos de Macomia, Mocimboa da Praia, Kisanga, estavam completamente ocupadas. Neste momento que estamos aqui a falar, não há nenhuma vila de algum distrito da província de Cabo Delgado que está ocupada. Eu que estou a falar aqui já estive numa vila, este ano mesmo, a fazer comício que tinha sido ocupado, que é a Vila do Meluco. Estivemos lá, trabalhamos, fizemos comício e saímos. Há desafios, os terroristas continuam a fazer alguns ataques esporádicos em algumas aldeias, e isto provoca realmente a deslocação, portanto, da população, e temos que fazer assistência humanitária aos deslocados, mas já estivemos numa situação pior do que esta que está hoje.
1: Presidente da República, Daniel Chapo, falando na Matola no final da sua visita de trabalho de 3 dias à província de Maputo. O presidente da República, Daniel Chapo, participa na próxima segunda-feira no Rio de Janeiro, Brasil, no Fórum de Petróleo e Gás 2026, a realizar-se sob o lema Evolução Energética para o Futuro, onde será o orador principal num debate sobre energia, desenvolvimento sustentável e transição energética. Na mesma data, Daniel Chapo segue para Nova Iorque, Estados Unidos da América, para uma visita de trabalho de 3 dias, durante a qual irá participar na 81ª sessão da Assembleia Geral das Nações Unidas. Em comunicado, a Presidência da República refere que a participação do chefe do Estado visa reforçar a cooperação internacional e contribuir para os debates sobre energia, desenvolvimento sustentável e os principais desafios da agenda global. A secretária-geral da Frelimo, Shakila Abubakar, efetua de hoje até terça-feira uma visita de trabalho à Tanzânia, a convite do partido Chama Chama Pinduzi. Durante a visita, Shakila Abubakar participará na cerimónia de encerramento do programa de formação de formadores da Escola de Liderança Mwalimu Julius Nyerere, da qual é presidente do Conselho de Curadores. Segundo nota de imprensa do partido Frelimo, esta deslocação visa também aprofundar as relações de cooperação, irmandade e solidariedade entre os dois partidos e entre os povos de Moçambique e Tanzânia. O surto de sarampo atinge novas zonas das províncias de Teta, aumentando de 3 para 4 o número de distritos afetados por esta doença. Jornalista Ana Vinila.
4: Os últimos 3 casos positivos de sarampo foram diagnosticados esta quarta-feira nos bairros Filipe Samuel Magaia, Mateus Sassão Mutemba e Matundo, na cidade de Tata. Com esta ocorrência, as autoridades sanitárias contabilizam um cumulativo de 389 casos desta doença, sem óbitos, afetando, além da cidade de Tata, os distritos de Doa, Mutarara e Marara. Segundo a gestora de incidente de sarampo no Serviço Provincial de Saúde de Itata, estão em curso ações reforçadas de vigilância e medidas de controlo para impedir a propagação da doença para outras áreas. Desta de Itata, Ana Avenila.
1: Na atualidade internacional, o PAIGC assinala hoje 70 anos da sua fundação, com as principais comemorações a decorrerem na Casa do Alentejo, em Lisboa. O evento reúne dirigentes históricos, académicos, jovens e representantes de partidos aliados. As celebrações acontecem num contexto de tensão política na Guiné-Bissau. Fundada em 1956 por figuras como Amílcar Cabral, Aristides Pereira e Luís Cabral, o PAIGC destaca o seu papel na luta anticolonial. As comemorações decorrem também noutros países, incluindo Guiné-Bissau, sob o lema 70 anos de unidade e luta. O partido foi fundado em 19 de setembro de 1956 e completa hoje 70 anos. Foram as notícias das 14 horas, próximas quando forem 18 horas. 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
1: 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No corpo para servir o papa.
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1: 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Pessoalmente, lá o que venga a lenda. Já podia assistir, porque de qualquer maneira, por essa. E solução para o verdadeiro? Maré, não se viu, Maré, a não mostrar equipa. Até o Guina Maré, a não remar contra a Maré mesmo. O Edicano com o Guina Maré, tempo já tem joar. Não na Maré, está andando, não começar o colaboro.
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7: 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Assim, senhor Verde, uma puta rupinda, rupinda não festa, porque vazia, vou ganhar, guarda, vou empatar. E parte o Ari, e para Ivone era o Tapira, e parte para o senhor Verde da Beira, e o Xaxi. Aquele Marcelino também, ele cruza ao Mussolo, com a vista, uma ponta de lança, uma vira, quando eu conduzi a meio campo, no avançado do Marcelino. Praticamente, o Marcelino, algo é que eu pedi. O Vissage é uma defesa, quando eu conduzi a meio campista. Há até Gil Gena já recuída como treinador. E vamos também tem como pensar. É na Rita Gessa, já que a escola negra, limitada. Sorvete uma ponte do campo, ninguém acaba para a música. A Sorvete da Beira deixa começar a ir para o Anana. Maneira com o pessoal da área, lixo. Sorvete da Beira, vai acabar uma papate, papate. Alguma coisa, o Sulula, abraço do Corna Maré. Vamos ainda mesmo, vai acabar uma. Agora, se não dá um pouco de fora, não tem bico dela. Não fiz a cuno, a verito com o Pudelzia. Praticamente, apenas sacrifício. Pedir com a caramba. Giovanna Morinho, que ainda também guarda a caramba. Quatro, eu estou habituado com o campo agora. Agir, Gaio, muda no tempo, homem e goro. Agir por esse. Joga passado com a capeta de guardarete. Yamato, capeta de guardarete. Tem que ganhar o fita grego silencioso. Ainda mais. E capitão. Capitão e chefe do batalhão, 300 homens. Mas já ali, Giovanna, Jarquita. Assim, por ver uma ponte, ele não tampa nem ver, ele tampa mesmo canhe. Não é? Aí ele não puxa por ver da beira, não sei de onde é que rama no rama, mas não vai cooperar com o binão, vermear, anga, tira que ele já não executou o rapor, o ano que não tira que ele era, anga, se promoveu. O menino que não ganhou também tira que ele era, não deu campeão.
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7: 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Equipa e jogou e tenta com o empate. Apana muita no Coreça, porque já está a hora a Gionec. Estava na Ferroviária da Beira desde a primeira parte do Tambira Sul, verdade. Houve a doutora Bora, o nono, o Liane. Chessa. Chessa na doutora Bora, começaram com uma ega, ali está. Bora sempre com o Ira Sul. Bora, se o Ira Sul, Bora tem um Tambira com medo. Para Chaca Bora, agora se o Ira Sul, está no Coreça para ver em galão. Agora a Ferroviária de Maputo de tentar. Com o fim da manhã número 20, a Guiana do Pitão Amassou, mas a Panabá. A estampa vem a Chester Ega, equipa ainda com ele. O Juminar Bor. A não ser que o Hume, o Viri, o Estado, bora ali com ele, bora no Siquisto, por ente com o Lente. Agora, o Dário Estampa foi o Verde da Pera. Que complicado.
8: Que complicado. 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
1: 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A Zico ganha uma atenção suficiente para cuidar a leitura, para que toda a equipa para comer. Vou começar com a substituição de Jacques de Mussola, de Cavaleiro. 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A cara vem a Baba. Baba não pode ganhar a mana onde não muda, mana onde muda. 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Agora, tem uma substituição de dia, deve ser de equipa. Como disse a Dayo. A Murissa Léo King. E que qual é o Amaning? A Zilga na solução. Ferroviário de Maputo. Já começaram o samba em contra-ataque. Estava na boa área. Já o jogo espera o Fernando Madeira Sula. O Ita passa a existência. O pai no meu campo. O pato rasgado. O pai no meu campo. O Buda avançado. O Ferroviário da Beira. O Bundita Machava. O Gulangarirei. Machava Nanganina. Está em Rio. Já não está boa. Então, isso foi. É da coletora. Mas estava com nada nem nada, nem na maia, tinha tiro, fora ronquina. Tire parabéns para o governo Maputo. E a Nanga Putitista estava com o Tamba Bora, estava com o Tatide, estava com o Tiquita. Culpa própria para o governo da Beira. Daí o pequeno, o penal, para o Corenço. Penal, tinha para a escola, o pequeno. Arco tempo de oxia, aliás, arco o Angola Fia. Estou de linha como o Angola Tente. O pequeno, deram ao Fundo, andar com o cobrado, para que tenha essa empresa. Segunda vez, o Ferroviário da Beira estendeu-se na Jai. O atendeu-se perante público e a casar a Pano e a Beira. O Ferroviário da Beira tem que inscrever por ti. Público e a Ferroviário da Beira, mas adepta deste fungo. Deste fungo, olha, o que está caindo para a Covina Moçambola. Deste fungo, é a Covina Moçambola, o Ferroviário da Beira não assistiu o conduto. E a mãe, quando vai ter que visitar, ela tem que estar além da semana que o jogo é passado. Então, significa que o Ferroviário da Beira, de jogo a jogo, e tu rir a tua. 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Então, Vachito bem, da Grécia Silenciosa, direção da Mulher Messi, da Pequete, mandava não mais jogador, aí de basta, porque se mandava aí jogar, os jogadores trazer mau ambiente para a Branhão, para o Ferro da Pera. 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Parabéns para o Verde Maputo. Vitória aí para o Verde Maputo. 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
3: Agora eu venho em casa com o Minha. 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
3: As notícias a esta hora, apresentadas por Nelson Moando. Muito boa noite.
4: Muito boa noite. Estão suspensos todos os agentes da Polícia de Trânsito que se encontravam de serviço nos postos de fiscalização rodoviária ao longo da Estrada Nacional número 1, entre o Rio Sávio e a Báscula de Inhambane, na província de Inhambane. A medida surge na sequência do trágico acidente de viação ocorrido na noite de quinta-feira no distrito de Zavala, que provocou a morte de 24 pessoas. Jornalista Armindo Massinga.
5: A suspensão, segundo a corporação, visa permitir investigação para se apurar as reais causas do sinistro ocorrido última quinta-feira. A informação foi partilhada pela chefe das relações públicas no comando provincial da PRM em Inhambane, Nércia Bata, de referir que os corpos das vítimas mortais já estão a caminho do distrito de Xibabava, província.
4: No setor energético, no Fórum Petróleo e Gás 2026, que tem lugar esta segunda-feira na cidade do Rio de Janeiro, no Brasil, onde já lá está a nossa enviada especial, Jacinta Nhamitambo.
6: As oportunidades que o país dispõe serão apresentadas pelo Presidente da República, que já se encontra nesta cidade brasileira desde a tarde deste sábado. Brasil é um país com muita experiência na exploração do gás. A empresa petrolífera Petrogás, que promove o fórum, acumulou nas últimas duas décadas muita experiência na exploração das águas ultraprofundas, que é um perfil. E neste momento, Moçambique está a desenvolver o seu próprio perfil de exploração do gás liquefeito na bacia do Rovuma. Daí, a necessidade de reforçar o seu compromisso. Do Rio de Janeiro, para a Rádio Moçambique, Jacinta Nhamitambo.
4: Mais de 170 pacientes com diversas patologias beneficiaram de cirurgias gerais e plásticas no Hospital Provincial Xeixã, em Gaza, numa campanha que terminou este sábado. Detalhes por Hortência Matavel.
7: Trata-se de pacientes provenientes de quase todos os distritos da província que aguardavam pelas cirurgias há bastante tempo, que beneficiaram desta campanha promovida pelo Ministério da Saúde no âmbito de aproximação destes serviços ao cidadão. Além dos profissionais de cirurgia locais, a campanha contou com o apoio de médicos cirurgiões de várias especialidades da cidade de Maputo. Para o diretor clínico do Hospital Provincial de Xai-Xai, Jeremias Lakene, a iniciativa veio aliviar o sofrimento e reduzir o tempo de espera dos pacientes que aguardavam pelas cirurgias. De Xai-Xai, Hortência Matavel.
4: Subiu de 3 para 4 o número de distritos afetados pelo surto de sarampo na província de Tete. O essencial da informação por Ana Avenila.
8: Os últimos 3 casos positivos de sarampo foram diagnosticados esta quarta-feira nos bairros Filipe Samuel Magaia, Mateus Sessão Mutemba e Matundo, na cidade de Tata. Com esta ocorrência, as autoridades sanitárias contabilizam um cumulativo de 389 casos desta doença, sem óbitos, afetando, além da cidade de Tata, os distritos de Doa, Mutarara e Marara. Segundo a gestora de incidente de sarampo no Serviço Provincial de Saúde de Tata, estão em curso ações reforçadas de vigilância e medidas de controlo para impedir a propagação da doença para outras áreas. Desta de Tata, Ana Avenila.
4: No desporto, o Costa do Sol ganhou hoje no Songo a União Desportiva Local por 2-1 em partida válida para a 21ª jornada do Moçambola. Com esta vitória, os canarinhos isolaram-se na segunda posição com 37 pontos. Ainda este sábado, o Ferroviário de Maputo foi à Beira bater o homónimo local por 1-0. Resultado igual alcançou o Xingal na recepção ao Machekene em Motise. A ronda prossegue amanhã com o líder Black Bulls a visitar a Liga Desportiva de Sofala. Na atualidade internacional, os combates no sul do Iêmen entre as forças governamentais apoiadas pela Arábia Saudita e os combatentes houthis pro-iranianos causaram 48 mortos nas últimas 24 horas, informaram os fontes militares de ambos lados. Segundo as fontes governamentais citadas pela agência France Press, 17 soldados foram mortos, enquanto os houthis relataram a morte de 31 dos seus combatentes. Entretanto, pelo menos 112 mil pessoas foram deslocadas no Iêmen e cerca de 3 mil outras refugiaram-se no Djibouti desde o reinício dos combates no início de setembro entre os rebeldes houthis pro-iranianos e as forças pro-governamentais, informou na sexta-feira a Organização das Nações Unidas. O tempo. A cidade de Tete poderá registrar amanhã 34 graus centígrados de temperatura máxima, seguida por Nampula com 31. Quiliman 30, Beira e Pemba 29, Inhaban 28, Maputo, Vilanculi, Chimoio 27, Xai-Xai e Lixinga 26 graus centígrados de temperatura máxima. Apresentamos as notícias próximas às 19 horas e 30 minutos inseridas no Jornal da Noite.

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2: Ouvinte, muito boa noite. 19 de setembro do ano 2026, sábado. O emissor provincial de Sofala inicia a sua emissão à língua oficial. Faz-vos companhia aos microfones Santana Abílio, Carlos Tima no controle técnico. Ao longo desse espaço de emissão, o ouvinte vai ter a oportunidade de acompanhar os trabalhos preparados para si nas seguintes frequências: 873 kHz em onda média, 89.2 MHz em Aminga, 89.9 MHz em Gorongosa, 96.5 MHz na Beira, 98.6 MHz em Caia, e ainda no sítio da internet www.rm.co.mz. E ao longo desse espaço de emissão até às 19h, até às 21h, nós vamos ter a oportunidade de lhe oferecer os seguintes trabalhos. Dentro de instantes, quando forem 19h, o Jornal de Sofala, na sua segunda edição do dia. Às 19h15, página publicitária. 19h30, em cadeia nacional, o Jornal da Noite. Às 20h, os jovens amigos da rádio marcarão presença com o programa Superativo. Às 21h, serviço noticioso em cadeia nacional. E ponto final a esta emissão em língua oficial. Para já, a sua especial atenção à escuta do Jornal de Sofala na sua segunda edição do dia.
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0: Estimado ouvinte, boa noite. No ar a segunda edição do Jornal de Sofala, do emissor provincial da Rádio Moçambique, referente a este sábado, 19 de setembro de 2026. São destaques: Gorongosa registra em média semanal 9 crimes ambientais e acende alerta ao Tribunal Judicial Distrital no que diz respeito à violação das leis de proteção da natureza na região. O conflito homem-fauna-bravia continua a gerar preocupação no distrito de Gorongosa. São estas e outras notícias que marcam a atualidade provincial para esta edição, hoje sonorizado por Carla Cumbi e Benícia Faiani, na edição e apresentação. Fique conosco e tenha ótima escuta. Duzentos e cinquenta alunos no distrito de Xemba, em Sofala, passam a estudar em melhores condições, com a entrega esta quinta-feira de 125 carteiras escolares duplas. Notícia para acompanhar ao longo deste jornal. Para já, junta-se o nosso colaborador Carlos Machirica, que descreve o cenário atual do distrito de Gorongosa em relação aos crimes ambientais.
1: 9 casos relacionados com crimes ambientais dão entrada por semana no Tribunal Judicial do distrito de Gorongosa, em Sofala. Os cidadãos que se envolvem em conflito com a fauna residem nas áreas de conservação, sendo que os mesmos são flagrados a cometer os crimes de caça furtiva, pesca, mineração ilegal, dentre outros, segundo avançou o juiz-presidente do Tribunal Judicial de Gorongosa.
2: Nós estamos nessa zona de conservação, não é? Temos muitos crimes, não é? Contra a biodiversidade, não é? Estamos a falar em concreto a caça furtiva, a pesca, a mineração ilegal, não é? Para além de outros crimes comuns, estamos a falar, por exemplo, da violência doméstica, do roubo, furto, e são esses crimes que temos como maior registro neste tribunal.
1: Benedito Inhaça mostrou-se preocupado ainda com o aumento de casos. Igualmente fez saber que a área de conservação tem estado a promover ações que visam desencorajar a prática de crimes ambientais.
2: Preocupa-nos bastante, não é? Porque semanalmente são pessoas detidas, não é? São pessoas locais, não é? Porque encontraram-se em conflito com a própria fauna, não é? E em algum momento, nos encontros que temos tido com o Parque Nacional da Gorongosa, eles têm dito que fazem alguma campanha de sensibilização, mesmo de recolha de alguns instrumentos, não é? Armamentos, aqueles fabrico caseiro. Depois também fazem algum trabalho de apoio às comunidades, por exemplo, na criação de animais, não é? E outros apoios que eles têm feito para, pelo menos, desviar a população na prática desses crimes. Mas, mesmo assim, a população, de forma reiterada e persistente, continuam, não é, a praticar o crime de contra a biodiversidade.
1: Benedito Inhaça, juiz-presidente do Tribunal Judicial de Gorongosa, falando de aumento de casos relacionados aos crimes ambientais no distrito de Gorongosa, de onde vos falou Carlos Machirica.
0: Ainda em Gorongosa, o conflito homem-fauna-bravia continua a gerar preocupação no distrito, tal como reporta Santos Nunes.
3: O conflito homem-fauna-bravia continua a gerar preocupação no distrito de Gorongosa, em Sofala. Numa reunião com a Brigada Central da Frelimo de Assistência a Sofala, os residentes da localidade de Casa Banana relatam o drama provocado por elefantes e búfalos. Há dias, um homem ficou ferido com gravidade após ser atacado por um búfalo.
4: Aqui toda a comida, o milho nas baixas, estava a estragar muito. E até agora, nós ainda continuamos com o problema dos animais. Búfalo e elefante, que andam a estragar os milho, mabira, abóbora, tudo estão a estragar na machamba.
5: Estamos a ver muito mal, porque aqui não temos maneira. Nós começamos muito tempo a falar isto, mas não está a ser resolvido. Até hoje, estamos mal mesmo. Os animais não está a chegar nas casas. Estamos mal.
3: O chefe adjunto da Brigada Central da Frelimo de Assistência à Província de Sofala, Gonçalves Chamuça, defende o reforço das medidas de prevenção e mitigação do conflito.
6: Esta preocupação, conflito entre homem e animal, também é nossa, porque a Frelimo existe através do povo. Frelimo, a sua proveniência é o povo. E se o povo der uma dificuldade, temos que levar esse assunto, resolver, para que o povo possa viver bem. Vamos tratar desse assunto para ser resolvido. Porque se estamos em paz, queremos que a pessoa possa circular livremente. Nós temos que produzir para termos comida. Por isso, queremos tranquilizar as pessoas daqui de Casa da Banana, que esta preocupação, o governo, o partido, estamos a tratar deste assunto.
3: O chefe adjunto da Brigada Central da Frelimo de Assistência a Sofala aproveitou para apelar à população, sobretudo camponeses, a tomar medidas para fazer face à escassez de chuva originada pelo fenómeno El Nino. Gonçalo Gemussi encontra-se desde esta quarta-feira na província, no âmbito da preparação do 13º Congresso do Partido. A partir de Gorongosa, Santos Nunes.
0: O nosso colaborador Carlos Machirica volta à antena desta vez para falar sobre uma marcha promovida este sábado pelo Partido Frelimo em Gorongosa no âmbito do 13º Congresso.
1: A Frelimo em Gorongosa promoveu este sábado a marcha de saudação rumo ao 13º Congresso. A marcha de saudação rumo ao 13º Congresso da Frelimo decorreu no posto administrativo de Nhamase Kanda, no distrito de Gorongosa. Participaram da marcha naquele ponto distrito membros da Frelimo, simpatizantes empunhados de dísticos e acompanhados de cânticos. Paz Martinho, chefe da Brigada Provincial em Assistência ao Comitê Distrital, foi saber que a marcha tem em vista a saudação do 13º Congresso da Frelimo, que terá lugar em Nampula. Martinho apela ainda aos camaradas a considerar o momento como sendo de festa, igualmente para que haja coesão interna com vista à vitória dos próximos pleitos eleitorais.
7: Estamos a proceder a nossa marcha em saudação ao 13º Congresso, que irá se realizar entre o dia 25 e 27, do 27 de Nampula, neste caso, é que é um congresso que une a família Frelimo no sentido de festejar aquilo que é a eleição do nosso presidente como candidato da Frelimo às próximas eleições de 2029 que se avizinham. É neste congresso em que o partido Frelimo irá eleger seus órgãos do Comitê Central, assim seus membros do Comitê de Comissão Política.
8: Mensagem de sábado para camaradas.
7: A todos os camaradas que usamos este momento de festa, de comemoração rumo ao 25º Congresso, como um momento de festa no sentido de haver mais união, coesão entre os membros, no sentido de levarmos a nossa Frelimo mais em frente, com o único objetivo de vencer e ganhar os próximos pontos eleitorais que se avizinham daqui a 2029.
1: Paz Martins, chefe da Brigada Provincial em Assistência ao Comitê Distrital de Gorongosa, que falava no posto administrativo de Nhamase Kanda por ocasião da marcha de saudação rumo ao 13º Congresso da Frelimo. A partir do distrito de Gorongosa, Carlos Machirica.
0: Agora sim, recuperamos a notícia de destaque, segundo a qual 250 alunos do distrito de Xemba passam a estudar em melhores condições com a entrega de 125 carteiras escolares duplas. Felipe Jorge.
9: Trata-se de alunos da escola primária de Tsone, que nunca tinha recebido mobiliário escolar desde a sua implantação, sendo que os alunos se sentavam em bancos improvisados ou mesmo no chão. Falando na entrega das carteiras, o administrador do distrito de Xemba, Bento Zeca, afirmou ser necessário que se faça mais para a melhoria das condições do processo de ensino e aprendizagem. Bento Zeca pediu à comunidade escolar para conservar as carteiras para que possam servir por muito tempo.
10: A conservação deste património é uma responsabilidade de todos nós. Estamos a falar de professor, alunos, pais encarregados de educação e até vizinhos da nossa escola. Aos professores e à direção da escola, exorto-vos a continuar com a dedicação e o zelo que sempre demonstraram, mesmo perante as adversidades. O vosso trabalho é a base sobre a qual se constrói o futuro da nossa juventude. E as nossas crianças, aqui presentes, quero dizer-vos, estas carteiras são um presente do vosso governo, sabiamente liderado por Sua Excelência Daniel Francisco Chapo, Presidente da República de Moçambique, que muito tem estado a fazer para que as nossas crianças estudem num ambiente salutar, produzam resultados para os quais as mesmas foram criadas, de tal forma que nós possamos formar de forma digna o homem do amanhã. Para finalizar, quero, em nome do Governo Distrital de Xemba, reafirmar o nosso compromisso contínuo como governo, com a melhoria das condições de ensino em todo o nosso distrito. E agradecer a todos os que, de uma forma ou de outra, contribuíram para que este dia...
9: Em mensagem, os alunos expressaram a sua satisfação, anotando que as condições difíceis em que estudavam fazem agora parte do passado.
11: É com grande alegria e profunda gratidão, hoje podemos olhar

0: dar un paso importante en dirección a mejores condiciones de ensino y aprendizaje.
1: Alunos satisfeitos con la recepción de carteiras no distrito de Xemba.
2: Ouvinte está a acompanhar o informativo de Sofala na sua segunda edição a ser transmitido a partir dos estúdios na cidade da Beira. Seguimos com a página de reportagem.
3: O chefe adjunto da Brigada Central de Assistência Política à província de Sofala, Gonçalves Gemusse, pede aos moçambicanos para apoiar as iniciativas do Executivo voltadas para a boa governação. O político afirma que para que os esforços do Presidente da República tenham resultados almejados, é fundamental que cada cidadão faça a sua parte. Refere que a Frelimo, partido que suporta o governo, é por uma governação transparente e centrada na satisfação dos anseios do povo. Gonçalves Gemusse falava este sábado no distrito de Marromeu, durante uma marcha de saudação ao 13º Congresso da Frelimo, agendado para julho do próximo ano em Nampula.
4: A robustez da Frelimo, a coesão interna da Frelimo, entre os seus membros simpatizantes. Por isso hoje estamos aqui em Marromeu a marcharmos, a saudarmos esta realização. Viemos nos juntar à população, aos camaradas, aos simpatizantes e a todos os outros estados sociais para celebrarmos. Estamos a marchar em saudação também daquilo que foi a decisão. Da de várias sessões do Ministério Central, nessa sessão foi aclamado o comandante presidente Daniel Francisco Chambo como candidato a da Frelimo para o 13º Congresso. Queremos saudar esse gesto. Vimos que os fé da presidente Chapo, que fez durante um ano quase e meia, que fez aqui em Moçambique, trouxe grandes realizações.
3: No comício, Gonçalves Gemusse apelou ao reforço da coesão interna, sublinhando que o resgate dos valores desta formação política deve traduzir-se numa maior responsabilidade e compromisso com a população.
4: A partir da célula até lá na comissão política, são exortados para estar próximo do seu povo. Que os nossos dirigentes devem ser humildes perante o seu povo. E quando alguém ocupa um cargo no partido ou no governo, não pode usar esse cargo para satisfazer a sua vida. É para usar esse cargo para servir o povo. Este povo é o nosso ponto de partida e o nosso ponto de chegada. Tem de ser exemplar.
3: A marcha de saudação ao 13º Congresso juntou membros, simpatizantes e o público em geral no distrito de Marromeu, de onde reporta para a Rádio Moçambique, Santos Nunes.
2: Caminhamos para o fim deste espaço informativo, mas já ainda há tempo para lembrar os destaques. Dissemos que Gorongosa registra em média semanal 9 crimes ambientais e acende alerta ao Tribunal Judicial Distrital no que diz respeito à violação das leis de proteção da natureza na região. Dissemos também que o conflito homem-fauna bravia continua a gerar preocupação no distrito de Gorongosa. E assim termina a segunda edição do Jornal de Sofala, do emissor provincial da Rádio Moçambique, referente a este sábado, 19 de setembro de 2026. Despedem-se Carla Cumbi, que esteve na sonorização, e Benícia Faiane na edição e apresentação. Boa noite.
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2: É, termina assim o espaço publicitário, espaço que você também pode explorar, bastando contactar os serviços comerciais. A Rádio Moçambique será o seu parceiro na publicação dos seus serviços e produtos. E antes das 19h30, vamos ficar com o Valdemiro José e a Luque Temamuaros.

Presença de Valdemiro José e Loki, o tema Moarusse. Recordar que a 19h30 estabeleceremos o contacto com os nossos colegas da Antena Nacional para a apresentação do Jornal Nacional Internacional. Agora sim, o Mr. Bow vai dar ponto final a este espaço de música.

0: Boa noite. O Presidente da República já se encontra na cidade brasileira do Rio de Janeiro, onde esta segunda-feira participa no Fórum Petróleo e Gás 2026. Moçambique vem no encontro, entre outros, partilhar as potencialidades que dispõe no setor energético. Frelimo marcha um pouco por todo o país em saudação ao 13º Congresso, agendado para o próximo ano em Nampula. No desporto, Costa do Sol vence no Songo a União Desportiva Local por 2-1 e isola-se na segunda posição, com 37 pontos. Começa agora o Jornal da Noite. Nelson Moanda está na apresentação e Francisco Diatta na sonorização. Fique conosco. É bem-vindo. O Presidente da República, Daniel Chapo, já se encontra na cidade brasileira do Rio de Janeiro, onde esta segunda-feira participa no Fórum Petróleo e Gás 2026. Daniel Chapo participará no evento como orador principal num debate sobre a energia, desenvolvimento sustentável e transição energética, onde Moçambique vai, entre outros, partilhar as potencialidades que dispõe no setor energético. Jacinta Nhamitambo, nossa enviada especial ao Brasil.
1: O comentarista da Rádio Moçambique, Derek Mulatinho, entende que a presença de um chefe de Estado africano nesta reunião demonstra o nível da importância do evento e também uma oportunidade para dirigir-se diretamente à comunidade internacional e aos investidores do setor energético.
2: A presença de um chefe de Estado africano nestes palcos é um gesto protocolar bastante grande. É um sinal dirigido diretamente à comunidade internacional de investidores de Moçambique, que quer estar onde as decisões de capital para o setor se tomam. Esta hipotética presença, nós podemos dizer que ela se insere, aliás, numa dinâmica já em curso. Podemos recordar que o presidente Lula da Silva visitou em novembro de 2025, ocasião em que foram lançados aqui eixos de cooperação nas áreas de saúde, de minas e energia, petróleo e gás, e também na componente da agricultura. Mais recentemente, vimos o governo brasileiro, pela voz do ministro Alexandre Padilha, a reiterar o convite para uma visita de reciprocidade do presidente Chapo ao Brasil. Estamos, portanto, perante uma relação bilateral que tem vindo a ganhar bastante substância técnica, que reforça com toda a naturalidade que o encontro no terreno onde o Brasil tem mais experiência possa ser explorado em águas bastante profundas.
1: Por outro lado, Derek Mulatinho entende que a presença de Daniel Chapo no Brasil insere-se numa dinâmica já em curso nas relações entre os dois países.
2: Uma presença presencial nesse evento só se traduz em investimento efetivo for acompanhado no terreno por instituições como o Instituto Nacional de Petróleo, ZNH, e que elas também estejam preparadas para transformar o interesse manifestado em contratos que se possam efetivar e assinados nesse caso. De forma resumida, nós podemos dizer, quer seja na ROGI, quer seja no ETC Brasil, qualquer uma dessas conferências em que o presidente Chapo possa participar, vai confirmar aqui uma trajetória que já vinha a desenhar-se desde a visita do presidente Lula Maputo, de que Moçambique procura diversificar parcerias no setor de hidrocarbonetos e posicionar-se de uma forma mais assertiva no mapa dos investidores globais.
1: Brasil é um país com muita experiência na exploração do gás. A empresa petrolífera Petrogás, que promove o fórum, acumulou nas últimas duas décadas muita experiência na exploração das águas ultraprofundas, que é um perfil. E neste momento, Moçambique está a desenvolver o seu próprio perfil de exploração do gás liquefeito na bacia do Rovuma. Daí, a necessidade de reforçar o seu compromisso. Do Rio de Janeiro, para a Rádio Moçambique, Jacinta Nhamitambo.
0: Presidente da República, Daniel Chapo, no Brasil, onde participa na segunda-feira como orador principal no Fórum Petróleo e Gás 2026. Moçambique vai, entre outros, partilhar com o evento as potencialidades que dispõe no setor energético. E o ministro da Economia, Basílio Mohati, incentiva o setor privado a delinear novas estratégias para que as indústrias de processamento se tornem cada vez mais robustas e competitivas, de modo a fortalecer a economia do país. A economia do país, que para além do setor energético, também depende do setor industrial, alimentar e afins, que segundo o ministro do Pelouro precisa de ser urgentemente alavancada. Júlio Moro, em Nampula.
3: O ministro da Economia, Basílio Muhat, incentiva o setor privado a delinear novas estratégias para que as indústrias de processamento se tornem cada vez mais robustas e competitivas, de modo a fortalecer a economia do país. Basílio Muhat disse que nos últimos anos o país tem vindo a registrar o degréscimo na produção industrial, tendo associado o facto pela escassez de matéria-prima aliado ao fraco fomento da produção nacional. Muhat falava esse sábado durante a sua visita à fábrica de processamento de óleo e sabão no distrito de Munapo, em Nampula, onde constatou que a produção atual de algumas indústrias no país está longe de atingir a capacidade nelas instaladas.
4: Um decréscimo da produção industrial, isso preocupa-nos. Há uma série de ações que precisamos levar a cabo em conjunto, todos nós, o governo, mas também o setor privado, no sentido de percebermos melhor o que é que está por trás. Há questões ligadas a divisas, obviamente que estão a importar muito mais do que aquilo que nós estávamos a pensar. Portanto, a nossa luta é exatamente essa, a transformação. Portanto, essas indústrias importarem menos, mas também trazemos a produção nacional a contribuir para a industrialização. No primeiro ano de mandato, apostamos e investimos muito nas reformas, portanto, reformas para melhorar o ambiente de negócio. Portanto, são essas medidas que levamos a cabo nesta primeira fase. Se nós não transformarmos, vamos exportar produtos em bruto e isso não dá valor à nossa economia, não traz mais emprego, não traz mais investimento. Portanto, o desafio é este, é pegarmos aquilo que produzimos mais, mas também transformar para alimentar indústrias como esta.
3: A fábrica de processamento de óleo e sabão de Munapo tem a capacidade de produzir diariamente 600 toneladas de óleo e 300 de sabão. Entretanto, Carlos Soares, responsável da empresa, disse à nossa reportagem que a visita do ministro Basílio Muhat àquela unidade fabril veio fortalecer as ações para sua resiliência, apesar de vários desafios.
5: Para nós esta visita foi muito importante porque demonstra que o governo está realmente preocupado com a industrialização. Estamos muito longe de Maputo, mas conseguimos ter aqui uma alta individualidade como Ministro da Economia. Temos o desafio estrutural da falta de acesso à divisa. Tem sido muito difícil pagar importações, manter as cadeias de importação tem sido muito complicado porque o acesso à divisa está realmente muito restringido. E temos também a questão do IVA.
3: Carlos Soares, responsável da fábrica de processamento de óleo e sabão no distrito de Munapo, em Nampula, que atualmente emprega 300 trabalhadores entre nacionais e estrangeiros. De Nampula, Júlio Moro.
0: A empresa Cimentos de Moçambique ativou na última quarta-feira um novo forno de produção de clinker da fábrica da Matola com uma capacidade de 2 mil toneladas por dia. Com este arranque, a Cimentos de Moçambique passa a dispor de uma capacidade instalada de produção de clinker de cerca de 8 mil toneladas por dia, considerando os fornos das fábricas da Matola, Dondo e Nacala. Segundo um comunicado, o marco traduz a visão da empresa para o futuro de reforçar a produção nacional, reduzir a dependência de importações e continuar a investir numa indústria moçambicana mais forte e competitiva, contribuindo para a industrialização e o desenvolvimento económico de Moçambique. 19:39, Jornal da Noite da Rádio Moçambique. Na província de Inhambane persistem falhas de contribuição por parte dos trabalhadores por conta própria ao Instituto Nacional de Segurança Social. O número de contribuintes que não faz chegar os valores supera 60% dos inscritos. Jornalista Horácio Romão.
6: Em Inhambane, mais de 5.400 trabalhadores por conta própria dos 7.200 inscritos no Sistema de Segurança Social não canalizam as suas contribuições ao INSS. Os trabalhadores, na sua maioria ligados à área do comércio, desde que se inscreveram, só pagaram 3 meses, o que poderá ter implicações no seu futuro, em caso de necessidade. Irundina Taimo, do Instituto Nacional de Segurança Social em Inhambane, disse que ações de sensibilização estão em curso para que os contribuintes regularizem a sua situação. Taimo observa que não basta se inscrever ao Sistema de Segurança Social. É preciso canalizar as contribuições para que o INSS possa, em caso de necessidade, pagar os subsídios a que o contribuinte tem direito.
7: Os impactos negativos de não canalização dos descontos concorrem exatamente a não pagamento dos subsídios, que é o subsídio por doença, subsídio por maternidade e subsídio por internamento. E também incluímos o subsídio por morte até subsídio por funeral. Para dizer que para ter direitos ao INSS é preciso que o trabalhador tenha as suas contribuições em dia. Está aberta agora uma campanha a nível nacional, em particular para a província de Inhambane, para podermos sensibilizar todos os trabalhadores por via de palestras para continuarem a dar o seguimento do pagamento das suas contribuições.
6: Irundina Taimo, do Instituto Nacional de Segurança Social em Nhambane, e a necessidade de os contribuintes por conta própria regularizarem a sua situação. Horácio Romão, em Nhambane.
0: Estão suspensos todos os agentes da Polícia de Trânsito que se encontravam de serviço nos postos de fiscalização rodoviária ao longo da Estrada Nacional número 1, entre o Rio Sávio e a Báscula de Inharrim, na província de Inhambane. A medida surge na sequência do trágico acidente de viação ocorrido na noite de quinta-feira no distrito de Zavala, que provocou a morte de 24 pessoas. A chefe de Relações Públicas no Comando Provincial da PRM Inhambane, Nércia Bata, disse que a suspensão visa permitir uma investigação sobre as causas do sinistro sem interferências. E em Teta, a polícia vai intensificar as ações de fiscalização e sensibilização para travar o que chama de indisciplina rodoviária, protagonizada sobretudo por motociclistas, como nos dá conta Orlando Cananecas.
8: Manobras perigosas, falta de uso de capacete de proteção, excesso de velocidade de passageiros, uso de telemóvel durante a condução e condução em estado de embriaguez estão entre as principais práticas que contribuem para a ocorrência de acidentes de viação na província. Para combater estes comportamentos, durante a semana decorreu em Tete uma campanha de educação e sensibilização dos utentes das vias públicas, abrangendo vários pontos estratégicos identificados pelas autoridades, entre terminais de transportes semicoletivos e praças de mototaxistas. Falando este sábado no encerramento da 34ª Jornada da Polícia de Trânsito, o comandante provincial da PRM, Tete Momad Katissa, considerou frutíferas as atividades realizadas durante a semana. Katissa espera que as mensagens transmitidas durante a jornada contribuam para uma condução mais responsável e para a redução dos acidentes de viação nesta região do país.
9: O sucesso da 34ª Jornada de Trânsito, que hoje termina, não se deveu apenas ao desempenho da polícia, mas também da colaboração dos nossos parceiros, das diversas instituições ligadas à segurança rodoviária e do público em geral, que desde já permita-nos endereçar os nossos melhores agradecimentos.
8: No encontro de encerramento, as associações que trabalham em colaboração com as autoridades reguladoras de trânsito defenderam igualmente a necessidade de os automobilistas verificarem o estado mecânico das suas viaturas antes de iniciarem qualquer viagem. A medida, segundo os intervenientes, pode contribuir para prevenir avarias e acidentes provocados por falhas mecânicas.
10: Respeitar também os utentes da via para evitarmos o pior. Também tem que haver uma boa harmonia entre as autoridades e os utentes da via pública, porque tem outros, quando vem a polícia, vem como inimigo. Então, temos que pôr na mente, na nossa consciência, que eles não são nossos inimigos, são pessoas que nos ajudam a regular a via para diminuirmos os acidentes.
8: A 34ª Jornada da Polícia de Trânsito tem em vista reforçar a consciência dos utentes sobre a importância do cumprimento das regras de trânsito. Da cidade de Tete, Orlando Cananecas.
0: E chega-nos agora, a partir de Inhambane, a reação do comandante-geral da PRM a propósito da suspensão dos agentes em serviço na noite do acidente de quinta-feira, que tirou a vida a 24 pessoas. Armindo Massing desenvolve a notícia agora.
11: Boa noite. O comandante-geral da Polícia da República de Moçambique, Joaquim Silva, confirmou esta tarde no distrito de Zavala, província de Inhambane, a suspensão dos agentes de trânsito a que deixaram passar um semicoletivo com a lotação excessiva a que acabou envolvendo-se em acidente a que matou na última quinta-feira 24 pessoas. Trata-se de 4 agentes que estavam afetos ao posto de fiscalização de Lindelã. Joaquim Silva disse que a suspensão destes agentes visa apurar os motivos pelos quais o semicoletivo em causa não foi fiscalizado ao ponto de matar 24 pessoas na região de Helene, distrito de Zavala.
12: Foram suspensos o chefe do grupo, que era um inspetor da polícia, mais o outro senhor adjunto, que era subinspetor da polícia, e mais dois sargentos da polícia de trânsito, que estavam de serviço no posto de Lidé.
13: Será uma solução à suspensão?
12: Não estamos a dizer que a solução é uma... é uma questão de responsabilização. Não há de ser solução. Obviamente que não é. Há muito que temos que encontrar. A viatura terá passado um posto de controle nosso. O mais próximo aqui é o de Lindel. E alguma situação deve ter ocorrido, como puderam perceber, que o carro sequer terá sido fiscalizado. E dos dados estamos a obter a capacidade desta viatura de 17 lugares, mas estavam dentro da viatura 24 cidadãos. Temos 9 a mais. Temos que apurar o que é que terá acontecido para que essas pessoas pudessem passar dos outros postos de controle sem que tivesse sido detado. É um trabalho que estamos a realizar. O inquérito sobre esta sinalização decorre.
11: Além da superlotação do semicoletivo, a inobservância das regras de condução concorreu para a ocorrência do fatídico acidente, tendo apelado assim o envolvimento de todos.
12: A sensibilização tem que partir também dos próprios automobilistas, dos próprios motoristas, dos cobradores, mas todos nós que viajamos na própria viatura. Nós entramos num transporte semicoletivo de passageiros. Vemos que já temos mais gente do que devia estar lá. E não fazemos nada. E não dissemos nada. Então, este trabalho é de toda a sociedade. É de todos nós que temos que nos empenhar. E o envolvimento tem que ser de todos e de cada um de nós. A solução vamos encontrar num trabalho conjunto. Um esforço concertado para resolvermos este problema.
11: Comandante-Geral da Polícia da República de Moçambique, Joaquim Sive, aqui este sábado deslocou-se a Helene, local do acidente de viação que envolveu um semicoletivo e um caminhão, matando assim 24 pessoas. De referir que, além do comandante-geral da PRM, o local de acidente foi escalado pelo vice-chefe do Estado-Maior-General das FADMs, Messias Niposo. De Helene, Distrito de Zavala, falou-vos Armindo Massink. Boa noite.
0: Boa noite e continuação de um bom trabalho. A Frelimo destacou vários quadros séniores desta formação política para todas as províncias do país no âmbito da criação e oficialização de gabinetes de preparação do 13º Congresso. Na província de Zavala, a Brigada liderou hoje uma marcha pelas artérias do município de Marromeu, Santos Nunes.
14: O chefe adjunto da Brigada Central de Assistência Política à província de Sofala, Gonçalves Gemussa, pede aos moçambicanos para apoiar as iniciativas do Executivo voltadas para a boa governação. O político afirma que para que os esforços do Presidente da República tenham resultados almejados, é fundamental que cada cidadão faça a sua parte. Refere que a Frelimo, partido que suporta o governo, é por uma governação transparente e centrada na satisfação dos anseios do povo. Gonçalves Gemussa falava este sábado no distrito de Marromeu, durante uma marcha de saudação ao 13º Congresso da Frelimo, agendado para julho do próximo ano em Nampula.
15: A robustez da Frelimo, a coesão interna da Frelimo, entre os seus membros simpatizantes. Por isso, hoje estamos aqui em Marromeu a marcharmos, a saudarmos esta realização. Viemos nos juntar à população, aos camaradas, aos simpatizantes e a todos os outros estados sociais para celebrarmos. Estamos a marchar em saudação também daquilo que foi a decisão. Da Guarda Social Nacional do Ministério Central, nessa sessão, foi aclamado o comandante presidente Daniel Francisco Chambo como candidato a da Frelimo para o 13º Congresso. Queremos saudar esse gesto. Vimos que os feitos da presidente Chapo, que fez durante um ano quase e meia, que fez aqui em Moçambique, trouxe grandes realizações.
14: No comício, Gonçalves Gemussa apelou ao reforço da coesão interna, sublinhando que o resgate dos valores desta formação política deve traduzir-se numa maior responsabilidade e compromisso com a população.
15: A partir da célula até lá na comissão política, são exortados para estar próximo do seu povo, que os nossos dirigentes devem ser humildes perante o seu povo. E quando alguém ocupa um cargo no partido ou no governo, não pode usar esse cargo para satisfazer a sua vida. É para usar esse cargo para servir o povo. Este povo é o nosso ponto de partida e o nosso ponto de chegada. Temos que ser exemplares.
14: A marcha de saudação ao 13º Congresso juntou membros, simpatizantes e o público em geral no distrito de Marromeu, de onde reporta para a Rádio Moçambique, Santos Nunes.
0: Também a cidade de Pemba, na província de Cabo Delgado, foi palco este sábado da marcha de membros e simpatizantes da Frelimo em saudação ao 13º Congresso do Partido, agendado para julho do próximo ano na província de Nampula. Jornalista Carmona Luiz.
16: Falando no final da marcha, que foi dar à sede do Comitê Provincial, o primeiro secretário da Frelimo, José Calime, exortou os militantes a envolverem-se afincadamente na preparação da reunião magna, dando apoio incondicional à província anfitriã do evento. Aliás, Calime diz mesmo que é a vez de Cabo Delgado retribuir, porque quando a província acolheu o 10º Congresso, em 2012, Nampula deu mão nos preparativos.
17: Pois nós, como província de Cabo Delgado, temos a obrigação moral de apoiarmos os nossos camaradas de Nampula, porque o Congresso vai acontecer aqui perto. A semelhança que eles ajudaram em nós em 2012, quando realizamos o 10º Congresso aqui na cidade de Pemba, Nampula esteve presente na fase preparatória. E nós, como província, também temos a obrigação moral de podermos ajudar aos nossos camaradas.
16: O primeiro secretário da Frelimo em Cabo Delgado disse que no 13º Congresso serão eleitos novos órgãos do partido. Carmona Luiz, em Pemba.
0: Na província do Niassa, a marcha dos membros e simpatizantes da Frelimo teve lugar na cidade de Lixinga, com o membro da Comissão Política e chefe da Brigada Central de Assistência à província da União José, a exortar para o reforço da união e coesão interna e da dinamização do funcionamento dos órgãos da base. Fernando Tamas.
18: O dirigente político disse que a coesão social e a unidade nacional são pilares importantes para o alcance dos objetivos do 13º Congresso, que, dentre vários assuntos, pretende debater as atividades em curso visando o alcance da independência econômica no país.
19: É por isso que uma das palavras de ordem é esta: vamos trabalhar. O fim é conquistarmos a independência econômica. Não há dúvidas que o 13º Congresso também será o Congresso da Vitória, um congresso pela qual nós continuaremos a intensificar o nosso trabalho para a conquista da segunda independência, que é a independência econômica.
18: Damião José pediu à população para o reforço, a vigilância e a denúncia às autoridades, os praticantes de crimes.
19: Não é perseguição política de ninguém. O que há é que, na verdade, aquele que comete crime tem que responder pelos seus crimes.
18: No Niassa, Damião José orientou igualmente as atividades de oficialização do Gabinete Provincial de Preparação do 13º Congresso e prossegue em ações de assistência das atividades de formação destes órgãos ao nível dos distritos. Fernando Damas, em Lixinga.
0: Mais de 170 pacientes com diversas patologias beneficiaram de cirurgias gerais e plásticas no Hospital Provincial de Xaxá, em Gaza, numa campanha que terminou este sábado. As autoridades de saúde dizem que a iniciativa veio reduzir a já extensa lista de espera. Hortência Matavel.
20: Trata-se de pacientes provenientes de quase todos os distritos da província que aguardavam pelas cirurgias há bastante tempo, que beneficiaram desta campanha promovida pelo Ministério da Saúde no âmbito de aproximação destes serviços ao cidadão. Além dos profissionais de cirurgia locais, a campanha contou com o apoio de médicos cirurgiões de várias especialidades da cidade de Maputo. No final da campanha, a cirurgiã Adelina Tualo avaliou de positiva a iniciativa, com o alcance de mais de 100% do número previamente estabelecido, que era de 100 pacientes.
21: Fazemos um balanço positivo. Nós chegamos domingo, dia 13 de setembro, já fizemos até então cerca de 242 consultas, fizemos cerca de 176 procedimentos cirúrgicos. Temos aqui três especialidades: cirurgia geral, cirurgia plástica e também temos a otorrinolaringologia. Portanto, o balanço que nós fazemos é satisfatório.
20: Para o diretor clínico do Hospital Provincial de Xaxai, Jeremias Lakene, a iniciativa veio aliviar o sofrimento e reduzir o tempo de espera dos pacientes que aguardavam pelas cirurgias.
1: verificou se todos os doentes estavam à espera e dizer que não foram só doentes do Hospital Provincial de Xai-Xai foram operados. Todos os sítios da província de Gaza que enviaram a lista dos pacientes foram incluídos nessa lista. E de louvar também a colaboração da nossa população que ouviu o nosso chamamento quando convidámos para virem se inscrever para fazer a cirurgia.
20: Pauline Lumbela, de 14 anos de idade, e o jovem Francisco Sibanda, beneficiários desta campanha, enalteceram a equipa dos médicos pela salvação das suas vidas.
2: Dizer que foi bom, correu tudo bem, graças a Deus. Espero que haja mais campanhas, né, para beneficiar os outros que não puderam se beneficiar desta vez.
22: Estou melhor agora, porque me incomodava aquilo aí. Essa parte estava bem inchada, para usar calça era um problema sério, mas agora estou melhor.
20: Ecos da campanha de cirurgias gerais e plásticas realizadas esta semana no Hospital Provincial de Xai-Xai, no âmbito de aproximação destes serviços ao cidadão pelo Ministério da Saúde de Xai-Xai, Hortência Matavel.
0: Vamos agora à província de Manica, onde foi ontem inaugurado um centro de saúde no distrito de Mussurizo. A infraestrutura foi financiada por um empresário, Moisés Sela.
23: Joane Isaac Mabendana, empresário moçambicano residente na África do Sul, desembolsou 6 milhões e 500 mil randos, o equivalente a 26 milhões de meticais, aplicados na construção de um centro de saúde no povoado de Xangulo, no distrito de Mussurizo, em Manica. O centro de saúde, considerado de referência, dada a dimensão das enfermarias, vai atender a mais de 40 mil pessoas residentes na localidade de Chissamba, no posto administrativo de Dakata. O empresário concebeu e implementou o projeto em parceria com o Conselho Executivo Provincial de Manica e o Governo Distrital de Mussurizo, com vista a facilitar o acesso ao cuidado de saúde dos residentes do povoado de Xangulo, que percorriam mais de 10 quilômetros. A governadora de Manica, Francisca Tomás, que esta sexta-feira inaugurou a unidade sanitária, agradeceu a iniciativa de Joana Mabendana e outros empresários de Mussurizo que têm se destacado no apoio às comunidades.
24: O nosso empresário que construiu este centro de saúde, nós desde o princípio vínhamos acompanhando a sua construção. Apoiamos a ele na ideia dele de construir na terra dele. Ele veio ter conosco, disse: eu tenho dinheiro, quero construir o hospital lá na terra onde eu nasci. Porque lá a minha família, a população, desloca-se 10 quilômetros para atingir um centro de saúde. Por isso, nós queremos agradecer a ele por ter este coração grande. Vamos continuar a colaborar para continuarmos a construir a nossa província.
23: O empresário Joane Isaac Mabendana agradeceu a parceria com o governo, que apetrechou o centro de saúde de Xangulo, que passa a facilitar o atendimento à comunidade local.
22: Eu
23: vi que os residentes de Xangulo percorriam longas distâncias para ter acesso a cuidados de saúde. E a agravar a situação em períodos chuvosos, não é possível atravessar este rio para receber cuidados de saúde na outra margem. Este centro de saúde foi construído num período de um ano. Estou muito satisfeito por esta parceria com o governo e pela inauguração do centro de saúde. Joane Isaac Mabendana, empresário moçambicano, residente na África do Sul, que financiou com 26 milhões de meticais a construção de um centro de saúde no povoado de Xangulo, no distrito de Mussurizo, em Manica, inaugurado esta sexta-feira. Da cidade de Chimoio, Moisés Saela.
0: 19 horas e 58 minutos. O desporto, Costa do Sol ganhou hoje no Songo a União Desportiva Local por 2-1, em partida válida para a 21ª jornada do Moçambola. Com esta vitória, os canarinhos isolaram-se na segunda posição com 37 pontos. Ainda este sábado, o Ferroviário de Maputo foi à Beira bater o homónimo local por 1-0. Resultado igual, alcançou o Xingal na recepção ao Machaquene em Moatize. A ronda prossegue amanhã com o líder Black Bulls a visitar a Liga Desportiva de Sofala. Instantes finais do jornal. Temperaturas máximas previstas para amanhã, domingo. A cidade de Tete poderá registrar 34 graus centígrados, seguida de Nampula com 31. Quilimane 30, Beira e Pemba 29, Inhambane 28, Maputo, Vilanculo e Chimoio 27, Xai-Xai e Lixinga 26 graus centígrados de temperatura máxima. Fica por aqui esta edição do Jornal da Noite. Recebo os cumprimentos de Nelson Moando na apresentação e Francisco Diat na sonorização. Boa noite.

0: Muito boa noite, amigo ouvinte! Bem-vindo a mais uma edição do Superativos, o espaço onde damos voz aos jovens, debatemos temas da atualidade e procuramos responder às questões que influenciam o nosso presente e o nosso futuro. Sou Sekina Jamal.
1: E eu sou Didier Gumbane. É um enorme prazer voltar a estar na tua companhia durante esta hora de conversa. Hoje vamos falar de um assunto que certamente já passou pela cabeça de muitos jovens, Sekina. Principalmente daqueles que terminaram ou estão prestes a terminar o ensino secundário.
0: Realmente, Didier, o tema desta edição é Ensino Técnico Profissional versus Ensino Superior. Qual é o melhor caminho? É uma pergunta que muitas vezes parece simples, mas nem sempre tem uma resposta única. Nesta edição, Didier Gumbane e Sekina Jamal estarão na linha de frente deste programa, na apresentação e sonorização. Santos Golonga, na coordenação, e uma vasta equipa na produção. Todos estes garantem com que os Superativos entre ao ar todos os sábados a partir das 20 horas e ficamos até bem perto das 21 horas.
1: Exatamente. E Sekina, sabes, eu acho curioso porque basta um jovem dizer que terminou a 12ª classe para aparecer alguém e perguntar: e agora, universidade ou curso técnico? Como se fosse uma decisão que pudesse ser tomada em 5 segundos, já?
0: É verdade. E às vezes nem perguntam o que o jovem gosta. Perguntam logo: mas esse curso que estás a pensar dá dinheiro?
1: Ou então, escolhe medicina, mas a pessoa nem consegue olhar para uma seringa, como eu.
0: Ou, algumas vezes dizem, faz direito, mas depois o jovem não gosta de ler leis. Por isso, hoje queremos conversar sem preconceitos. Não estamos aqui para dizer que um caminho é melhor que o outro. Estamos aqui para compreender as diferenças e perceber aquilo que realmente faz sentido para cada pessoa. Porque um caso é um caso.
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1: E a melhor forma de abrir o nosso espaço de conversa, este que é o Superativos, é com música. E olha, Sekina, temos uma música muito, mas muito interessante do cantor Dito Felipe. Ela fala exatamente sobre estudar. A-E-I-O-U é a música mais recente deste grande artista da nossa cidade, da beira da nossa província de Sofala. Sekina, amigo ouvinte, vamos dançar.

0: Amigo ouvinte, voltamos depois desta música do cantor moçambicano Dito Felipe, talento da nossa cidade, das margens do Chivef, com a sua nova produção A-E-I-O-U. Dito Felipe é um artista que está a marcar os seus caminhos aqui na cidade da Beira, quanto a nível nacional, com o seu sucesso Maria. E a sua nova música traz-nos a reflexão do quanto é importante estudar, estudar e estudar, não importa a idade.
1: É verdade. Dito Felipe sempre a encantar-nos. Esta música foi ouvida pela primeira vez nas Olimpíadas Jovens pelo Ambiente, organizada pela Plataforma de Participação do Adolescente e Jovem. E numa antena de rádio estreou aqui na Rádio Moçambique no programa É Contigo Mesmo, numa das terças-feiras. Espero que tenhas gostado.
0: Muito bem, portanto, nesta edição nós iremos conversar sobre o ensino técnico profissional versus o ensino superior. Será que existe uma melhor área ou qual é o caminho a seguir?
1: Mas aqui, né? Vou começar com uma pergunta difícil, hein? Existe realmente uma melhor área a seguir?
0: Na minha opinião, não. Existe a melhor área para determinada pessoa. Porque cada pessoa, como disse no início, cada caso é um caso. Por isso, cada pessoa, cada jovem, tem talentos, sonhos, capacidades e circunstâncias diferentes. Nem todos nós vamos aprender da mesma forma, vamos assimilar a matéria da mesma forma, como nem todos temos os mesmos objetivos para a vida.
1: Concordo plenamente. Durante muito tempo, criou-se aquela ideia de que é só quem vai à universidade que terá sucesso. Mas a realidade mostra outra coisa. Hoje encontramos excelentes eletricistas, técnicos de laboratório, mecânicos, enfermeiros, designers gráficos, fotógrafos, programadores e tantos outros profissionais formados no ensino técnico que construíram carreiras de sucesso.
0: Realmente, e também encontramos licenciados que continuam até hoje à procura da sua primeira oportunidade. Isso, de algum modo, mostra que o diploma por si só não vai garantir o emprego. O conhecimento é importante, mas também é importante saber aplicar este mesmo conhecimento.
1: Pois é, então vamos olhar agora para o ponto mágico, não é? O ensino técnico profissional. Quais consideras serem as principais vantagens aqui, né?
0: A primeira, sem dúvida, a prática, porque o curso em si já diz técnico profissional. O estudante, ao longo do seu percurso académico, vai aprender a fazer aquilo que nós chamamos de tentativa-erro. Aprende a errar. Hoje faz, não dá certo, amanhã tenta, até conseguir aperfeiçoar na técnica. Então, quando sai da escola, já está preparado para executar tarefas específicas. Outra vantagem é que, normalmente, quem faz o ensino técnico profissional entra mais cedo no mercado de trabalho, porque geralmente estão à procura de alguém que sabe executar determinada função. Além disso, muitos cursos técnicos respondem diretamente às necessidades das suas empresas.
1: E olha-se aqui, né? Eu já entrei em vários estabelecimentos públicos e ver trabalhadores que têm a formação técnica, mas que executam bem melhor o trabalho que os doutores, os licenciados. Desculpa dizer isso, hein? Não que seja
0: a rebaixar
1: o diploma. Mas é um caso que nós vemos todos os dias em hospitais, em vários outros estabelecimentos. E é outra coisa, hoje já não é vergonha dizer que és técnico, hein? Antigamente havia muito preconceito, mas atualmente as empresas valorizam quem resolve problemas, como estava a dizer aqui a Sakina. E porque um país também precisa de técnicos qualificados, que instala energia, que repara equipamentos, que faz análises laboratoriais que presta cuidados de saúde e todos são fundamentais, técnico ou doutorado.
0: Agora vamos olhar para o ensino superior, porque o amigo ouvinte que está a fazer o ensino superior deve estar... Não, a dupla Didier e Sequina está mesmo do lado dos que fizeram o ensino técnico-profissional. Mas
1: nada
0: não,
1: a ver, hein?
0: Vamos também falar para quem fez ou está a fazer o ensino superior. A universidade oferece uma formação muito mais aprofundada do que o ensino técnico profissional. Vai estimular a investigação, o pensamento crítico e a especialização. É essencial fazer o ensino superior para profissões como medicina, engenharia, arquitetura, direito e tantas outras.
1: Mas também existe dedicação. Não basta entrar. É preciso estudar muito. E, infelizmente, muitos jovens terminam a universidade e encontram dificuldades para conseguir o primeiro emprego. Não porque não sejam competentes, mas porque o mercado exige muita, mas muita experiência.
0: E olha, Didier, sabes qual é uma das frases mais assustadoras para um recém-graduado?
1: Não sei aqui, não é qual?
0: Precisamos de alguém com 5 anos de experiência.
1: É, pois é. Mas a pessoa acabou de terminar o curso. Até dá vontade de perguntar. Conta o estágio.
0: E o recrutador responde de imediato. Infelizmente, não.
1: Amigo ouvinte,

0: Bem?
1: Tá tudo bem.
0: Como chamas?
1: Manuel Guta.
0: Manuel, qual é a suposta melhor área a seguir?
1: A suposta melhor área a seguir em relação aos ensinos seria melhor a área técnica profissional. Mas as duas fases, as duas áreas são importantes, mas de acordo com o sistema que o nosso país está a atravessar, melhor será que as pessoas inclinassem mais para o ensino técnico profissional.
0: E quais são as vantagens de seguir uma em detrimento da outra?
1: O ensino técnico profissional, isso para além de ajudar a ter o conhecimento básico daquilo em que a gente queiramos alcançar, isto facilita no desenvolvimento do nosso país. Porque, como se vê, o ensino técnico profissional é algo que existe lá, uma profissão, uma direção, onde existem trabalhos que ajudem a desenvolver o país. Enquanto que o ensino superior é um ensino onde lá se adquire apenas o conhecimento em dada área específica. Alguém se vai fazer português, apenas tem o português, mas fazendo o ensino técnico profissional, lá tem as áreas onde existe mais prática. Isso que nós precisamos no nosso país, para desenvolver o país.
0: E quais os reais desafios para ingressar para ambas partes atualmente?
1: Os reais desafios, primeiro, estamos a atravessar numa fase em que o sistema de pagamento para um ensino, para que haja este ensino, é um bocado difícil para as pessoas que não têm a capacidade de poder custear as coisas. Mas é preciso primeiro saber o que vai seguir, por que está a seguir e quais são as vantagens de seguir este curso. E para tal, muitas das vezes o que impede é a capacidade financeira de custear isso. São os desafios maiores que as pessoas têm que fazer. Alguns têm que optam por ter um outro trabalho adicionais, remunerável, para custear um dos cursos que estiver a seguir, tanto o ensino superior como o ensino técnico profissional.
0: O que o mercado de emprego exige? Técnico profissional ou ensino superior?
1: Atualmente o mercado de emprego está mais virado para técnico profissional. O ensino superior, isto dá vantagem quando a pessoa já lá está em emprego para poder com que haja mudança da carreira. Mas quando se trata do ingresso para o mercado do emprego, quer-se mais para ensino técnico profissional, porque é lá onde os proprietários conseguem detectar a área em que eles estão a precisar, as pessoas que estão formadas nas áreas necessárias. Não basta só ter conhecimentos acadêmicos sem que haja a área profissional.
2: Quesito Tomo, para o nosso contexto, nosso país, acho que a melhor área seria técnico profissional, porque nós sabemos que o mercado de trabalho aqui no país não é para ensino superior, não é lá muito acessível. Então, ensino técnico profissional seria melhor, na minha opinião.
0: E quais são as vantagens de seguir uma em detrimento da outra?
2: As vantagens de seguir ensino técnico profissional é que nesse ensino você tem a vantagem de saber fazer. Ao invés do ensino superior, você, dependendo do curso que você vai fazer, você pode aprender teorias, né? Sim, isso. Teorias sobre o curso que você vai aprender. Enquanto no técnico profissional, você vai aprender na prática mesmo.
0: E quais os reais desafios para ingressar para ambas partes atualmente?
2: Bom, o real desafio seria as instituições do ensino, tanto para curso superior e técnico profissional. No caso do curso superior, há muita concorrência, mas enquanto que há muita dificuldade para ingressar, né? Acaba sendo difícil. Enquanto que o ensino técnico, existem algumas instituições que estão ali para ensinar, mas a qualidade não é a mesma que o ensino superior. Então, a desvantagem do ensino técnico seria a qualidade, do ensino superior seria a quantidade de instituições disponíveis para ensinar.
0: Amigo ouvinte, esta foi a nossa reportagem de hoje. Até a próxima oportunidade.
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4: Muito obrigada, Mangito, por ter trazido este espaço de reportagem. E para ti, que falou aos microfones da Rádio Moçambique, beijinhos. É um prazer enorme ter-te aqui e ouvir a sua voz. E para quem ainda não falou aos microfones, que saia da próxima vez o Mangito passe pelo teu bairro.
5: Mas quem ainda não falou, vai por enquanto.

0: Tu contentar-se com os beijinhos dessa aqui, né?
1: Olha, o Didier é tentar colocar mais milho na panela.
0: Sals. É apenas um sals. E nós voltamos ao nosso tema, amigo ouvinte, ensino técnico profissional versus o ensino superior. Ouvimos aqui opiniões discutíveis dos nossos amigos, né? Mas vamos agora procurar saber o que o mercado realmente procura. Independentemente do tipo de formação, o mercado mudou muito. Hoje, as empresas procuram pessoas que saibam trabalhar em equipa, que comuniquem bem, que resolvam problemas, que sejam responsáveis e que tenham iniciativa.
1: Exatamente. Ter um diploma atualmente é super importante, mas também contam as chamadas competências comportamentais, as soft e hard skills. Pontualidade, ética, capacidade de aprender, criatividade, domínio das tecnologias, idiomas diferentes da sua língua nativa, tudo isso faz diferença.
0: E agora chegou o momento para todos os leitores que estão aí do outro lado. Entra a Neide Virgílio com mais uma sugestão de leitura aqui no Superativos. Neide, welcome. Aliás, bem-vindo. Sei que muitos não entendem inglês já.

amigo ouvinte, seja muito bem-vindo a mais uma edição da nossa rubrica Sugestão de Leitura. É com enorme prazer que abrimos mais um momento de partilha cultural neste espaço onde a palavra escrita ganha vida, memória e significado. Aqui, a literatura não é apenas leitura, é resistência, identidade e consciência histórica. Hoje quem te acompanha sou eu, Neide Virgílio, e o convite é para mergulharmos na força poética e na voz combativa de uma das figuras mais emblemáticas da literatura moçambicana, Noêmia de Souza, com destaque para sua obra poética, especialmente os poemas reunidos em Sangue Negro, marco incontornável da literatura de resistência e da afirmação identitária em Moçambique. Amiga ouvinte, quem foi Noêmia de Souza? Noêmia de Souza foi poeta, jornalista e uma das primeiras vozes femininas a erguer-se com firmeza contra o colonialismo português em Moçambique. Considerada a mãe dos poetas moçambicanos, a sua escrita nasce num contexto de opressão colonial, discriminação racial e silenciamento cultural. Através da palavra, Noêmia transforma dor em denúncia e poesia em arma de consciência. O que é Sangue Negro? Sangue Negro é uma coletânea poética que reúne textos marcados pela revolta, pela afirmação da negritude e pelo apelo à libertação. Nesta obra, Noêmia de Souza dá voz aos que foram historicamente marginalizados, exaltando a identidade africana e denunciando as feridas abertas pelo colonialismo. Amigo ouvinte, por que esta obra é tão importante? Porque representa um grito de resistência num tempo em que falar era arriscado e escrever era um ato de coragem. A poesia de Noêmia de Souza rompe o silêncio imposto, afirmando a dignidade do povo africano e antecipando os ideais que mais tarde sustentariam os movimentos de libertação nacional. Quais são os temas centrais da obra? A obra aborda temas como colonialismo, racismo, identidade africana, resistência, consciência coletiva, sofrimento e esperança. Há também uma forte valorização da mulher negra e do orgulho cultural, elementos que conferem à sua poesia um caráter profundamente revolucionário e humano. O que distingue a escrita de Noêmia de Souza? A sua escrita é intensa, emotiva e direta, diferente de uma poesia distante ou meramente estética. Noêmia escreve com o corpo, com a memória e com a dor do seu povo. A linguagem é simples, mas poderosa, carregada de simbolismo, indignação e amor pela África. Que sensação esta leitura provoca? A leitura provoca impacto, emoção e despertar. O leitor sente urgência da mensagem, reconhece a violência do passado colonial e compreende a importância da palavra como instrumento de libertação, identidade e reconstrução histórica. Para quem esta leitura é indicada? Esta obra é indicada para estudantes, investigadores, amantes da poesia e todos aqueles que desejam compreender a luta pela identidade moçambicana, o papel da mulher na literatura e a força da poesia como resistência política e cultural. E assim, amigo ouvinte, encerramos mais uma edição da nossa rubrica Sugestão de Leitura. Se procuras uma obra intensa, histórica e profundamente transformadora, Noêmia de Souza é uma leitura essencial para compreender a alma, a dor e a força do povo moçambicano. Eu sou a Neide Virgílio e espero que este momento te inspire a ler livros, refletir e valorizar cada vez mais a nossa literatura.
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0: Muito obrigada, Neide, a trazer sempre livros muito interessantes e eu já tenho uma lista muito, mas muito grande que pretendo ler até o final deste ano. Neide, é uma promessa, é uma promessa.
1: A sugestão de leitura começou a ser apresentada há muito tempo e a tua lista existe já há muito tempo, hein?
0: Não, não vamos aqui, não vamos lavar a roupa suja no ar, né?
1: Sempre a fugir dos assuntos.
0: Mas nós já estamos a caminhar para o final da nossa conversa e penso que a principal mensagem de hoje é simples. Não existe formação pequena nem uma profissão inferior. Existem profissionais comprometidos e profissionais despreparados.

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1: Mas olha, Sequina, não vamos embora sem antes entregarmos o presente que tanto preparamos aqui desde da manhã do dia de hoje. Podes revelar ou eu revelo?
2: Vou deixar as horas para ti, Didier.
1: Muito bem, a Sequina teve uma conversa muito, mas muito interessante no espaço que nós chamamos de profissões. Este é um presente especialmente para ti neste programa que falamos sobre dois caminhos interessantes que todos os adolescentes e jovens procuram ou discutem em saber qual é a melhor área a seguir. Nós trazemos agora uma boa sugestão para o teu caminho profissional. Atenção e uma boa escuta.

0: Está no ar mais uma edição da rubrica Profissões e nesta edição com Seikina Jamal diretamente das margens do Chivave, sim, cidade da Beira. A arte está presente em todo lado, nas pinturas, esculturas, murais e até objetos que despertam emoções e contam histórias. Mas quem são os profissionais que dão vida a essas obras? Hoje vamos conhecer melhor a profissão de artista plástico. Para nos ajudar a compreender esta área, recebemos o artista plástico Carlos Mode. Seja muito bem-vindo.
1: Olá, saudações a todos os ouvintes. Eu sou Carlos Mode, artista plástico e ativista social.
0: Para começar, o que faz exatamente um artista plástico?
1: Um artista plástico é um profissional que cria e expressa as suas ideias usando a arte visual, trabalhando com pintura, desenhos, escultura, colagem. E usa materiais como tinta, pincel, telas, papel, lápis, madeira, metal e diversos outros materiais.
0: Carlos, diga-nos, como descobriu o seu talento e decidiu transformar a arte numa profissão?
1: Olha, é assim. Eu descobri esse meu lado artístico quando criança ainda. Eu desde muito gostava de pintar e desenhar. E tem uma expressão que eu carrego comigo que diz assim: o artista é a criança que sobreviveu. Todos nós, quando criança, gostávamos de desenhar e pintar livremente, sem nos preocuparmos com a lógica das coisas. Mas, consoante fomos ganhando maturidade, já nos limitávamos porque os desenhos que nós fazíamos não tinham lógica, não fazia sentido aquele pensamento. E é nesse pensamento que nós matamos a criança que habitava dentro de nós, não é? Então, em cada artista existe uma criança que sobreviveu à limitação da lógica, que continuou a criar sem se preocupar com o julgamento daquilo que é lógico, daquilo que as pessoas realmente veem no mundo à nossa volta. Então, com o andar do tempo eu fui fazendo isso como uma paixão e tive várias outras paixões. E depois tive a formação acadêmica, eu sou licenciado em contabilidade e finanças, mas depois eu decidi seguir a minha paixão, aquilo que eu me sentia livre para fazer. E neste caso é o desenho, é a pintura. Então eu decidi me especializar naquilo, fazer aquilo, fazer daquilo a minha fonte de renda. Hoje eu sou um artista que vive através da arte.
0: Que técnicas e materiais utiliza com mais frequência nas suas obras?
1: Trabalho com desenho e pintura e uso técnicas como grafite e carvão sobre papel e também acrílico sobre papel e acrílico sobre tela.
0: Interessante! De onde vêm as inspirações para criar uma peça nova? Na sua maioria, procuram transmitir alguma mensagem?
1: A minha inspiração, acima de tudo, vem de Deus, porque é o Criador da vida. E depois, inspiro-me através daquilo que eu vejo no dia a dia da minha sociedade. As minhas obras procuram transmitir mensagens sociais, retratando o dia a dia daquilo que eu vivo e vejo na sociedade em que estou inserido. E é claro que isso toca também com aspectos culturais e ambientais e também políticos.
0: Qual foi a obra mais marcante que já produziu e porquê? Estamos curiosos.
1: A obra mais marcante que eu já fiz é a obra Os Sentimentos dos Moçambicanos, que retratava a situação da Covid-19 e também dos ataques armados em Cabo Delgado. Foi a obra que mais me marcou porque eu senti que estava realmente a retratar um momento de dor do povo moçambicano e uma das obras também que me levou a conquistar alguns prêmios, principalmente o Prêmio Jovem Criativo em 2021 e 2022. E a mesma obra acabou sendo vendida para uma ação solidária.
0: Será que é possível viver da arte aqui em Moçambique?
1: Viver da arte em Moçambique é sim possível. Eu sou um exemplo e prova viva disto. Eu vivo da arte. E isso tem a ver com a educação financeira de cada um. É importante que a nossa criatividade não resida apenas no momento de produção das obras de arte, mas também no momento em que vamos gerir as nossas finanças. É importante que sejamos criativos para saber como multiplicar as nossas finanças.
0: E quais são os principais desafios enfrentados pelos artistas plásticos?
1: Um deles é, claro, como nós sabemos, que a maior parte dos cidadãos moçambicanos tem uma renda abaixo daquelas que são as suas necessidades financeiras mensais. E certamente isso vai influenciar na valorização das obras de arte, porque as pessoas não colocam a arte como um dos produtos primários a serem adquiridos.
0: Que importância têm as exposições e as redes sociais para divulgar o trabalho de um artista plástico?
1: As redes sociais são muito importantes para os artistas porque é fácil encontrar pessoas interessadas nas nossas artes em diversos pontos do mundo, ou seja, nós não nos focamos apenas no mercado local, estamos expostos a todo o mundo. Então, é fácil garantir um crescimento, é fácil garantir uma visibilidade, é fácil alcançar mais pessoas e encontrar pessoas que realmente têm interesse naquilo que nós procuramos transmitir nas nossas obras de arte.
0: Que competências são essenciais para quem deseja seguir esta profissão?
1: Bom, para quem deseja seguir essa profissão da arte, é importante que seja criativo, porque devemos expressar e fazer com que as pessoas nos percebam. E se vamos viver da arte, é importante que façamos com que as pessoas tenham interesse nessa arte que nós fazemos, porque senão, é como se diz, o artista não pinta apenas para si, ele pinta o que sente, mas para que os outros sintam aquilo que ele sente, percebam. E é assim que nós estaremos sendo verdadeiramente artistas criativos. E é importante também que haja disciplina. A disciplina é uma das maiores competências para quem deseja seguir a questão da arte, porque procrastinação vai existir, não é? Então, quando houver disciplina, será fácil controlar as nossas emoções, saber fazer uma boa gestão do nosso tempo, porque mesmo aquilo que nós fazemos por paixão é também exigente.
0: Que conselho deixa aos jovens que sonham em fazer da arte a sua carreira?
1: Aos jovens que desejam fazer arte a sua carreira, é isso, que sejam persistente, pois no início parece difícil, mesmo que comece fácil também, existem momentos de dificuldade que podem levar à tendência de desistência, mas com a persistência conseguiremos alcançar os nossos objetivos.

Sabia que o termo artes plásticas não significa trabalhar apenas com plástico? O nome refere-se às artes que moldam ou transformam materiais para criar obras como pintura, escultura, gravura, cerâmica e outras formas de expressão visual. Chegamos ao fim de mais uma edição da rubrica Profissões. Hoje percebemos que um artista plástico não cria apenas obras de arte. Ele preserva a cultura, desperta emoções, provoca reflexões e transforma ideias e imagens que podem atravessar gerações. Agradecemos ao nosso convidado pela partilha da sua experiência. Sou Sakina Jamal e esteve consigo diretamente da cidade da Beira, nas margens do Chivave.

0: Obrigado, Sakina. Oh, e falo pessoalmente, é? Obrigado, Sakina.
1: E também digo pessoalmente, de nada, Lídia.
0: E exatamente, este foi o Espaço Profissões e ao Carlos Moda também nós agradecemos muito. Esperamos que o nosso amigo ouvinte tenha se inspirado com esta profissão lindíssima. E descobrimos que os artistas plásticos não apenas trabalham com plástico, não é?
1: Na verdade, eu acho que é que nem a componente de plástico entra quando se trata de artes plásticas. Uhum. Mas bem, isso nós só vamos deixar para aquele que esteve muito bem atento aí em casa e ouviu o passo a passo para seguir esta profissão. E olha que a experiência do Carlos Moda mostra que o talento pode superar diversas barreiras e nós podemos sim conseguir o que nós queremos alcançar. E hoje, para além de ser licenciado em contabilidade, ele também é artista plástico e é esta a profissão que ele exerce nos dias de hoje.
0: Muito bem, como já dizíamos antes, já estamos bem perto do fim deste programa, mas queremos dar-lhe um toque com uma musiquinha para voltarmos e dizer adeus. Não desligue o teu receptor, é apenas para acordares, porque a Rádio Moçambique ainda terá muitos conteúdos para lhe proporcionar nas próximas horas.

0: Lassie foi a nossa última proposta para esta edição do Super Etipos.
1: O importante é escolher um caminho que faça sentido para ti, investir na aprendizagem contínua e procurar desenvolver competências que o mercado valoriza. O ensino técnico e o ensino superior não competem entre si, pelo contrário, complementam-se e ambos são fundamentais para o desenvolvimento do nosso país. E olha que estando no ensino superior, tu podes fazer o técnico. E estando no técnico, tu podes fazer o ensino superior. Este é um exemplo que pode usar, ou este é algo que pode fazer, alguém que estuda no período pós-laboral. No período laboral, entra no ensino técnico e no pós-laboral está no ensino superior. Bom, amigo ouvinte, nós agradecemos a tua companhia, a companhia do nosso repórter Magito Adelino, da Neide Virgílio, que trouxe-nos a sugestão de leitura e da tua participação.
0: Didier Kumbane e Sakina Jamal na apresentação e sonorização. Santos Golonga na coordenação e uma vasta equipa na produção.
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Xai-Xai, Ilixinga, 26 graus centígrados de temperatura máxima. Apresentamos as notícias próximas à meia-noite.

0: Mãe pastora, você invade?
1: Sim,
0: sim, mãe pastora. Ana fala, mandidi.
2: Piatema.
0: Piatema, não é pastor mesmo, Piatema. Imagina, em embalo, um botão de fone para o cativeiro, a igreja.
2: Ou
0: qual é dinheiro?
2: Agora, monarquia, meu pai.
0: Engabe, engabe, engabe, não pode pegar dinheiro.
3: Eu não sei na igreja, eu não sei se você está fazendo isso. Eu não sei se você está fazendo isso.
0: Eu
3: não sei se você está fazendo isso. Eu não sei se
0: você está fazendo isso. Eu não sei se você está fazendo isso. Eu
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0: Basta, indico ainda com nenhuma.
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0: 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Angana mata, disso, um guiro, angana de manhata. Ah, não, quando a panga, pastor, não. Ana basta, pá, mano, mas pastor, não, basta. E nem uma plangana.
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0: 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Passou o indício no bocado. Nada, passou o americano onde é bem importante. 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

0: desenvolver o seu próprio perfil de exploração do gás liquefeito na bacia do Rovuma. Daí a necessidade de reforçar o seu compromisso. Do Rio de Janeiro para a Rádio Moçambique, Jacinta Nyamitambo.
1: O ministro da Economia, Basílio Mohato, incentiva o setor privado a delinear novas estratégias para tornar a indústria de processamento mais robusta e competitiva com vista a fortalecer a economia nacional. O governante manifestou a preocupação este sábado durante uma visita de trabalho à fábrica de processamento de óleo e sabão no distrito de Monapo, província de Nampula. No local, Basílio Mohato constatou que a produção atual de várias unidades fabris do país está muito aquém da sua capacidade instalada. Segundo o ministro, a redução da produção industrial registrada nos últimos anos deve-se, sobretudo, à escassez de matéria-prima e ao fraco fomento da produção nacional.
2: Um decréscimo da produção industrial, isso preocupa-nos. Há uma série de ações que precisamos levar a cabo em conjunto, todos nós, o governo, mas também o setor privado, no sentido de percebermos melhor o que é que está por trás. Há questões ligadas a divisas, obviamente que estão a importar muito mais do que aquilo que nós estávamos a pensar. Portanto, a nossa luta é exatamente essa, a transformação. Portanto, essas indústrias importarem menos, mas também trazemos a produção nacional a contribuir para a industrialização.
1: Ministro da Economia, Basílio Mohato, e a preocupação com a redução da produção industrial registada nos últimos anos. A empresa Cimentos de Moçambique ativou na última quarta-feira o novo forno de produção de clinker da fábrica da Matola, com uma capacidade de 2 mil toneladas por dia. Com este arranque, a Cimentos de Moçambique passa a dispor de uma capacidade instalada de produção de clinker de cerca de 8 mil toneladas por dia, considerando os fornos das fábricas da Matola, Dondo e Nacala. Segundo um comunicado, o marco traduz a visão da empresa para o futuro de reforçar a produção nacional, reduzir a dependência de importações e continuar a investir numa indústria moçambicana mais forte e competitiva, contribuindo para a industrialização e o desenvolvimento económico de Moçambique. O secretário-geral da Frelimo, Shaquila Abubakar, que é igualmente presidente do Conselho de Curadores da Escola de Liderança Molimo Júlio Nyerere, orientou este sábado a cerimónia de encerramento do curso de formação de formadores dos partidos antigos movimentos de libertação de Moçambique, Tanzânia, África do Sul, Namíbia e Zimbábue. Trata-se de 37 formadores, 5 dos quais da Frelimo, e os outros do Chama Chama Pinduze, ANC, ZANU-PF e SWAPO. O secretário-geral da Frelimo destacou que esta capacitação surge num momento crucial de reestruturação da Escola Central do Partido, em alinhamento com as prioridades estabelecidas pela liderança de Daniel Chapo.
3: Desde que o camarada presidente Daniel Francisco Chapo assumiu a presidência do partido, definiu a formação e preparação ideológica dos quadros como prioridade. É importante que os quadros que recebem tarefas, missões, quer no partido e no governo, percebam com clareza a missão que assumem. Portanto, a escola central do nosso partido desempenha um papel fundamental nessa estratégia de preparação dos quadros.
1: Secretário-Geral da Frelimo, Shaquila Abubakar. Atualidade internacional. O secretário do Conselho Supremo de Segurança Nacional iraniano advertiu este sábado que as ações dos Estados Unidos e de Israel contra o Irão podem levar Teherã a reavaliar a permanência no Tratado de Não-Proliferação de Armas Nucleares. Mohsen Rezai disse que o Irão ainda está totalmente alinhado com a orientação do líder supremo e não alterou a doutrina nuclear, mas o futuro continua incerto. O desporto, Costa do Sol, ganhou este sábado no Songo a União Desportiva Local por 2-1 em partida válida para a 21ª jornada do Moçambola. Com esta vitória, os canarinhos isolaram-se na segunda posição com 37 pontos. Ainda este sábado, o Ferroviário de Maputo foi à Beira bater o homónimo local por 1-0. Resultado igual alcançou o Xingal na recepção ao Machacana em Moatice. A ronda prossegue este domingo com o líder Black Bulls a visitar a Liga Desportiva Tissufala. O tempo, a cidade de Tete poderá registrar este domingo 34 graus centígrados de temperatura máxima, seguida de Nampula com 31, Quelimane 30, Beira e Pemba 29, Inhambane 28, Maputo, Vilanculo e Chimoio 27, Xai-Xai e Lixinga 26 graus centígrados de temperatura máxima. Apresentamos as notícias próximas às 5 horas.

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